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1: Compadre.
2: Oi, compadre.
1: Uma senhora tava na escola de ginástica, na academia, né?
2: Sei.
1: Aí perguntou pro personal trainer lá.
2: Ah, é?
1: Falou, quantos anos você me dá, meu bem?
2: Ixi.
1: Ele falou, olha, eu te dou 20 pelo olhar.
2: Olha.
1: 22 pelo corpo.
2: Opa!
1: E 16 pela pele. Ela falou, nossa, mas você tá sendo camarada comigo, não tô tão nova assim. Falou, calma, não somei ainda.
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1: O Palmeiras joga em instantes a partir das 9:30 da noite pela Copa do Brasil. O confronto será contra a Jacuipense, equipe da cidade de Riachão do Jacuípe, no interior da Bahia. Mas a partida não vai acontecer no Nordeste, pelo contrário, vai acontecer no Paraná. No Estádio do Café é que a Jacuipense vendeu a organização da partida para a cidade de Londrina. 9:30 da noite.

0: Portanto, Jacuipense e Palmeiras. No confronto da ida, o Palmeiras venceu por 3-0. Por isso, hoje, a equipe comandada pelo técnico Abel Ferreira pode até perder por 2 gols de diferença, que mesmo assim estará classificada para a próxima fase, as oitavas de final da Copa do Brasil. A tendência é que o Palmeiras vá a campo para esta partida com os seguintes jogadores: Carlos Miguel, Kelvin, Gustavo Gomes, Murilo e Jefté, Emiliano Martínez, Lucas Evangelista e Felipe Anderson, além de Arias, Sousa e Maurício. 9:30 da noite, Jacuipense e Palmeiras, Copa do Brasil, jogo no Estádio do Café em Londrina. 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

bom dia, gente. Olha a hora, 4 horas, 13 minutos, começando o nosso Café com Leite. É, dando sequência aqui até as 8 horas da manhã, quinta-feira, 14 de maio de 2025. Seja bem-vindo, bem-vinda ao nosso programa da madrugada, que toca muita moda boa até as 8. Sou eu! Chega mais! Vem participar comigo, 629-8480-8453. Último dia das férias do Pimentinha. Amanhã ele tá de volta com vocês, viu, gente? Amanhã é dia 15, tá? Então bora ficar juntos? Eu sei que vocês estão com saudades. Amanhã ele chega por aqui com aquela alegria, aquele alto astral de sempre, né? E a gente segue por aqui até as 8 horas da manhã tocando muita moda boa. Então vem participar, tô esperando o seu alô, o seu recado, o seu áudio. Pode mandar, pode pedir sua música, fique à vontade. Paraná, aqui no Café com Leite.

0: Tá aí, sucesso de Eduardo Costa, aqui na Rede Serra Dourada. Chega mais, vem participar pelo nosso WhatsApp 984808453, tá bom? Bora ficar juntos aqui até as 8 horas da manhã. Bom dia pro Matheus Borges, tá ligado em Cristalina, trabalha no transporte escolar, tá sempre com a gente, né? Bom trabalho, meu irmão, Deus abençoe aí, tá? Boa madrugada pra você, obrigado pela audiência sempre, tá?
1: Bom dia, Igor Alves.
0: Bom dia! Serra Dourada. Grande Valdivino.
1: Tenhamos uma quinta-feira abençoada para todo mundo.
0: Amém.
1: Campo Alegre.
0: Um abraço, tudo de bom. Oi, Lúcia.
2: Bom dia, Igor Alves.
0: Bom dia.
2: Bom dia para você e para todos os ouvintes. Um bom dia para o Valdene, Maria Marques, Naide Carvalho, Tom Xangai, Renatinho Caçambeiro, Orgênio São Miguel, Coelha Coelha, Zé Bonitinho, Joaquim Portela, Goianinho, Rei do Laço, o Peixinho e Adnei. E para todos nós, possamos ter uma excelente e abençoada quinta-feira. Igor, quero agradecer por passar essa madrugada, alegrando nossas madrugadas todos os dias.
0: Eu que agradeço.
2: Foi maravilhoso.

0: Eu tô de volta.
1: Sexta-feira, Pimentinha tá de volta, né? Tá. É isso aí. Muito amanhã. Obrigado. Fique todos com Deus na presença de nosso Senhor.
0: Amém, Lúcia. É isso aí. Um abraço pra você. Obrigado pela audiência. Tá? Alô, Francinaldo.
2: Bom dia, meu amigo Igor.
0: Bom dia.
2: Da cidade de Itapaci. Igor, meu parceiro. Gostaria que você tocasse aí pra honrar a música com... Só levanta e só lendo, noite triste, quero oferecer para meus colegas de serviço da empresa Elo da BR-153 da área da Roçada, meu parceiro Igor Alves. Para todos ouvindo o programa Café com Leite, também está na escuta do programa também. Para a mamãe Luzita na quadra do café aqui também, meu parceiro Igor Alves, para daqui um pouco a gente tomar um cafezinho para esquentar a tripa.
0: Não.
2: Para meu irmão Francisco, também está na escuta do programa Café com Leite também, meu parceiro Igor Alves. E enfim, meu parceiro Igor Alves, para toda a equipe aí da Rede Cidade Aralda, que é meu amigo Igor Alves. Então, bom dia de quinta-feira. Quinta, meu parceiro Igor Alves.
0: Valeu, Francinaldo. Um abraço pra você e pra sua mãe aí. Uma boa quinta-feira, tá bom? Oi, Baixinha.
3: Bom dia, Igor Alves. Bom dia. A Baixinha do setor Lagazul tá
0: pra
3: cima. Manda um alô pra nossa turma, se arrumando pra trabalhar na UPSA. Deus abençoe que todos tenham uma ótima quinta-feira, abençoada por Deus. Tchau,
0: obrigado. Tchau, obrigado. Elson Paixão tá em Cristalina. Bom dia, Vanusa, em Paraúna, com o esposo Antônio César nos ouvindo. Bom dia, Valtessa e Crixás, tudo de bom pra você aí, todos aí com a gente. Roberto Santos tá em Lusiana também, o nosso bom dia, tá no bairro Rosário. O Léo tá na Fazenda Jatobá, né, Léo? Um abraço, Léo, Cida, Arthur, Zim, na Fazenda Jatobá. Maria Marques, bom dia, Maria Marques.
4: E aí, dia abençoado pra você,
0: amém,
4: sua família.
0: Amém, Maria.
4: Foi, mas aí, esposo, Zé Bonitinho, Renato, Carequinha, o Peixinho, a Luz, a Dinê, Goianinho Rei do Laço, o Valdene. Que Jesus abençoe, que tenha ficado mais nós.
0: Amém.
4: Deus abençoe você e sua família. Fica
0: Espero
4: com Deus.
0: Espero voltar em breve e encontrar você novamente aqui, viu, Maria Marques? Você e todos os demais ouvintes que sempre estão nos ouvindo e participando também, né? E Dalícia no Oriente, tudo bem, Dalícia? Bom dia pra você aí, tá? Boa madrugada. JB Felipe, é o Felipe, DJ Felipe, né? De Itapaci, um abraço, meu irmão. Alô, Tião.
5: Bom dia, meu amigo Igaus. Aqui é a Tião Luciana. Bom dia, os ouvintes Serra Dourada. Que é uma alô pra todo mundo. Tchau, obrigado.
0: Tchau, obrigado, Mari da Vila Andrade em Cristalina. Bom dia, Igor. Boa quinta-feira pra você. Vamos fechar com chave de ouro as férias do Pimentinha, né? Toca aí a música Trevo de Itumbiara, se possível. Tá bom. Um abraço, Mari, pra você. Ela manda um alô aqui pra Maria Laura, Maria Osano, bairro Cristalina Velha, todos da Vila Andrade, em especial a Marcinha Pinheiro, Rodrigo Segurança. E todos da Serra Dourada, meu, muito obrigado, viu, Mari? Deus abençoe sua quinta-feira aí. Continue com a gente sempre. José Humberto Caçambeiro, de Ituiutaba, ligado, né? Tá viajando aí, ouvindo a gente. Muito obrigado. Um abraço também aqui para o Marcial da Irlanda, pro primo dele, Nerivan, lá de Itapaci, com a gente também, né? Oi, Dalva!
6: Bom dia, Cadu. Jesus abençoe o seu dia. E eu quero te agradecer por isso, você ter passado com a gente essas manhãs, essas madrugadas, que eu sei que não é fácil, né, que eu também levanto cedo. Sou a Dalva de São Miguel, gostaria muito de mandar um grande abraço para a amiga Bárbara, Chiquinho da Rua 17, Goiânia Rio do Lado. E que Jesus te proteja e te abençoa, tá? Fica com Deus, um abraço.
0: Com Deus, Dalva, tudo de bom. Ela falou Cadu, Cadu fez uns dias aqui, né? Eu sou o Igor, né? O Cadu também me ajudou aqui a fazer as séries do Pimentinha. E ele volta amanhã, tá bom, Dalva? Um abraço, fica com Deus aí. Muito obrigado pela participação, por sempre interagir com a gente aqui, tá? Quem mais? Sérgio Reis, tá ligado também. E a Cleide Rodrigues de Caçu, muito obrigado, valeu! Bora ouvir música, gente!
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0: Chitão e Chororó, é amor, é paixão. Bom dia, olha a hora, 5h59.
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0: Olha, algumas pessoas vão gostar de você, mas não da sua boa fase. Algumas pessoas vão gostar das suas fotos, mas nunca vão deixar aquele like. Algumas conexões vão durar toda uma vida, enquanto outras só vão durar enquanto você estiver oferecendo algo em troca. Alguns caminhos vão te levar para lugares incríveis, cheios de afeto e descobertas. Outros, por sua vez, trarão lições e ensinamentos. Mas está tudo bem, a vida é esse fluxo constante de pessoas e momentos que nos moldam, nos ensinam e nos transformam. O que importa é que ao longo desses caminhos, você siga firme em quem você é. Mantenha seu brilho, sua autenticidade e não se perca nas expectativas alheias. Nem sempre as trocas vão ser justas. Nem sempre o retorno será igual ao que você deu. Mas no final das contas, o mais importante é que você caminhe, sabendo que cada passo te fez crescer, que cada escolha te trouxe para mais perto de quem você quer ser. E assim, aos poucos, a gente aprende que não são os aplausos que validam, mas a paz de viver de acordo com o que faz sentido pra gente.

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Viva a vida, gente! 6:07, 6:07, quinta-feira, 14 de maio. Seguimos por aqui com o nosso café com leite. Último dia de férias do Pimentinha. Amanhã ele tá de volta, tá bom, gente? A partir das 4 da manhã. É, eu sei que vocês querem.

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1: Olha a hora, 6h25. Zezé de Camargo e Luciano.

0: 6:29, 6:29, aqui na Serra Dourada. 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Agora 6:30, em instantes eu volto com muito mais.
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0: Simbora, minha gente, 6h35.
1: Bom dia, meu amigo.
0: Bom, Igor. Carequinha.
1: Aqui quem fala é o Carequinha do Boteco, tudo bom?
0: Beleza, e aí?
1: Manda aquele alô especial para minha esposa, a Maria Marques, o Peixinho, Renatinha Caçambeiro, Edilson Queiroz, o Cimei, sua esposa, seu filho Otávio, do Mercado Floresta, a Maria José Costa, da Fazenda Beia. E se puder, manda um modão chonado do Amado Batista. Tchau, obrigado.
0: Tchau, obrigado. Alô, Chiquinho.
2: Meu amigo, bom dia para você, para o Joaquim Pedro, Preto Carrinho da Mata e Domingão, Hernande Daiano Represão, Clene Luiz na Floresta. E todos estiveram vendo nesse exato momento, Roberto da Casa de Carmes Martins, Dionísio Rio das Panelas, Mergânico Pé de Bolo. E valeu, valeu, valeu, meu brother. Ah, eu tô esquecendo do grande amigo meu, Paulinho Transporte Escolar.
0: Isso aí, um abraço pro Paulinho Transporte Escolar, um abraço, Chiquinho, todos em São Miguel. Alô, Duval!
3: Bom dia, locutor!
0: Bom dia!
3: Tô aqui ouvindo seu programa, enfrentando
0: obrigado.
3: O nosso dia a dia. Um abraço a todos, um abraço, Tom Xangai, um abraço, Valdem. Valeu, Gesmiel na Bacaba. Valeu, Jotinha do Gás. Tá todo mundo acordado. Tô aqui, enfrentando meu dia a dia. Vou ali tirar um leitinho e fazer uma coalhada, gente. Um abraço a
0: bom
3: todos.
0: Bom trabalho, meu irmão. Amigos. Um abraço com Deus, todos aí com a gente. Alô, Valdete.
4: Bom dia, Igor. Aqui é a Valdete, Chaverlândia. Eu quero que você passe uma música para Celinho de São Simão e Negra de Cachoeira. Rick Reino, mãe. E Deus abençoe todo mundo da Serra Dourada.
0: Amém, Valdete. Um abraço. Alô, Bruno de Minasul com a gente também. Claudirão de Goianésia. Maria Lúcia de Cristalina, né? Pro esposo Vicente, na Tirada do Leite, do sítio, no sítio Santa Rita, em Cristalina. Cleusmar também tá ligado. Um abraço. Quem mais? Idamir, Claudionei do Padre Bernardo com a gente. Valci de Cristalina também, o nosso bom dia. Zé dos Reis Cristalina também. Todos do posto JK. Jeová, Sábio, Jane, Adão, Mailena, Vanderlene, seu Everaldo, todos aí, Deus abençoe. Direi, São Miguel do Araguaia, bom dia. Abraçando Jair, Araguaína, Valdeme, Coelho, Chiquinho, Maria Marques. Rogério tá em Açailândia, no Maranhão, com a gente. Weber Júnior tá em Campo Alegre, né? Sinésia tá em Tarumã, bom dia. Bom dia, Jean. Abraçando Joel, Edmilson, Duda, todos em São Simão, né? Um abraço, Janderson. Obrigado pela participação também, tá? 6h37.

Cruz Pesada, trio Parada Dura. Serra Dourada é bom ouvir. Boa manhã pra você de quinta-feira. Vânia Alves tá em Corumbá de Goiás. Oi, Vânia, bom dia. Bom dia, Ulisses em Cocalzinho também. O Edson tá em Unaí com a gente. Professor Marcos de Cristalina, bom dia, bom dia. Mari, Igor, linda reflexão. Que bom que você gostou, Mari. Obrigado, viu? Paulo Roberto tá ligado também, né? Paulo, um abraço a todos aí em Crixás. Né? O Valpone em Nova Glória com a gente também. O Mário Livre tá em Unaí. Sérgio está em São Simão, todos do Laboratório Moura, um abraço a todos aí, tá? Ele abraça a esposa Camila, também os filhos Luiz Gustavo, Ana Clara, Gabriel e a mãe professora Zélia Moura, um abraço. Emily, tudo bem, Emily? Obrigado pela audiência. Deus Euride Leite, de Montevidio, Viviane de Itapaci, bom dia Marcelo de São Simão, pessoal da Capoeira aí, Mestre Espoleta, galera da Arte Mídia. O nosso abraço. Linda Bastos de Aciara, bom dia. Oi, Elizabeth, tudo bem? Seja bem-vinda. Tá em Montevidio com a gente, né? A Jane tá em São Simão. Tudo bem, Jane? Bom dia. Alô, Valdemir.

0: Bom dia, Valdemir.
1: Bom dia, meu amigo Igor Alves. Aqui é o Valdemir da Casa de Carne Guanabara. Manda alô pro nosso amigo Ailton Mototaco, mais esposa de Luciano, meu amigo Pedro Chapa, Jair da Araguarina, esquina da Rua 17, Goianinho, Rei do Laço, Bandeirinho, Milho Verde e Crixá, meu amigo Peixinho, meu amigo Irene, meu amigo Sargento Tavares do Tocantins, minha amiga Lúcia, minha amiga Júlia, Maria Marca Araguaçu, minha amiga Dinez, Zé Bonitinho Carpona, Joaquim Portela, Renatinho Caçambeiro, Coelho, minha amiga Paola na rodoviária, meu amigo Pantinho lá na beira do Crixá, meu amigo Duval lá na beira do Rio Pitar. Uma boa semana, uma ótima quinta-feira. Deus abençoe cada um de vocês. Amém. Um forte abraço para você aí.
0: Amém, Valdemir, é isso aí. José Davi, Vânia em Cristalina, bom dia. Bom dia, Valdemir Ribeiro em Cristalina também. Valéria em Itapaci, Alessandra de Lusiânia, o Edinaldo, Júlio, Lucas, Gabriel, todos da Fazenda Cedro, um nosso abraço. Brazinha de Cocalzinho, tudo bem, Brazinha? Obrigado pela audiência, todos aí no Colégio Vidal Fernandes, o meu abraço, bom trabalho pra vocês, tá?
2: Amigo Igor, manda uma boa pra nós aqui.
0: Oi, Vera.
2: Cidade de Cocalzinho de Goiás. Você não sabe tanto que o seu programa tem uma grande audiência aqui na cidade de Cocalzinho.
0: Bom
2: saber. Pessoal,
0: curte
2: de montão, só o ouro.
0: Obrigado, tá? Valeu, um abraço a todos dessa linda cidade de Cocalzinho. Alô, Gleibe, bom dia. É o Gleibe em Caiapona ligado também, muito obrigado.

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1: Um velho de 92 anos casou com uma menina de 18.
2: Ai, é disparate.
1: Passado um dia, chegou lá no médico dele, né, que cuidava. Ô, tá vendo, doutor? Eu nem encostei na mulher ainda, já tá grávida. Eu tô uma fera no assunto. Ele sabia que o velho não dava conta de fazer isso, até porque era estéreo também, né? Ah. Eu vou, olha, pra explicar um feito desse, eu vou ter que te explicar, te contar uma historinha. O que é, doutor? Falei, não, é que tem um vizinho meu, outro dia ele saiu pra ir na casa de uns outros amigos, só que passando pela floresta, só que ao invés de levar a arma, ele levou um guarda-chuva. Quando ele tá passando pela floresta, pintou uma onça de lá pra cá. O que que ele fez? Sacou do guarda-chuva e deu um tiro, matou a onça na hora. O velho falou assim, ó, doutor, é impossível ele ter atirado na onça com guarda-chuva. O que deve ter acontecido é que outro caçador que estava perto deve ter atirado e matado a onça. Falou, bem, o senhor começou a entender.
2: Matou a sua onça.
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1: Um aplicativo criado pela Assembleia Legislativa de Goiás agora é finalista de um dos principais prêmios de gestão pública do país. O aplicativo Deputados Aqui foi reconhecido nacionalmente por aproximar a população do trabalho dos deputados e deputadas estaduais. 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Além disso, até o nosso futebol entrou nessa história. As transmissões do Campeonato Goiano ajudaram muita gente a conhecer o aplicativo e descobrir outros serviços disponíveis na plataforma. 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

0: 7:06. 7:06. Continue participando com a gente pelo nosso WhatsApp 984808453. Tô com vocês hoje, é o último dia. Amanhã o Pimentinha volta, viu, gente? Amanhã o Pimenta de volta das férias. Marcinha Pinheiro, tudo bem, Marcinha?
1: Bom dia, Igor. Tudo bem? Que Deus abençoe nossa quinta-feira.
0: Amém.
1: Desde já quero te agradecer por esses dias que você esteve aqui.
0: Eu que agradeço também.
1: Né? Alegrando as nossas manhãs, você e o Cadu.
0: Uhum.
1: Que Deus e Nossa Senhora continue abençoando vocês.
0: Amém,
1: grandemente.
0: Marcinha.
1: Sempre com muita saúde, paz, viu?
0: Uhum.
1: E portas abertas sempre, viu? Pode vir quantas vezes quiser.
0: Ah, obrigado.
1: Fica com Deus, Marcinha.
0: Logo Pinheiro. Eu tô de volta por aqui, viu, Marcinha? Eu faço férias, né? Então, sempre que um locutor tá de férias, estou por aqui fazendo o horário dele, né? Na rede Serra Dourada, agora foi o Pimenta por 30 dias. Muito em breve estarei de volta aqui fazendo um outro horário, tá bom? Um abraço, obrigado por estar com a gente sempre aí, tá, Marcinha? Mandar um alô para Lúcia de Porangatu também, Valpone, Nova Glória, todos que estão participando aqui com a gente. Muito obrigado, viu? Valeu demais, todos que estão sempre ouvindo e que estão comigo todos esses dias aí, né, das férias do Pimentinha. 7:08!

0: Christian Ralph, Nova York, 7:28.
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2: Torcedora, bom dia! Uma excelente quinta-feira para todo mundo. Hoje é dia de Dragão em Campo pela Copa do Brasil. A partir das 7 horas da noite, a equipe rubro-negra enfrenta um também rubro-negro, Atlético Paranaense, no estádio Antônio Ascioli. É o jogo de volta da quinta fase. Na ida, as duas equipes no mês passado empataram 0-0 na Arena da Baixada. Hoje, em caso de um novo empate, a decisão da vaga para as oitavas de final da Copa do Brasil entre Atlético e Atlético Paranaense vai para as cobranças de pênalti. Quem vencer estará, portanto, na próxima fase da Copa do Brasil. Atlético e Atlético Paranaense, às 7 da noite, no estádio Antônio Ascioli. 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

8h34 de volta. Bom dia para Sirlene de Itapaci, o Residencial Flamboyant, Eri de Domiciano Ribeiro, a Bárbara de São Miguel do Araguaia, Renato de Itumbiara, bom dia Marquinho, abraçando o Renes Bicalho, todos no Hospital das Bicicletas, Marquinho, Leidiana, um nosso abraço, tá? Um ótimo dia para vocês aí, tá bom? Simbora, minha gente, com Chico Rei Paraná.

Mato Grosso e Matias. A Paula Morim tá ligada pelo aplicativo, né? Tá em Baianópolis, município de Araguaçu, né? Curtindo a nossa programação. Um abraço pra você aí, viu, Paula? Obrigado pela audiência. Gente, ó, quero desejar uma abençoada quinta-feira pra todo mundo e agradecer de coração todos que me ouviram aqui por todos esses dias, né? Durante as férias do Pimentinha. Foi bom demais estar aqui com vocês. Amanhã ele volta das férias, tá? A partir das 4 horas da manhã. Amanhã, sexta-feira, dia 15, Pimentinha tá de volta para comandar o horário dele, tá bom? Em breve eu tô por aqui novamente, cobrindo as férias de um outro locutor, para falar com vocês, tocar muita música boa, muita coisa legal nessa rádio, sensacional, né? Então continue com a gente, gente. Um abraço mais uma vez, muito obrigado a todos que participaram comigo, tá bom? Vem aí a Grazi Tavares para comandar o Manhã Show! Até logo!

Oi, tudo bem? Uma excelente manhã de quinta-feira pra você, que seja maravilhosa. Nosso Manhã Show tá começando, então vem comigo, que aqui só tem coisa boa.

Até o meio-dia, pra te fazer a melhor companhia. Já vem participar? 629-8480-8453. Muito obrigada pela sua companhia, pelo rádio ligado. Capricha no recado, já vem mandar sua mensagem, seu bom dia. Daqui a pouco eu te conto nossa pergunta do dia. Você deixa sua opinião até 30 segundos, tá? Capricha no recado. Pode mandar mensagem de texto se você preferir também, mas eu prefiro a sua voz aqui na rádio. É claro, esse programa fica muito mais divertido, muito mais bonito com a diversidade de participações que a gente tem no Manhã Show. Então, já manda sua mensagem que eu tô esperando você, tá bom? Daqui a pouquinho tem as previsões astrais para o seu signo com João Bidu, com Sandy Júnior, também os nossos quadros. E tá esperando mesmo só a sua companhia, que aí fica bom de verdade. Deixa eu já falar quem tá por aqui. O Arlen Cristalina, Idalícia no Oriente, José Davi, a esposa Vânia Tavares, Júlio César em Tarumã, Cláudia em Cristalina, Heraldo também com a gente, Ulisses, enfim... Galera já chegando e eu quero você também no nosso WhatsApp, 629-8480-8453. Bora começar? Chegando Barões da Pisadinha, ô seu garçom, 8 e 2, bom dia!

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1: Bom dia, muito bom dia para você, minha consagrada. Bom dia para você, meu consagrado. Com muita alegria, né? Estamos chegando mais uma vez aqui ao seu lado para o nosso horóscopo do dia. E sempre avisando, né, que estamos sempre à sua disposição. Me acompanhe lá nas minhas redes sociais e por lá você pode mandar a sua pergunta também, né? Bom, a lua minguante está entrando no signo de touro, tá? A partir de hoje, lua minguante no signo de touro, indicando que os momentos, né, não serão assim tão favoráveis para você tratar de assuntos financeiros. Mas isso só a partir de 23h31, quando a lua minguante entra no signo de touro, tá? Agora, Camila Ravanelli já está aqui ao nosso lado e vai divulgar o horóscopo do dia para você. Bom dia mesmo, Camila.
2: Bom dia mesmo, João. Chegamos nessa quinta-feira, né? Rumo ao final de semana. E agora chegou o momento mais esperado do dia, que é a hora do horóscopo do João Bidu. Para você do signo de Áries, o dia começa pedindo paciência e tolerância com a família, porque o ambiente pode ficar tenso, mas a tarde traz harmonia e entendimento. No financeiro, sorte e boas ideias podem trazer lucros altos. À noite, a paixão esquenta com um clima vibrante no amor, deixando tudo mais intenso. Sua cor do dia, azul claro, e os palpites para hoje são 29, 11 e 20. Touro. Alô, Touro! Adote uma postura mais discreta hoje e evite conflitos, tá? Sol e Mercúrio no seu signo dão energia extra, enquanto Vênus traz oportunidades de ouro para ampliar seus ganhos à tarde. No amor, a noite promete uma surpresa quente e sedutora, despertando desejos intensos. Sua cor do dia é rosa e os palpites para hoje são 2, 38 e 11. Gêmeos. Geminiana, geminiano, o dia começa pedindo atenção às finanças, então fuja de promessas de dinheiro fácil. Com o tempo, o astral melhora e suas amizades e amor ganham harmonia. Aproveite a noite para fortalecer os laços e explorar novas conexões, garantindo um dia cheio de boas surpresas. Sua cor do dia, preto, e os palpites para hoje são 50, 11...
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4: Tá na hora da nossa pergunta do dia, então convido você a participar, a responder. Hoje você que tá aí ligado tem uma missão. Nosso ouvinte falou que emprestou um dinheiro pra uma pessoa e a pessoa tá custando pagar. A gente precisa ajudá-lo nessa missão. De como é que ele faz pra receber esse dinheiro? Na sua opinião, qual que é a melhor forma pra cobrar alguém que tá te devendo? Ai, gente, eu tenho pavor de ter que cobrar os outros. Nossa Senhora. Sem comentário. Depois eu vou contar uma história da minha vida. Mas, enfim, quero que você conte e me ajude para eu poder ajudar o ouvinte também, né?

0: Como é que ele vai sair dessa situação? Tá, emprestou dinheiro pra pessoa, tá precisando do dinheiro, a pessoa não paga. Qual que é a melhor forma de cobrar alguém que tá devendo? Conta pra gente, até 30 segundos, capricha no recado. Se você não quiser ser identificado, não precisa, tá? Mas só avisa pra gente não falar o seu nome. Se isso já tiver acontecido com você também, você pode contar a sua história, tá bom? Bora para os recados que estão chegando? José Cícero, chegou às 7h39. Que é isso, vai? Você tá muito pontual. Eu falei ontem, vocês não se atrasarem, vocês levarem muito a sério. Gostei de ver.
1: Bom dia, Grazi.
0: Bom dia.
1: Bom dia, bom dia. Serra Dourada, de 1 a 6, para não faltar ninguém.
0: Tudo bem?
1: É José Cícero, fazendo primavera. Bom dia, Grazi. Eu sei que não entrou no ar ainda, mas já entra.
0: Tá vendo?
1: Tô mandando aqui um áudio antecipado, porque tô saindo pra roça e lá não tem internet. Bom dia pra todos. Adorada.
0: Um beijo pra você, José Cícero. Um abraço aí pra toda a turma em Domiciano Ribeiro, ligado com a gente também. Paula Morim, Baianópolis, ligada com a gente, município de Araguaçu. Que legal, manda alô pra nós, Grazi. Tô sempre aqui ligada na Serra Dourada pelo aplicativo. Que maravilha, seja sempre bem-vinda, menina. Minha mãe tá aqui no meu WhatsApp. Conta logo essa história pra eu ouvir, porque ela tá quase entrando no trabalho. Vou contar. Não, nem sei se minha mãe sabe dessa história, porque se ela souber, vai puxar minha orelha. Mas vai, agora vai saber, né? Foi assim, certa vez, muito besta, emprestei o meu nome pra uma pessoa. Depois eu vou contar pra ela quem ela é, que ela vai ficar brava mesmo. Emprestei meu nome pra pessoa, pra uma amiga da faculdade, tudo certo. Ela precisava comprar uma máquina pra mãe dela. Ela fez um cartão, comprou a máquina, tudo certo. Pagou a primeira parcela, pagou a segunda, depois nunca mais pagou. É, aí meu nome sujou na época. Eu lembro que o pessoal ficava me ligando pra cobrar e eu nunca, né, tive esse problema, graças a Deus. Aí eu fui até nela e um colega de trabalho falou assim pra mim, Grazi, sabe o que você tem que fazer? Ela fala pra mim que não tem dinheiro, né, que não tem como pagar as parcelas, enfim. Então você faz o seguinte, você vai chegar nela e vai falar o seguinte. Você vai chegar nela e falar assim, não, eu entendo que você tá num momento difícil e tal, que você não consegue pagar as parcelas, mas pra eu não ficar prejudicado e você também não, pra gente não perder a nossa amizade, eu vou fazer o seguinte, eu vou mandar alguém lá buscar a máquina, né, que aí eu vendo a máquina e pago as parcelas do cartão. Essa foi a ideia que ele me deu. E deu certo. Aí eu cheguei nele e falei, fulana, enfim, né? Eu não posso ficar com esse débito no meu nome, que eu preciso do meu nome limpo, enfim. Então vamos fazer o seguinte, eu vou lá, busco a máquina da sua mãe, no caso é minha, porque tá no meu nome, né? Aí eu vendo, pago as parcelas e fica tudo certo. Pode ser ela, não, mas a minha mãe precisa da máquina. Eu falei, pois é, sua mãe precisa da máquina, eu preciso do meu nome. Papo vai, papo vem, ela ficou com medo de perder a máquina, pagou as parcelas, pelo menos, graças a Deus, liberei desse trem, meu nome limpou e eu nunca mais prestei pra ninguém, porque, gente, a maior latada que você faz na sua vida, não faça isso, gente, se você tiver o dinheiro, a pessoa for de boa, dá o dinheiro pra pessoa, você esquece, mas não empresta não, porque é latada. Vamos ver se o cheiroso já passou, você já emprestou dinheiro pra alguém e não recebeu mais? Aí, tá vendo? Cheiroso já passou por isso. Como é que é a melhor forma de cobrar alguém? Você tem uma tática aí pra cobrar alguém quando alguém tá te devendo?
2: Não
0: é. O ouvinte falou assim que alguém tá devendo e ele não sabe como cobrar. A gente tá tentando achar uma tática aqui pra ajudar.
2: Eu vou estudar essa tática, eu vou
0: ter... A hora que você pensar, você volta aqui, tá bom? Deu um tempinho pro Cheiroso dar uma respirada. Essa é a nossa pergunta do dia. Dona Soneide vai brigar comigo. Eu não sabia disso não, tá vendo? Não sabia. É, minha filha, o trem é feio. Então, bora lá, bora pros recados. Já conversei demais. O Arley, bom dia.
3: Bom dia, Grazi. Aqui é o Arley de Cristalina. Vou mandar um abraço pro Heraldo Ribeiro, Dona Aparecida, Dinaí, na Fazenda Santa Luzia. Mandar um abraço também pro João Paulo, pro Edmar, pra Janete, pro Ronaldo. E também um grande abraço pra minha esposa, Viviane, minha filha, Eloá, e o meu filho, Lucas. 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
0: Um abraço, viu? Bom dia pra você, Wally, pra toda a família também, Cristalina. Em Cristalina Ligados, José Davi, a esposa Vânia Tavares, um abraço. Sônia Mendes tá em Itapaci com a gente também, meu amigo Cláudio.
4: Bom dia, Graça, tudo bom com você, Graça?
0: Tudo bem, e você?
4: Uma boa quinta-feira. E Deus te abençoe sempre, ilumine seus caminhos, Graça.
0: Amém. Como é que foi a prova ontem, menino? Depois você me conta, tá? Espero que tenha dado tudo certo. Um beijo, bom dia. Leonardo.
5: Bom dia, bom dia.
0: Oi.
5: Aqui é o Leonardo Pedreiro. Estamos aqui em Nova Quixás. Manda um alôzão lá pra São Miguel do Araguaia, lá no setor, lá no comandante. Manda lá pra minha mãe lá, Ivanildo. E para minha tia Maria, para todos lá no Burro Seco.

0: Ah, sou conhecido como Negão.
1: Ó.
0: Vamos que vamos.
1: Um abraço, meu amigo. Um ótimo dia pra você. Obrigada aí pela companhia. Bora com mais recados? Deixa eu ver quem tá por aqui. Ah, deixa eu mandar um alô especial que tá chegando aqui pra mim. Deixa eu abrir aqui e falar certinho. Sabe quem tá ligado com a gente? É o Cícero, da CJ Serviços, em Crixás, novo parceiro da Rede Serra Dourada. Meu amigo Douglas Faria tá arrebentando a boca do balão, como diziam, né? Abraço pra você, Douglas, nosso executivo de vendas aí na cidade de Crixás, ligado na Serra Dourada. E agora nosso novo parceiro comercial, Cícero, pessoal da CJ Serviço em Crixás. Um abraço pra você, Cícero, um ótimo dia. Obrigada aí pela parceria, sucesso sempre. Bora com mais mensagens? E Dalícia tá no Oriente também, ligado. Bom dia, Ayrton.
2: Crase, um bom dia, uma boa quinta-feira pra você e pra todos os ouvintes da Serra Dourada.
1: Um beijo, um bom dia, tá lá em Santa Terezinha já sintonizado, né? Ivanildo.
3: Bom dia, Serra Dourada.
1: Bom dia.
3: Bom dia, Graça Travalho. Vai, hoje é aniversário do Minasu.
1: Ah, é mesmo?
3: É, aniversário do Minasu, Ivanildo Minasu.
1: Só festança por aí, né?
3: Pois é. Um abraço, um beijo, com Deus aí.
1: Beijo.
3: Saúde.
1: Amém, pra nós, um bom dia. Tava acompanhando pelas redes sociais, só as festanças boas por aí, né? Coisa maravilhosa, um bom dia. A Rosângela, em Cristalina, hoje estou em casa de folga ouvindo você amanhã inteirinha, Grazi. Manda um beijo pro meu filho Moisés. Beijo, sua linda, um bom dia. Que coisa boa, um bom descanso pra você. Um abração aí pro filhote Moisés. Um dia maravilhoso, tá? Aproveite sua folga. Jane, em São Simão, Grazi, que Jesus abençoe seu dia. Tá ligada pelo aplicativo? Vou pedir pro pessoal verificar esse problema aí, tá? Quem mais participando? Sueli.
4: Oi, Grazi, bom dia. Eu tô aqui trabalhando e te ouvindo. Te ouço todo dia, eu não participo, mas eu tô ouvindo. Ah, eu também sou meia fraca pra cobrar os outros. Eu prefiro tomar prejuízo, mas não consigo cobrar.
1: Eita.
4: Eu tenho muita vergonha, assim, de estar cobrando a pessoa. E eu, como eu sou costureira, às vezes as pessoas me devem e eu nem consigo cobrar. Mas eu entrego nas mãos de Deus, que, né, não, a barriga não dói só uma vez.
1: Com
4: abraço
1: certeza.
4: Abraço pra vocês, amo todos vocês aí da rádio.
1: Um beijo, Sueli. Engraçado que quem tinha que estar com vergonha não fica, né? Você já viu? É cabulado esse trem. O Batista em São Miguel do Araguaia falou assim, ó, me paga, veaco. Simples e direto, né? Rayane em Cocalzinho, Grazi, eu acho muito complicado cobrar. Para emprestar, somos amigos. E quando cobramos, somos inimigos. É difícil. Um ótimo dia abençoado para todos nós. Amém. E você, como é que faria numa situação como essa? O ouvinte emprestou o dinheiro para uma pessoa, a pessoa não paga e a gente quer saber, quer tentar ajudá-lo. Qual que é a melhor forma para cobrar alguém que está te devendo? Conta para gente. Meu amigo cheiroso falou que tem uma tática infalível. Daqui a pouquinho ele vem contar pra você, você vai ver. E essa aqui eu acho que cola, viu? Vai te ajudar. 8h22, Bruno e Marrone, bom dia. Primavera.

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1: Olá, Sandes, muito bom dia, chegando por aqui com a nossa primeira quentíssima do mundo das celebridades. Olha, o nome do cantor Zé Felipe voltou a virar assunto nas redes sociais, Sandes. O cantor está sendo apontado como o suposto afé da cirurgiã dentista Sol de Andrade, após rumores de um encontro discreto em Belo Horizonte. A história ganhou força depois que internautas começaram a comparar a jovem com a influenciadora e ex de Zé Felipe, Virgínia Fonseca. Cabelo loiro, estilo parecido e até traços no rosto viraram assunto nas páginas de fofoca. E tem mais, viu? Os seguidores ainda notaram que Sol é seguida pelo jogador Vinícius Júnior, atual namorado aí de Virgínia Fonseca, que também já teve o nome envolvido em boatos com Virgínia. Até o momento, nem Zé Felipe, nem a Sol de Andrade se pronunciaram sobre os rumores e se realmente foi apenas um lance ou se realmente está rolando algo sério entre eles dois. A gente tá de olho, viu, Sandes, em toda essa história aí. Qualquer novidade, voltamos e contamos tudo pra vocês. Até já com outra quentíssima.
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3: Acerte a hora, 8h29. Bom dia pra você.
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5: Olá, apaixonados por pets! Você sabia que na Alemanha é obrigatório passear com os cães todos os dias? Segundo as normas descritas na Lei dos Cães, não basta apenas uma voltinha rápida. Os animais devem passar pelo menos uma hora fora de casa a cada uma dessas saídas. Parte da sociedade acredita ser um exagero e afirma que passeios de 15 minutos são mais do que suficientes para manter o animal ativo e saudável. Para muitas pessoas,

0: pessoas, os cães fazem parte do núcleo familiar e costumam ficar junto com os tutores grande parte do dia. Isso é ótimo, uma vez que esses animais costumam ser mais bem cuidados e, consequentemente, acabam passeando bem mais. Apesar disso, existem quase 10 milhões de cães na Alemanha que não se exercitam como deveriam. Por isso, o governo do país decidiu tornar obrigatório o hábito de passear com esses animais diariamente a partir de 2021. Até a próxima dica!
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1: Angola. No capítulo desta quinta-feira da novela Nobreza do Amor, Alica explica a Tonho que as pessoas não compareçam à festa de inauguração do ateliê. Mirinho se irrita ao ver Tonho com Alica. Tonho tem sua primeira noite de amor. Viriato questiona Sebastião sobre a entrega dos convites para a inauguração do ateliê.
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3: De volta com a nossa pergunta do dia. Então vem participar aqui no 629-8480-8453. Qual que é a melhor forma de cobrar alguém que tá te devendo? Com ele, Cheiroso Borges. Bom dia, Cheiroso.
4: Bom dia, Grazi Tavares. Tudo bem com você?
3: Tô bem. Agora sim, liguei o microfone certo.
4: Ah, ligou o microfone certo. Bom dia, gente. Bom dia, Grazi. Tudo bem?
3: Tudo ótimo. Seja bem-vindo, viu?
4: Obrigado. É quinta-feira.
3: É.
4: Chegando o final de semana.
3: Vai ter bafafá esse final
4: de semana? Vai ter aquele bafafá gostoso, aquele pisoado bom, né? Como é que tá as coisas?
3: Tá no clima já pro final de semana. Ele passa, assim, não sei por que ele espera tanto final de semana, porque a semana dele parece o final de semana, né?
4: Ah, a minha semana começa de segunda a segunda, né? Então, assim, meu final de semana, melhor dizendo.
3: Não tem tempo ruim,
4: não,
3: né?
4: Não, graças a Deus, não.
3: Sempre maravilhoso,
4: eu
3: né?
4: Sempre.
3: E aí, Geroso, qual que é a forma de cobrar alguém? Tem uma manha? Tem uma técnica?
4: Claro que tem, com certeza.

0: Eu chego sempre no companheirinho que tá me devendo e falo assim, ô bicho, tu tá me devendo, velho. Ah, eu vou te pagar tal... Não, se você não me pagar logo, eu vou contar aquele segredinho que eu sei de você. Nada, sei de nada, mas eu sei que cada... todo mundo tem um segredinho. Aí ele vai ficar com medo e vai me pagar
1: olha
0: logo,
1: só,
0: logo, né?
1: Gente, a ouvinte falou que não tá custando receber, a gente tá pegando umas dicas pra ajudar,
0: fala,
1: né?
0: Fala, companheirinha, assim, ó, se você não me pagar, fulano ou fulana, eu vou contar aquele segredinho seu. Que segredinho? Aquele que eu sei. Então, assim,
1: todo
0: no longo da
1: um.
0: Vida, todo mundo tem um segredinho, né?
1: Já pensou, gente?
0: Nossa, eu tenho um monte.
1: Isso é bem sua cara de fazer isso, viu, cheiroso? Aí dá certo, recebe mesmo, né?
0: Recebe na hora, rapidão. Grazi, um abraço pra você, tudo de bom?
1: Bom dia, bom trabalho, viu?
0: Um abraço pra todos os nossos ouvintes da Rede Serra Dourada. A gente deseja tudo de bom, uma ótima quinta-feira pra todo mundo.
1: Obrigado, pra você também.
0: Eu
1: depois
0: você
1: aparece mais responder as perguntas, tá? Então bora com os recados que estão chegando aqui no WhatsApp. A Janice, bom dia, Janice.
2: Bom dia, nossa locutora mais que especial. Abençoada quinta para todos nós, ouvintes, né?
1: Obrigada.
2: É, sobre a pergunta do dia, é complicado, porque amizade, negócio à parte.
1: Não
2: tem
1: é?
2: Tem gente que confunde ou acha que... O dinheiro é dele, né? Ele pegou emprestado, ele não deve pagar.
1: Exatamente.
2: Mas o certo é cobrar, né? Pra ver se recebe.
1: Não pode deixar passar, uai, né?
2: Só que tem uns que não pagam mesmo, viu?
1: Um beijo pra você, Janice. Bom dia, Heraldo.
3: Bom dia, Graça Tavares. Como
1: oi?
3: É que tá aí, Graça?
1: Tudo bom?
3: Bem? Tá tudo bom, graças a Deus. Heraldo, Fazenda Fiúza Santa Luzia. Um abençoado dia pra todos nós. Solzinho tá um pra cada um,
1: não
3: viu,
1: tá?
3: Graça, quero mandar um alô pro tirador de leite, meu tio João Paulo, meu tio Amadorzinho, meu irmão Edmar, Janete Ronaldo, também para o meu padrinho Nivaldo, lá na região de São Marcos, tudo região cristalina. Tá bom, Graça?
1: Um beijo.
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1: Eita, Heraldo, bom dia, bom trabalho pra você, uma excelente quinta-feira.
4: Bom dia, Grazi, minha amiga, tudo bem?
1: Bom dia.
4: Sobre a pergunta do dia aí, é uma forma complicada a gente cobrar isso aí, né? Mas você tem que mandar, ô, manda o Pix aí ou dá em dinheiro em mãos. Mas é meio difícil, o povo não paga não, viu?
1: Custoso,
4: aí você
1: né?
4: tem que partir pro lado melhorzinho, né? Ou pega um trem de valor da pessoa, ou então é inimizade pro resto da vida.
1: Não é? Tá, e o recado do nosso amigo Eigo Araújo, um abraço. A Valéria em Itapaci, bom dia, Grazi, uma ótima e abençoada quinta-feira para todos os ouvintes. Eu emprestei um dinheiro para uma pessoa em 2015, já fez 10 anos, 11 vai fazer esse ano. Até hoje não recebi. 50 mil para mim é muito, aí é para todos nós, né? Ele tinha fazenda, posto de combustível e hoje não tem nada. Coloquei na justiça. Vai, querendo que é dos outros, né, não? João Batista.
5: Bom dia, Graça. Aqui
1: bom
5: é o
1: dia.
5: João Lobó de São Miguel do Araguaia. Atualmente eu tô aqui na fazenda Gameleira da Arari.
1: Ó.
5: Mandar um abraço pro meu amigo Nequetão, pro fudido que tá ali pegando umas tábuas ali. E a galera lá de São Miguel, meu amigo Chapéu Preto, é o único chapelão, chapelão lá de São Miguel. E um abraço pra vocês da rádio aí.
1: É cada apelido. Irani, bom dia.
6: Bom dia, Grazi. Tudo bem com você?
1: Eu tô ótima.
6: São Miguel do Araguaia. Grazi, deixa eu te falar. Ah, já aconteceu isso comigo. Foi em família mesmo.
1: Eita.
6: Oh, mas deu trabalho, ó. Quase que ainda briga comigo ainda.
1: Mesmo?
6: Mas aí a gente entrou junto. Pagamos. É que nem meu marido fala, Grazi. Seu nome você não empresta pra ninguém. Ele é pessoal. Então, como diz, vamos ficar esperta, né? Que aí eu quero ver.
1: Exatamente.
6: Faz parte da vida. Tenha aí um bom dia, um beijo. Fica com Deus. Tchau, tchau.
1: Exatamente, Irani. Até porque se a pessoa tá te pedindo... Muitas vezes seu nome emprestado, porque ela não cuidou do dela. Se ela tivesse cuidado do dela, tivesse o nome limpo, ela ia usar o dela, certo? Então, se a pessoa não teve cuidado com o nome dela, ela vai ter cuidado com o seu nome? Não vai, gente, não vai não. A Paula Morim, Grazi, eu sempre mando uma mensagem com as seguintes falas. O ouvinte pode anotar aí, ó, se quiser cobrar alguém. Passando para lembrar do valor que está pendente. Preciso me organizar aqui também. Então, gostaria de alinhar uma data para receber. Fico no aguardo. E eu recebo, mas dependendo do tipo de pessoa, nem olha a mensagem. Ela ainda foi educada. Foi muito gentil, né, Paula? Um beijo, bom dia. Sônia?
7: Bom dia, Grazi.
1: Oi.
7: Tudo bem?
1: Tudo bem.
7: Deixa eu te falar, sou uma pergunta, Grazi.

0: Eu emprestei um dinheiro pra uma pessoa e a mulher não queria me pagar.
1: Eita.
0: E eu fui e chamei ela de veaca. É aqui de São Miguel do Araguaia, não fala o meu nome.
2: Ah, agora já foi com Deus, minha amiga. Você me ajuda também. Vocês que não querem que fale o nome, vocês mandam mensagem antes, fazem graça, não fala meu nome. Ou então não manda áudio, não. É, questão vai com Deus. Um beijo. Daqui a pouquinho eu volto com mais recados, pode ser? Vem participar e vem responder. Qual que é a melhor forma de cobrar alguém que tá te devendo? E aí, conta pra gente. Se não quiser ser identificado, avisa antes pra gente não falar o nome, combinado?
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2: Bora com a música linda na voz de Panda, Eu Te Seguro, 10 pras 9.

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0: Bora de música? Natan e Zé Vaqueiro, 95.
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0: Rede Serra Dourada, Daniel e Edson Hudson, agora 9h10, chegando as previsões astrais para o seu signo.
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2: Para você do signo de Câncer, hoje é um dia perfeito para apostar em seus sonhos e projetos, com o Sol e Mercúrio intensificando suas chances de sucesso. As relações sociais ficam animadas com novas amizades e prestígio. No amor, esteja atento às incertezas no início, mas a paixão promete fluir e trazer momentos especiais. Sua cor do dia? Magenta. E os palpites para hoje são 43, 25 e 18. Leonino, dia de novas oportunidades no trabalho, com mudanças positivas e aliados que podem impulsionar seus projetos. Uma caminhada ao ar livre ajuda a renovar suas energias e fortalecer sua proteção espiritual. No amor, os imprevistos dão lugar à paixão, trazendo boas chances para os solteiros e casais. Sua cor do dia? Azul. E os palpites para hoje são 52... 2 e 38.
1: Virgem.
2: Alô, Virgem! Hoje desafios podem surgir cedo, mas manter a paciência traz um clima mais positivo. No trabalho, novidades e oportunidades de crescimento aparecem. Bom momento para se destacar. Seu poder de sedução fica em alta, tornando o dia muito bom para paixões e momentos mais intensos. Sua cor do dia? Branco. E os palpites para hoje são 18, 45 e 36.
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0: Chegando o seu recado, a sua mensagem aqui no 629-8480-8453. A pergunta de hoje é: qual que é a melhor forma de cobrar alguém que está te devendo? Foi enviado pelo nosso amigo ouvinte que emprestou o dinheiro para uma pessoa, tá esperando receber, não recebe. Como é que faz para cobrar? Vamos ajudá-lo? É, se você tem alguma tática aí que funciona, conta pra gente. Meu amigo cheirou só falar assim, ó, dizendo nele que dá certo. Se alguém tá te devendo, você vai falar assim: você vai pagar não? Então peraí que eu vou contar aquele negócio que eu sei de você. A pessoa fica com medo, vai lá e paga. Eita, cheiroso custoso. Bora pros recados, vamos ouvir quem tá participando. Bom dia.
3: Bom dia, Grazi. Tudo bem?
0: Tudo bem?
3: Respondendo a pergunta do dia aí.
0: Mas
3: tem pessoas que me devem. Eu já tentei cobrar e já mandei mensagem, já fui na casa da pessoa. E a pessoa é caloteira, né? Tem umas pessoas que são caloteiras,
0: não pagam, né?
3: A gente de jeito nenhum. Aí a gente não pode partir pra ignorância, né?
0: Não dá.
3: A gente cobra na moral, a pessoa não paga. Na hora de pegar o dinheiro emprestado é bom, mas na hora de pagar é difícil. Obrigado, tenha um bom dia a todos aí.
0: Desse modelo. Um abraço, Carlos, bom dia. Renata em Cristalina, Grazi, manda um alô pra nós aqui na obra do Buda. Meu amigo Fábio, Chibungão, é isso mesmo? Zezé e pra todos da rádio, um abraço, bom dia. Alaí José em Minaçu, bom dia, com muita ressaca. Ótimo final de semana pra você. Festa tava boa por aí, né, menino? Bom dia. Ulisses em Cocalzinho, bom dia, minha amiga. Manda um abraço aí pra minha irmã. Minha prima, de onde eu tirei minha irmã? Minha prima, né? Michele, que mora em Dois Irmãos. Pra todos os meus amigos, pra vocês aí da rádio, bom começo de trabalho. Pedindo música com Maiara e Maraíza, anotado. Um bom dia. Ele falou assim que tem que cobrar com educação, mas será que adianta? Sei não, hein? Paulo, tá em

0: Passi. Grazi, manda um bom dia pro pessoal aqui da Panificadora União, pro nosso amigo Marcos Antônio. Bom dia pra essa turma boa, ligada na Serra Dourada. Eu sei que trabalham sempre, sempre ouvindo, né? A Rede Serra Dourada, a rádio que é apaixonada por Goiás. Um abraço aí pra toda a equipe da Panificadora União, em especial pro Marcos Antônio. Bom trabalho. Chiquinho.
1: Olá, minha amiga Grazi. Bom dia pra você. E o
0: bom dia.
1: E o esposo, o rei das panelas. Americano, Cupelo, Bolo, Joaquim Preto, Carreiro da Mata. Eduardo, Camille, Antero, Itel e Danilo do Malta Solar. Jair da Araguaína, Jair Anchofundo, Sérgio Alcide, Sérgio Albertino. Ti Regino e Jane Sargento, Joveilton. E valeu, valeu, minha brother.
0: Valeu, bom dia. Maren Cristalina, Grazi, manda um abraço carinhoso para todos os locutores da Serra Dourada, em especial o Cadu e o Igor Alves, que fizeram brilhantemente o horário do nosso amigo Pimentinha, com certeza. Quanto à pergunta do dia, Grazi, se for um ruim pagador, vai ter que acionar a polícia. Não tem de onde tirar, né? Grazi, eu tive uma patroa da loja que eu trabalhei há alguns anos, ela fazia isso, pegava qualquer coisa para pagar a dívida. É, uai! Não é essa que eu falei da história, né, Graça? Você vai apanhar da sua mãe hoje. Ela falou que nem sabia dessa história, fui contar agora. É, né? É isso. Você não vai pagar, não tem dinheiro? Não, tudo bem, eu entendo. Então, o que você pode me dar, né? Se for uma coisa que a pessoa comprou, você vai lá e pega o trem, uai. Uai, você vai vender, vai quitar a sua dívida, né, não? Então, você vai lá, busca um trem, uai. Mas aí tem que fazer certinho, senão vira roubo, né? A conversa vira outra, minha filha. Aí a confusão é... Quem vira o errado é você, então tem que fazer os trem certinho, não adianta não. Flávia, bom dia.
2: Bom dia, Graziela Tavares.
0: Oi, tudo bem?
2: Programação. Hoje aqui em Minasul é feriado municipal. A nossa amada Minasul está completando hoje 50 anos.
0: Que legal.
2: Situação política. Estou aqui lavando roupinha e ligadinha na programação.
0: Tá certo. Trabalhando em casa, né, mulher? Tá certo. Bom dia pra você. Abração pra essa família linda aí em Minasul. Obrigada pela companhia. Bom trabalho. Rosângela, da Fazenda Tapete Verde, em São Miguel, também com a gente. Deusori de Leite, em Montevidio, bom dia. Jailza Rodrigues, em Itapaci, um abraço. Minha amiga Jaque.
3: Bom dia.
0: Bom dia.
3: Grazi, tudo bem?
0: Eu tô bem,
3: como
0: você?
3: Você tá bem. Grazi, que você tenha uma ótima quinta-feira. Que Jesus sempre
0: abençoe
3: você, sua família, tá? Estou aqui, né? Ligadinha, a Serra Dourada, preparando aquele almoço e comendo uma pamonha.
0: Eita, vamos, que maravilha. Menina, esse é o tipo de convite que a gente não recusa, Jaque, pode ter certeza. Nossa Senhora, ela mandou a foto. É porque ela falou assim, estou comendo uma pamonha, mas a foto aqui é uma bacia. Ai, que delícia. Pamonha é tão bom, né? Você tá doido. Paulo Afonso, em Santa Terezinha, respondendo a pergunta... Eu só mando assim, e o Pix? Nada ainda? Essa é muito bom. Um abraço, Paulo. Reines Bicalho, bom dia.
4: Bom dia, Grazi. Aqui é o Reines Bicalho, flamenguista de São Simão. Manda aí um alô pro Deraldo flamenguista, pra Círia Tavares flamenguista, pra Mona Lisa flamenguista, na Aroma e Sabor, pra Ronaldo flamenguista, na Rua 19, pra Cid da Rua 42,
0: sim,
4: pra Jair Ramos, pra Inês Barreto, Serra Dourada, é bom ouvir.
0: Sempre bom ouvir, não é? Domingos em Cristalina, Grazi, a verdade é que quem empresta, nunca presta, não é? Aí você vira o ruim da história, uai, você vira o errado, porque você quer o seu dinheiro de volta. Ai, Deus. Gleidson.
5: Bom dia, Grazi.
0: Bom dia.
5: Eu sou meio ruim pra cobrar os outros.
0: Também?
5: Já aconteceu isso comigo já, Grazi. Só foi uma geladeira. Só que eu tive que pagar pra limpar meu nome. Não
0: derrotou
5: a opção, não. Eu não gosto de cobrar os outros, só que pra mim não arrumo mais.
0: É isso. Pelo menos que sirva de lição, que a gente não empresta mais. Se for uma pessoa próxima, se você puder, você vai lá, compra, dá de presente, tá tudo certo. Você esquece, né? Mas agora, quando você empresta, você quer o seu dinheiro de volta, né? E emprestado já significa isso. Então, que aí você aprende, pelo menos, a não emprestar mais. Infelizmente, não tem jeito. Igor Santos, em Ceará-Mirim, no Ceará, ligado com a gente. Bom dia, Valdivino.
6: Olá, Graziela Tavares, minha amiga de todos os dias. Bom dia.
0: Bom dia.
6: Bom dia. Que Deus abençoe a sua quinta-feira e a nossa quinta-feira, né?
0: Amém.
6: E bom dia a todos os ouvintes e todo mundo aí da rádio também. São grandes parceiros do dia a dia, né?
0: Com certeza.
6: Quanto à enquete do dia aí,
0: e aí?
6: Eu achei interessante essa pergunta aí.

0: Eu nem vou. Eu nem vou cobrar, porque quando eu vou cobrar, eu já vou. Eu fico pensando besteira. Eu fico muito bravo quando eu olho na cara do parceiro e vejo que pra me emprestar eu tive que, né? Ir com uma boa cara e pra ir, eu vou ter que cobrar. Meu Deus, eu já vou muito bravo, então nem vou. Largo, prefiro tomar prejuízo. É isso aí, me desculpa aí. ter passado do segundo aí. Então, bom dia, que Deus abençoe todo mundo.
1: E é complicado que isso tem muito a ver com caráter também, né? Porque assim, eu pelo menos, quando eu compro alguma coisa de alguém pra pagar depois, aí eu fico o dia inteiro pensando naquele trem. Enquanto eu não pago a pessoa, parece que eu não fico sossegada. Aí os outros devem, não pagam, não dá justificativa, passa do dia e não fala nada. Não é esquisito? Uai, eu acho que isso tem muito a ver com caráter, porque acontece, imprevisto, pode acontecer um momento que você não conseguir arcar com as suas contas no dia e tá tudo bem, mas aí você vai lá na pessoa e fala, ó, fulano, eu não tenho dinheiro ainda, não recebi, tô com problema, enfim, justifica e fala um novo prazo, né? Você dá uma satisfação pra pessoa que te ajudou no momento que você precisou, pelo menos o correto é esse, né? Agora a pessoa não fala nada, você vai cobrar, ah, não, aí pelo amor de Deus. E aí, como fazer numa situação dessa? Pra você, qual que é a melhor forma de cobrar alguém que tá te devendo? Conta pra gente, até 30 segundos.
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1: Bora animar com Zé Felipe, Ruim de Coração, 921.

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1: Vai cantar bonito assim lá longe. Zezé de Camargo e Luciano.
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5: E vamos seguindo daqui, Santos, com outra quentíssima do mundo das celebridades, e a polêmica envolvendo Rafa Kalimann continua dando o que falar nas redes sociais. Depois do documentário Tempo Pra Amar, do GNT, ganhar repercussão, a mãe da influenciadora saiu em defesa da filha. Genilda Fernandes criticou o que chamou de julgamentos rasos e disse que relatos verdadeiros sobre maternidade e relacionamentos deveriam gerar reflexão e não ataques. No documentário, Rafa revelou que se sentiu sozinha durante a gravidez de Zuza, filha dela, com o cantor Natan. Segundo a influenciadora, o artista teve dificuldade em lidar com as mudanças da gestação e acabou se afastando emocionalmente. Após a repercussão, Natan também se pronunciou e pediu para que o público assista ao documentário completo antes de julgar qualquer situação. É sobre isso, né? Muita polêmica aí nessa história durante esse documentário. A gente segue daqui na torcida para que, no final, tudo dê certo para o casal. Já já, Sandy, estou de volta com outra quentíssima.
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6: Acerte comigo a hora, 9:28, bom dia.
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7: O Anápolis é finalista da Copa Centro-Oeste. O tricolor da Boa Vista eliminou ontem o Vila Nova em pleno estádio Onésio Brasileiro Alvarenga. As duas equipes empataram 1-1 no tempo regulamentar. Fernando Viana fez o gol do Anápolis, enquanto que João Vieira empatou para o Vila Nova. Nas penalidades, deu melhor o goleiro Ravel do Anápolis, que fez duas defesas e ainda contou com o pênalti para fora do atacante André Luiz do Vila Nova. 4-3, dessa forma, o Anápolis está na decisão e pega o Rio Branco, que eliminou o Gama do Distrito Federal. O campeão da Copa Centro-Oeste tem vaga garantida na terceira fase da Copa do Brasil no ano que vem. E ainda tem o confronto contra o campeão da Copa Norte. A decisão vai ser entre Paysandu e Nacional do Amazonas, valendo o título da Copa Verde. 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

0: Manhã Show de volta, 9h33, chegando informação em saúde com Sandy Júnior.
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2: O nosso entrevistado da semana no quadro Meu Médico, Meu Amigo é o Dr. Frederico Nacruz, PhD em Medicina Intensivista. Como é que tá? Tudo bem? Bom dia.
3: Olá, Sandy. Como é bom estar aqui nessa quinta-feira para responder e informar o pessoal de casa.
2: Doutor Frederico, quais os impactos do consumo de alimentos artificiais e ultraprocessados na saúde?
3: Pois é, Sandes, infelizmente com a modernidade, o corre-corre do dia a dia, os alimentos industrializados, os alimentos rápidos entraram na nossa dieta. E vale lembrar que os alimentos industrializados possuem baixo teor de micronutrientes e alta caloria, então são muito calóricos. Além de conter muita farinha de trigo refinada, açúcar ultraprocessado, que vão aumentar a toxicidade nas artérias, além da gordura trans, que é uma gordura hidrogenada, gordura vegetal hidrogenada, que também aumenta a chance de diminuir o seu HDL, colesterol, e aumentar o LDL, que é o colesterol ruim, formador de placas de gordura no coração. Além do mais, os alimentos ultraprocessados possuem uma quantidade de sódio exagerada, uma quantidade de conservantes exagerada, que vai aumentar a sobrecarga e aumento da pressão consequente.
2: Dr. Frederico Nacruz, muito obrigado e até amanhã.
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0: 9h35, Ed Brito e Samuel.

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1: Libra. Oi, Libra. Hoje sua carreira pode passar por altos e baixos, mas a fase melhora e o desempenho aumenta. Nas finanças, a intuição pode abrir boas oportunidades de negócio. No amor, desafios matinais dão lugar a momentos de conexão intensa à noite. Fique aberto às possibilidades do dia, tá bom? Sua cor? Creme. E os palpites para hoje são 15, 53 e 50. Escorpiana, escorpiano, ó, hoje imprevistos matinais podem desafiar seu humor, mas a tendência é a melhora no clima e o aumento do entusiasmo ao longo do dia. Aproveite seu carisma nos contatos e à tarde a sensualidade de Vênus promete esquentar sua relação, então mantenha o otimismo. Sua cor do dia? Lilás, e os palpites para hoje são 53, 5 e 32. Sagitário. Para você do signo de Sagitário, hoje seu astral fica elevado com disposição e charme irresistível. Mantenha atenção às finanças e controle os gastos enquanto no trabalho. Boas conquistas se aproximam, hein? No amor, a sedução está no ar, prometendo momentos de paixão e sucesso. Aproveite o seu dia com otimismo. Sua cor? Vermelho. E os palpites para hoje são 54, 25 e 46.
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3: De volta já com a nossa pergunta do dia. Então vem participar, responder aqui no 629-8480-8453. Qual que é a melhor forma de cobrar alguém que tá te devendo, hein? Conta pra gente. Aldeni Alves está em São Miguel do Araguaia, ligado com a gente, né? Lá na Fazenda Cajaíba. Grazi, já emprestei e cobrei 3 vezes. Não pagou e eu larguei pra lá. Às vezes é melhor a paz da gente, não? Valtécio em Crixás, ligado também, participando. Cláudia em Cristalina, pessoal da Terraplanagem, da JB Jim. Vou falar o nome da galera que tá lá ligado com a gente, trabalhando e ouvindo. É o Cláudio Adriano, Micharia, Barba Prego, Zé do Chifre, Yuri Pitoco, Edson Damião, Bodim, Netos, Cuca, Hilton, Gilson. Estão lá em Cristalina, sempre curtindo a Serra Dourada, né? Em Cristalina também, meu amigo Luiz Fernando, um abraço. Solange, já ligada, com o radinho ligado sempre. Sinésia em Tarumã com a gente também. O filhote Júlio César Correia, sintonizado aqui na Melhor, né? Ele respondeu aqui que conversando é que se entende, ditado dos antigos aí que dá... Mas será que os caras de pau que não paga? Sei não, hein? Marcilon, em Santa Maria, graças, estamos aqui ligados ao seu programa. Eu também tenho uma pergunta. Hoje é quinta-feira, já pode tomar umas? Uai, pode, não é? Tá quase final de semana.

0: mano, uai, tá ali, né? O juízo, hein, menino? Não vai dirigir, não. Tatiane Rodrigues, em Crixás, ligada com a gente. Um beijo. Dona Josefa tá sumida.
1: E aí, bom dia.
0: Bom dia. Tudo bem?
1: Você está bem? Como que vocês estavam? Não fala comigo, eu passo mensagem também, acho que o telefone meu não presta.
0: Mas você manda depois de meio-dia, uai?
1: Tá bom, minha amiguinha.
0: Eu tô ótima, graças a Deus.
1: Você, te amo muito, minha querida. Bonitinho. Meu coração, tá?
0: Um beijo, viu, dona Josefa? É porque a senhora chega depois do meio-dia, eu já fui almoçar, tá bom? Chuchu tá em Lusiânia, ligado com a gente. Um abraço, bom dia e mais recados. Oi?
2: Bom dia.
0: Bom dia.
2: Eu gostaria de estar fazendo uma denúncia.
0: Eita, eu acho que ela mandou o número errado, hein? Vou ouvir depois aqui, eu te respondo, tá? Núbia Luiz falou que é indo atrás, que a gente consegue receber aí. Denis Gomes, em Itapaci, Grazi, manda alô pra nós aqui no supermercado Elias. Estamos ligados na Serra Dourada. Respondendo a pergunta, da mesma forma que a pessoa pegou com carinho, a forma de cobrar, né? Será que funciona? Maria de Jesus, Grazi, bom dia. Tô aqui ouvindo você no setor Gouveia, em Itapaci. Um beijo, Maria. Vânia.
3: Bom dia, Grazi.
0: Bom dia.
3: Aqui é a Vânia da Cidade de Corumbá de Goiás. Tenha um dia abençoado por Deus. Que Deus abençoe o seu dia, sua quinta-feira. Amém. Seja iluminado por Deus e todos vocês aí.
0: Amém.
3: Na questão da pergunta aí, Grazi, sabe o que eu faria?
0: O quê?
3: Se eu emprestar um dinheiro e quer receber, não me paga, eu chego na pessoa e falo, ô fulano, me empresta aquele tanto que eu estou precisando hoje. Eu falo ali para que ele vai lembrar. Ah, que tanto que eu peguei emprestado com ela, para ver se você estoca e paga, né?
0: Viu só a dica da Vânia? Um beijo, menina. Luciene Rocha, em Cristalina, também já ligada na Serra Dourada. Dinei, São Simão, Grazi. Eu não fico rodeando, não. Eu já chego logo e cobro. Marcelo, bom dia.
4: Bom dia, com alegria e a classificação do Vasco, Grazi. É isso aí, sobre essa pergunta de hoje, Grazi.
0: Ai, ai.
4: É nunca deixar de ir no dia que a pessoa pedir, né? A pessoa fala, não, vem amanhã, você vai lá. Fala, não, hoje não dá. Aí você tem que estar sempre em cima, né? Aí você consegue receber. Outra maneira é você cobrar no meio de gente, né?
0: Ah,
4: somente
0: passar uma vergonha.
4: No serviço, se tiver cheio de gente. Aí fica mais um jeito pra receber.
0: Aí a pessoa fica valente.
4: Então é isso aí. Chama que é pressão, aqui é Marcelo do Vascão.
0: Eita, Marcelo, tá feliz, né? Bom dia pra você. Patrícia Araújo, minha amiga em Minas Sul. Grazi, bom dia, minha linda. Tá tudo bem com você? Eu tô ótima. É, Deus abençoe sua vida sempre, viu? Amém. Manda beijos aí pra todos os ouvintes, pra família, pro meu amor divino. Um beijo bem gostoso aí da Patrícia, o recado dela, viu? Sobre a pergunta do dia, Grazi, sou ótima pra pagar. Sou boa também pra cobrar. Pensa, tem gente que não tem problema nenhum com isso, né? Bom demais. Cimeire Souza, em Itapaci, um beijo, bom dia pra você. A Jéssica Amanda, em Cocalzinho, pedindo música, né, Grazi? Sou do Ceará e lá tem um ditado assim. Quem empresta, não presta. E quem tem pena dos outros, fica despenado. Tá vendo? Tô aprendendo a prestar dinheiro pros outros. Quem tem dó do coitado, vira o coitado. Tem essa também, né, Jéssica? Gostei. Essa do tem pena aí é bom. Gleide do Guincho, tá ligado com a gente?
5: Oi, Grazi. Bom dia. Quintou, né?
0: Bom
5: Bora
0: dia.
5: Trabalhar. Nascemos lindos, não ricos. Ótima quinta a todos aí. Rede Serra Dourada, apaixonada por Goiás. Bora.
0: Ô, Gleide, dá pra pedir guincho no fiado? Como é que funciona? O pessoal aí, ah, vou pagar depois. Já aconteceu, Gleide? Depois você me conta. Que guincho, não dá pra pedir no fiado? Não, você não manda o pix, o cara nem sai do lugar, capaz, né? Não sei. Wagner, bom dia.
6: Bom dia, Grazi. Aqui é o Wagner, Comitiva Botecão. Tô aqui no PA3 Barra Ligado e na Serra Dourada, minha querida. Vou mandar um bom dia pra você e todos os meus amigos na região do PA3 Barra, Barra Grande, Buriti, Ouro Fino, Presidente Lula e toda a região de Cristalina, os companheiros sempre sintonizados, falando aí que tá ouvindo a rádio, me vendo eu mandar um alô aí, minha querida.
0: Maravilha.
6: E sobre a enquete do dia, é assim, né? Se pegou emprestado, tem que pagar. Ou paga de uma forma, ou paga o juro. É o bom juro, né? E é isso aí, aperta o boi do homem, porque rapadura é doce, não é mole não.
0: Eita, Wagner, bom dia pra você. Daqui a pouquinho eu volto com mais mensagens, pode ser? Vem participar e vem responder. Qual que é a melhor forma que tem pra cobrar alguém que tá te devendo? Conta pra gente, até 30 segundos.
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0: Faltando 10 pras 10, Diego Vitor Hugo.

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1: Bom dia, o melhor desta quinta para você. Eu falo da Central de Jornalismo da TV Serra Dourada. Quase 2 mil comprimidos de medicamentos controlados foram apreendidos durante uma operação contra o comércio clandestino de remédios em Lusiânia. Um homem de 28 anos foi preso em flagrante após entregar 64 caixas de medicação sem prescrição médica a um usuário. No estabelecimento também foram encontradas canetas emagrecedoras proibidas pela Anvisa, anabolizantes irregulares de origem estrangeira e um simulacro de arma de fogo. A investigação aponta crimes de tráfico de drogas e venda ilegal de produtos medicinais. Somadas, as penas podem chegar a 30 anos de prisão. Toda mercadoria irregular foi apreendida. O SBT Notícias Goiás chega às 10h45 da manhã com os principais fatos das últimas 24 horas. Em seguida, tem Jornal do Meio-Dia. A sua participação é no 62985197000. Eu sou Lucílio Macedo, espero você na TV Serra Dourada SBT.

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1: 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Obrigada pela sua companhia, pelo rádio ligado. E vem comigo que aqui só tem coisa boa.
2: É,

0: Danada por Goiás, recordando Leandro e Leonardo. Agora 10 e 10, chegando as previsões astrais para o seu signo, hein?
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2: Capricórnio.
3: Atenção para você de Capricórnio. Hoje é importante manter a calma e usar a diplomacia nas relações, especialmente de manhã, tá? Porque podem surgir divergências. À tarde, o clima melhora, trazendo reconhecimento pelos seus talentos criativos. Nos relacionamentos, seja cuidadoso com conflitos, mas a noite promete ser intensa e apaixonada. Sua cor do dia, azul esverdeado. E os palpites para hoje são 32, 14 e 5.
2: Aquário.
3: Oi, Aquário! Hoje a energia impulsiona seus contatos, mas a ansiedade pode surgir no início, tá? Confie no apoio da família e mantenha o foco no seu talento para superar os altos e baixos do trabalho. À tarde, a sorte chega ao seu bolso e o amor promete uma noite vibrante. Sua cor do dia? Azul turquesa. E os palpites para hoje são 23, 40 e 22. Pisciana, pisciano, cuide do seu bem-estar, tá? Evitando estresse e excessos para manter a saúde em alta. Nos negócios, controle os gastos e explore suas oportunidades com sua criatividade. No amor, imprevistos podem surgir pela manhã, mas à tarde promete sedução e boas chances de conquistar quem deseja. Sua cor do dia, marrom, e os palpites para hoje são 6, 44 e 42. E é isso, amanhã a gente tá de volta com mais um horóscopo do João Bidu. Um beijo, até amanhã!
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0: De volta com a nossa pergunta do dia, vem participar. Inclusive, se você tiver alguma sugestão de pergunta do dia, pode enviar também pra gente, que é muito bem-vindo, tá bom? Qual que é a melhor forma de cobrar alguém que tá te devendo? Conta pra gente, grava o recado que eu quero ouvir. A Vânia, bom dia!
4: Bom dia, Grazi!
0: Oi!
4: Já estou aqui te ouvindo. E respondendo a pergunta de hoje, Grazi, eu também quero aprender, porque eu não sei cobrar as pessoas. Já fiquei sem receber muitas vezes.
0: Mesmo, Vânia?
4: Por não saber cobrar.
0: Não.
4: Beijão pra você, Serra Dourada FM, é bom ouvir.
0: Então, quem tem coragem, vamos ensinar, né, pra galera que, assim como eu também, tem vergonha de cobrar, pra que a gente não fique levando ré na vida, né, não? Deixa eu aproveitar e mandar um abraço aqui pra lá, de especial pra turma que tá ligado com a gente. Lá em Itapaci, é o pessoal da Criarte Ambientes Planejados, o Eurípedes e toda a equipe por lá, sintonizado na rede Serra Dourada. Que maravilha! Um beijo, um bom dia pra vocês, pessoal da Criarte Ambientes Planejados em Itapaci. Um abração pro Eurípedes e pra toda a equipe também curtindo a Serra Dourada, que é bom ouvir, né? A Vaneide em Mundo Novo, Grazi, respondendo aí a pergunta, você tem que falar que você tá precisando de dinheiro pra pagar as contas. Será que o povo quer sair cola? Sei não, hein? Genivaldo tá em Cristalina, melhor largar pra lá e juntar energia para ganhar outro dinheiro. Adílio Monteiro, Grazi, manda alô para nós aqui na Fazenda Teresina Longuinho e para toda a equipe de trabalho. Estamos aqui colados, te ouvindo todos os dias. Que maravilha! Sejam sempre bem-vindos, tá? André em Porangatu, Grazi, tô ligada. Prefiro nem responder a pergunta do dia, porque eu mesma não empresto dinheiro. Você tá certa, mãe. Você é muito linda, cheiro, que tenhamos um dia abençoado. Amém, obrigada, André, um beijo pra você. Joaquim Carlos em São Simão, já ligado também, um beijo. Gil Gomes em Cachoeira de Goiás, pedindo música com Danilo e Davi. Essa música é muito boa, né? Um abraço. Fábio em Unaí, meu amigo flamenguista, já com a gente também. Romani, no sítio Recanto Feliz, município de Cristalino, um abraço pra você. Maria das Dores.
5: Graças a Deus, eu prometi que ia voltar amanhã, né, Graça? Posso dar bem? Falei pro mim. Amanhã termina, hoje termina a fé dele, né? Começar a Serra Dourada.
0: Tá descansando, uai.
5: Pra gente rir, quando dar conselho. Bom dia, viu?
0: Bom dia.
5: Amanhã eu dou mandar mensagem pra ele.
0: Tá bom, ele vai ficar aqui te esperando.
5: Bom dia, Graça.
0: Ó,

0: Manda a música pra mim, bem bonito. Água rolar, por favor. Você tá bonita hoje, viu, Graça?
1: Gostou?
0: De amarelo. Maridado de cocalzinho, viu?
1: Obrigada.
0: Manda a música minha. É. Água rolar, água da pan... Água rolar.
1: Tá bom.
0: Por favor.
1: Um beijo.
0: De andade.
1: Um abraço pra você, Maria das Dores. Vou usar mais esse uniforme da Serra Dourada, porque já que você gostou, vou usar mais vezes, tá? Um beijo. O William tá em Minasu com a gente também, bom dia. A Magda. Grazi, manda alô aí pro meu esposo Douglas, que tá fazendo a Laranja Lima, isso, né? Em Unaí, Minas Gerais. Um abraço pra você, Magda, pro maridão também, bom dia. Cleonice, em Chaveslândia. Quanta pergunta do dia... Primeiro pergunta como está, se está tudo bem, se deu certo as coisas. E se for uma pessoa bem conhecida, se for uma pessoa bem conhecida, né? Se não, vai direto ao ponto e diga que veio receber. Você esqueceu de levar, então eu vim buscar o dinheiro. Tem que ser direto, gente. Eu acho que não tem jeito fugir, né? Não tem. Gleide Vieira, bom dia.
2: Bom dia, Grazi.
1: Tá boa?
2: Forma de cobrar quem tá te devendo.
1: Qual que é?
2: Se a pessoa não gosta de pagar a conta, não tem forma nenhuma.
1: Eita.
2: Pra cobrança. Não tem. Porque a pessoa, quando não quer pagar a conta, nem com jeitinho,
1: pior,
2: nem com falta de educação,
1: não adianta,
2: nem,
1: né?
2: Com nada, não paga.
1: Pior que é, eu concordo. Mário Lívio.
3: Bom dia, minha amiga Grazi.
1: Bom dia.
3: Cura das minhas manhãs, que me faz feliz. Abraço, minha amiga, que Deus e o Divino Espírito Santo ilumina todos nós.
1: Amém.
3: Ouvinte dessas rádios e toda a sua família. Sobre a pergunta, Grazi, já não empresta para não ter inamizade.
1: Eu já evita a fadiga.
3: Para não perder os amigos, os irmãos, as famílias. Um abraço, Mário Livre Teixeira.
1: E o Naí, né? Um beijo pra você. Antônia Campos, em Seara. Bom dia, minha amiga. Abençoada quinta-feira pra você e pra todos os ouvintes de todos os dias. Grazi, já emprestei dinheiro pra algumas pessoas. Como eu tive coragem de cobrar, perdi o dinheiro e a amizade. Hoje, pra não ter problema, não empresto mais. Um beijo pra você, Grazi. E adoro quando o Cheiroso fala no ar. Ele é animado demais. E essa tática dele é boa. Vou falar pra ele vai ficar todo, viu, Antônia? Um bom dia, minha amiga. Um abração pra você. Uma quinta-feira abençoada. Jairo.
4: Oi? Bom dia, Grazi. Aqui é o Jairo de Minasu, Jairo Mecânico. Aí o Dona Patrua aqui,
1: Dona Patrua.
4: Na cozinha aqui. Manda uma alôzão pra nós aí, uma moda bem romântica aí pra nós. Tem jeito?
1: Opa, é o que mais
4: e
1: tem
4: aí,
1: aqui,
4: tudo
1: ué.
4: Bem por aí na rádio.
1: Graças a Deus.
4: Um abração pra vocês, todo mundo fica com Deus. Manda aí uma moda pra nós com Eduardo Costa. Exemplo das paixões.
1: Ó. Um abraço, Jairo.
4: Fica
1: bom
4: com
1: dia.
4: Deus.
1: Pra você também, bom trabalho. Mais recados?
5: Bom dia, Grazi. Aqui é o Jonathan Mariano, de Arizona. Eu, uma vez, uma. Minha prima pediu pra mim se eu podia, né? Comprar um telefone no meu nome.
1: Eita.
5: Pra filha dela. Aí eu comprei.
1: Não pagou.
5: Ela falou que ia pagar a parcela, nunca pagou.
1: Olha, gente.
5: E não pagou algumas parcelas, né? Mas as outras ficou sem pagar. Meu conselho é ninguém. Deixar comprar
1: no nome.
5: Nada no seu nome.
1: Tá
5: nada.
1: Certo, concordo.
5: Comprar no nome dela.
1: Exatamente. Se vira, né? Não? Uai, você tá doido. Valeu, Jonathan. Um abraço pra você. Deixa eu mandar um alô especial aqui, que tem ouvinte ligado com a gente lá no Pet Vitória, em Santa Terezinha. Um beijo pra Roberta Carvalho. Mais aí uma parceira da Serra Dourada em Crixás. Coisa boa. Abração pra toda a equipe da Pet Vitória, em Santa Terezinha. E mais que especial aí pra Roberta Carvalho. Obrigada pela companhia, pela parceria também. O pessoal tá bombando, hein? Bom dia. Marleide também participando?
6: Bom dia, Grazi, tudo bem?
1: Oi, mulher.
6: Que é a Marleide. Grazi,
1: Tá baixinho?
6: Minha pergunta do dia eu converso direitinho, né? Aí se demorar a pagar, eu cobro. Eu gosto de cobrar, né? Porque eu gosto

0: pagar certinho também, né?
1: As tá certo.
0: Pessoas, né? E tem que cobrar, né? Então tá, tchau, um abraço.
1: Beijo, Marleide. O Wellington tá em Brasília ligado com a gente. Grazi, bom dia. A melhor forma de cobrar alguém é não emprestar. Eu fiz isso uma vez, cartão de crédito, e o resultado foi que na época a pessoa sumiu. E olha que era pastora, viu? Me lasquei todo, Grazi. Hoje, se quer ser meu amigo, não me peça dinheiro. Eu não empresto mais meu dinheiro pra ninguém. Se eu pegar 50 centavos, eu fico doido pra pagar. Eu nem durmo. Pois é, o tal do caráter, né? Da consciência. Que quem tem, tem. Quem não tem, não adianta. Não vende, não compra, não... Não resolve. Mas e aí? Ouvinte falou que tá custando receber um dinheiro. Como é que faz? Qual que é a melhor forma? Tem alguma estratégia pra conseguir cobrar quem tá te devendo? Conta pra gente. 30 segundos.
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1: Banda Brisa, 10h21.

0: É não, viu? Perdeu.
1: Nunca mais.
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4: De volta, Sandes, por aqui com outra quentíssima. Olha, o ator João Guilherme voltou a falar sobre a relação com o pai, o cantor Leonardo, e garantiu que as diferenças políticas entre eles não abalam a família. Durante participação no programa Sem Censura, o filho caçula do sertanejo disse que, mesmo com opiniões diferentes, os dois mantêm o respeito e o diálogo dentro de casa. João Guilherme contou que o pai sempre se mostra aberto à conversa e que eles falam sobre política, arte, música e vários assuntos do dia a dia. O ator ainda destacou que não pretende romper relações familiares por conta de ideologia e defende que é possível conviver com respeito, mesmo pensando diferente. É isso, João Guilherme abriu o verbo e se declarou aí apaixonado também pela postura do pai, o qual ele ama muito. É sobre isso, né, Sandes? Amor em família sempre permanece. Já já eu volto com a última quentíssima de hoje.
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5: Às 7 horas, 10h28. Bom dia pra você.
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6: Copa do Brasil classificou ontem mais 7 equipes para a fase oitavas de final. O São Paulo foi eliminado ao perder para o Juventude por 3-1. Na ida, o tricolor paulista havia vencido por 1-0, mas o time de Caxias do Sul conseguiu reverter esta vantagem e, portanto, está na próxima fase. Depois do jogo, o técnico do São Paulo, Roger Machado, não suportou a eliminação e foi demitido. Ontem também o Vasco se classificou, empatou 2-2 no tempo regulamentar, já tinha vantagem da vitória por 2-0 na ida e desta forma o Vasco também está na Copa do Brasil em sua fase oitavas de final. O Santos passou para a próxima fase ao vencer o Coritiba, 2-0 em partida que aconteceu em Coritiba. O Mirassol também está na fase oitavas de final, passou pelo Bragantino, vitória ontem por 2-1. O Palmeiras, que já havia vencido por 3-0 na ida a Jacuipense, ontem goleou por 4-1 e desta forma, no placar agregado, ficou no 7-1 contra a Jacuipense. Quem também está na próxima fase é o Remo, que passou pelo Bahia, vencendo por 2-1. E ainda teve a vitória do Ceará por 2-1 sobre o Atlético Mineiro, levando a decisão para as penalidades, e o Galo passou ao vencer por 4-2 pela Copa do Brasil. 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
4: Sandy Júnior, amigo da gente. É com muito prazer que eu escrevo para te contar a minha história em detalhes da minha vida, sempre confiando, sabendo que você não vai revelar o meu nome e nem o nome das pessoas envolvidas. Tem 12 anos que conheci a mulher que mudou completamente a minha vida. Tínhamos a mesma idade, 23 anos, só que vivemos e viemos de histórias de vida completamente diferentes. Eu estava no auge da farra. Só queria pegar, ficar, como se diz. Ficava com uma hoje, com outra amanhã, e assim ia levando a minha vida. Até que um dia fui apresentado para aquela mulher. Uma amiga em comum nos apresentou e eu a achei linda. Só que começamos a conversar e vi que a gente tinha algumas diferenças um do outro. Ela estava saindo de um casamento. E desse casamento tinha um filho pequeno de 2 anos. Só que eu não queria perder a oportunidade de ficar com ela, muito bonita, charmosa, inteligente. Além de muito bonita, ela estava super carente e rapidamente se apaixonou por mim. Eu pensava, poxa vida, novinha, separada, vou me aproveitar dela, depois parto para outra. Eu não tinha a menor intenção de ficar com ela, Sandes. Mesmo porque ela já tinha um filho e era separada. E eu, um dia, se eu casasse, eu queria ter a minha própria família. Os meus filhos. Mas o tempo foi passando e ela acabou engravidando. No começo eu quis dar o fora. Mas depois eu pensei bem e resolvi assumir para ver até onde ia. Passamos a morar juntos. E eu voltei mesmo morando com ela até minha vida de solteiro. Saía direto, chegava tarde em casa, ficava com uma, ficava com outra. Mas pelo menos eu tinha o cuidado de colocar camisinha para não engravidar mais ninguém e não trazer nenhuma doença para dentro de casa. Fui levando a minha vida. Quando nossa filha nasceu, Sandes, eu me apaixonei pela bebezinha. Até mudei um pouco no começo, uns 6 meses pelo menos. Só que depois eu voltei para a farra, voltei para as namoradas, ficava com uma, ficava com outra. Modéstia à parte, todos diziam que eu era um cara boa pinta, moreno, bonito, olhos verdes. Só que um dia eu cheguei em casa de madrugada e estava tudo vazio. Ela foi embora, levando o filho dela e a nossa filha. Eu entrei em choque. Achei que logo ela voltaria, que tudo ia ficar numa boa. Só que não, Sandes. Os dias foram passando, eu ligando, tentando que ela voltasse, e a angústia foi tomando conta de mim. Nada mais estava bom, nada mais me agradava. E eu, sem querer, percebi que eu gostava dela, que eu era assim, apaixonado por ela, que ela me fazia falta, que ela era o amor da minha vida. Fui atrás e não foi fácil convencê-la. Não foi fácil dizer para ela que eu estava maluco, completamente deslocado, que ela era a mulher.

mulher da minha vida. Mas graças a Deus ela acreditou em mim. Depois daquela briga, tem 12 anos que já estamos juntos. Casamos. Sou um marido apaixonado, o cara mais apaixonado do mundo. Pai coruja dos nossos dois filhos, da minha filha com ela e do filho dela do primeiro casamento. Somos uma família feliz, graças a Deus. Sandes Júnior, amigo da gente e a minha história. E terminando, eu peço que você toque para mim com Lulu Santos. Eu gosto tanto de você.

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3: 10h45?

0: No capítulo desta quinta-feira da novela Coração Acelerado, Alorzinho tenta demitir Roney, que o lembra do contrato que tem com o grupo. Malvino pede perdão a Janete por ter acreditado em Zilá. Valmir desconfia de Naine ao conversar com Irene sobre a moça.
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2: De volta com a nossa pergunta do dia. Então vem participar e responder aqui no 629-8480-8453. Hoje a gente quer saber de você o seguinte: qual que é a melhor forma de cobrar alguém que tá te devendo? Já aconteceu de alguém ficar te devendo? Que você arrumou assim, uma alternativa de cobrar? Conta pra gente. Alguém pediu pra não ser identificado e falou o seguinte: Grazi, sobre a pergunta do dia, assim, acho que não tem técnica ou jeito de cobrar. Porque quem empresta ou vende fiado é porque guardou ou juntou dinheiro pra comprar algo. Acho que é falta de caráter mesmo. Porque se foi pedir emprestado ou comprar fiado, tem que ter a hombridade de ir pagar, nem que seja de pouco em pouco. Dá uma satisfação, né? Aí ele falou assim, assim como eu faço. Exatamente, eu também acho que é isso. Falta de caráter. Um abraço, bom dia. Obrigado por participar. Quem mais mandando recado aqui? Deixa eu ouvir as mensagens. Bom dia.
3: Bom dia a todos. Da Rede Serra Dourada, Paulino Godoy Filho. Meu irmão Zaqueu Alves, minha mãe Márcia Alves e meu padrasto de Minas Alebon, em Anápolis. Nós estamos aqui em Cristalina, na casa do meu irmão Israel.
2: Tá certo, um abraço aí pra toda a família. Regis?
4: Bom dia, Grazi. Aqui é o Regis da cidade de Minasso.
2: Bom dia.
4: Estamos aqui na construção civil. Mando um alô aqui para o Valdeir e seu Josué, beleza? E sobre a pergunta do dia aí, é complicado, viu, Grazi? Você chegar a cobrar a pessoa, já tá errado, porque a pessoa deve, então ela tem, sabe que deve, ela tem que pagar, né? Infelizmente, não adianta cobrar, não. Quando a pessoa é ruim para pagar, não adianta. Ela pode pegar dinheiro, ela pode pegar o dinheiro que for, ela não te paga. Então, é melhor deixar de mão, e prejuízo pouco, às vezes é lucro. Mas, às vezes, ela volta, né? E é a hora de você jogar na cara. É complicado, mas o bom fazer é não emprestar, que você perde o dinheiro e o amigo. Então, bom dia aí.
2: Porque diz que a barriga não dói só uma vez, né? Então, vai voltar, vai precisar de novo, vai acontecer... Enfim, Antônio Marques em Campo Alegre. Grazi, bom dia, boa quinta-feira para você, para Mônica Alves, Marcinha Pinheiro, professor Marcos Flamenguista e pro amigo Jorge Tavares. Um beijo, bom dia. Juliana em São Miguel do Araguaia, na Fazenda Arizona. Bom dia, Grazi. O segredo para não precisar cobrar é não emprestar. Se você quiser ajudar, faça uma oferta. E se tiver a quantia, dê, mas não empreste. Tenho 24 anos de idade, não caio nessa de emprestar dinheiro ou emprestar nome. Só dá errado, não é? Dona Gorete.
5: Bom dia, Graça. Aqui é a Gorete.
2: Bom dia.
5: Goiás. Quero mandar um abraço para meus 4 netos. Caênia, Queijo, Nicolas, Matheus. Tchau e obrigado. Fica com Deus.
2: Tchau e obrigada. Um beijo. Cíntia.
6: Oi, Grazi. Bom dia.
2: Bom dia.
6: Aqui é a Cíntia do Barreiro. Grazi, respondendo a pesquisa de hoje, pois eu sou boa para emprestar para as pessoas, amo ajudar todo mundo, quem realmente precisa. Mas tem uma coisa que eu sou boa para fazer é cobrar. Porque a pessoa vem mansinho, educado, falou tão baixinho. E por que na hora de pagar não vai pagar? Paga. Eu
2: não
6: sou
2: é?
6: Boa, ótimo para cobrar, Grazi.
2: Arrasou.
6: Eu falo logo na lata. Se tiver de falar, eu falo logo na rasgada, logo para cobrar a pessoa. Obrigada, Grazi.
2: É isso, beijo, Cíntia. Alguém que não quer ser identificado. Grazi, sobre a pergunta, eu não cobro. Eu peço emprestado para a pessoa que me deve. Maria Amélia.
7: Bom dia, Grazi.

0: Maria Mélia, minha amiga, você tá bem? Abraço meus filhos, meus netos, meu marido João, o Mato Preta, Asteibá, minha nora Clara, meus genros. E sobre a pergunta, minha amiga, eu não gosto de cobrar não, Graça. Ninguém não, eu faço é dar, eu não empresto não. A gente empresta, depois não é certo, assim, você pode me emprestar uma coisa, alguma coisa, dinheiro. Eu falo, não, eu não vou emprestar, não, eu vou é dar. Não gosto de cobrar.
1: Não é?
0: É ruim, né, minha amiga? Um abraço para todos vocês da Serra Dourada, fica com Deus.
1: Um abraço, bom dia, Maria Amélia, para toda a família em Cristalina também com a gente. Pessoal da Look Top Ótica em Crixás, ligados na Serra Dourada, curtindo, Hélio, Mari, Esther e Sofia, um beijo, bom dia para vocês e também a turma lá na Aliança Gás. A todo vapor, a equipe toda curtindo da Serra Dourada, coisa boa, bom trabalho para vocês.
2: Bom dia para todos aí da Serra Dourada, para a Graz, para o Pimenta.
1: Bom dia.
2: Todos os ouvintes aí do onde a Serra Dourada está lá, todos os municípios goianos, do Eligueiro de Crixás. E, Graça, você tem um presente com nós aqui, mas quando você vir em Crixá, um agueroba e um francaipira. Mas você tem que vir aqui em casa, você pegar, levar agueroba e o francaipira junto.
1: Foi corrido,
2: quando
1: menino.
2: Quando você vai vir em Crixá, nosso, você já vai Crixá em Sinato.
1: Já.
2: Você é o Pimenta e toda a equipe da Serra Dourada.
1: Se Deus quiser, meu amigo, vai ter uma oportunidade em breve. Aí você guarda esse franguinho, caipira, essa agueroba pra mim. Vai comer não, guarda pra Dona Graça. Uma hora eu volto, você vai ver. É porque quando a gente vai corrido, né? Se tiver mais um tempinho, a gente vai com calma, pode ter certeza. Vai ter uma oportunidade em breve. Um beijo. Adelmo.
3: Bom dia, Graça.
1: Oi, bom dia.
3: Sobre a pergunta do dia, eu falo para os meus clientes. Se não passar o dinheiro, não vem enfiado mais. Ele não consegue ficar sem beber, paga na hora. Bom dia pra você.
1: É isso, não emprestar, né, ô meu amigo? Abração aí pra todos no Itapaci Shop, ligado com a gente. Grazi, manda um alô aí pro Francisco na Coacres. É fã do seu programa, ele e o Maidon. Um beijo, bom dia pra essa turma boa, trabalhando e ouvindo a gente. O Paulino, Grazi, quem compra ou pega emprestado e não paga, é ladrão. Raimunda, bom dia.
4: Bom dia, tudo bem?
1: Tudo
4: bem.
1: Como é que
4: você tá? Sobre a pergunta, eu tenho um amigo que ele tomou emprestado R$5,00 25 anos atrás. 25 anos atrás, os R$5,00 valia muito. Até hoje não me pagou. Mandou pedir R$20,00, eu mandei R$30, falei pra ele que não precisava mais pagar não, que eu sabia que ele não ia pagar. Cara de pau, aí mandou pedir depois mais R$20,00.
1: Uai, credo aí.
4: Não tinha mais nada, acabou. Até hoje ele não me ligou mais.
1: Nunca mais vai aparecer. Você não emprestou mais, você não serve mais para emprestar, ó. Ele não quer mais. Ai, gente, é muita cara de pau.
5: Bom dia, Grazi.
1: Bom dia.
5: Tudo bem contigo,
1: tô
5: mulher?
1: Tô ótima. E você, mulher?
5: Tá tudo na paz. É, sobre a pergunta do dia, eu tive experiência própria, sabe? E é terrível. Minha própria irmã. Me devia,
1: eita.
5: Fui cobrar, ela falou na cara dura que tinha me pagado. E chegou a discutir que tinha pago, então...
1: Uai?
5: Resolvi deixar para um lado, né? Fazer o quê? Para não perder a amizade. É isso aí, tudo de bom, bom dia, um abraço.
1: Mas parece que quando é parente o trem é mais difícil ainda. Ai, meu Deus do céu. Charles, ligado com a gente,
6: bom
1: tá
6: dia,
1: lá?
6: Bom dia, Graça Tavares. Sou o Charles Pazé de Lagoa Grande. Estamos por cá.
1: Eita.
6: Trabalhando e ouvindo a Rádio Serra Dourada.
1: Maravilha.
6: Sobre a pergunta do dia, a melhor maneira é não emprestar dinheiro.
1: Pronto aí.
6: É perder um amigo que empresta dinheiro pra ele. Gostaria de mandar um alô pra galera do Pendão. O Cleo de Matos lá no Rossato e o Nenego lá na Fazenda Capão da Estrada, em Unaí.
1: Muito bom. Um abraço pra vocês, Charles. Pessoal, vou colocar esse vídeo lá no status pra vocês verem. Tá trabalhando, tá ligado na Serra Dourada e respondendo a pergunta do dia. Gostei de ver. Um abraço, meu amigo. Gilson.
7: Bom dia, Grazi.
1: Bom dia.
7: Tudo bem, Grazi?
1: Tudo bem?
7: Grazi, antes de falar, eu queria pedir uma música, Grazi, pra minha namorada Wanda, lá do Povoado Bom Sucesso. Aqui é o Gilson, do Povoado em Poeira. Tô mandando pra Wanda, do Povoado Bom Sucesso. Aquela música do... A melhor do Thiago Silva. Beleza? Por favor. Pra minha filha, Tatiane. E meu filho Gelson, beleza?
1: Tá certo.
7: Mandei, por favor, por gentileza, tá bom?
1: Beijo, bom dia. Damião?
8: Ô, criança, bom dia.
1: Oi, criança.
8: Rapaz, essa eu não vou nem opinar, porque eu tenho um porrada de dinheiro aqui na cidade e eu não tenho coragem de

0: cobrar não, não cobro não. Não, nem opino, mas estamos aqui em mais um plantão. Cidade festejando, né?
1: Eita, só ouro, hein?
0: E é isso aí, valeu, obrigado. Tenha um bom dia aí pra você e pra todos os ouvintes. Fui.
1: Fui, tchau, Márcia.
2: Bom dia, Graça.
1: Bom dia.
2: Eu sou a Márcia de Campos Verde. E quando alguém me deve, que quer, assim, pensando que eu sou boba, vendo, eu faço as minhas coisinhas aqui, os meus crochês, vendo, eu só mando um recado pra pessoa, sabe? Porque se ele mora na rua de cima, ele passa na de baixo, né? Pra não ver nós. Aí o que que acontece? Eu só falo, eu só dou uma ligadinha pra ele falar, parceiro, eu quero meu dinheiro até tarde. E tá dando certo.
1: Viu só? É isso aí, não tem outra alternativa, né, minha amiga? Um beijo. Cacildo, Grazi, manda alô pra mim. Sou aqui de Montevidil, tô fazendo doce de leite caseiro. Nossa senhora, que delícia. Um beijo, bom trabalho. Bia Ferreira, em Cristalina. Primeiro que eu nem empresto, Grazi. Eu não sou banco, nem agiota pra emprestar dinheiro pra alguém. Ou se acontecer de eu emprestar, que seja um valor pequeno que eu possa largar pra lá, se a pessoa não me pagar. Tá certo. Solange.
3: Agora que eu entendi a pergunta, qual a melhor forma de cobrar dos outros?
1: Isso.
3: Eita, Grazi, complicou, hein? Eu sei lá, não tem coragem de cobrar.
1: Não tem?
3: Né? Aí fica difícil. Eu pedi emprestado também não, né? Não sei, amiga, como é que é a melhor forma de cobrar, não. É melhor a gente continuar com o amigo devedor do que com quatro perdedores na praça.
1: Eita. Gleide.
4: Ô, Grazi, sobre a pergunta do dia aí, é difícil demais, estranho, senhor.
1: Não é?
4: Pensa num cara que não gosta de cobrar os outros de jeito nenhum. Eu acho que eu tô no lugar errado, viu? Sei não. Mas eu acho que o cara tem que ter, né, consciência.
1: Noção.
4: Se pedir um fiado, se pelo menos avisar antes que é fiado, aí eu já não vou, né? Mas tem uns que não, você chega lá, descarrega o carro e tal, o cara fala assim, você me dá um prazo? Não,
1: mentira.
4: Dá prazo não,
1: eu
4: vou no banco e pronto, acabou. Não é assim não. Ah, nem, isso é difícil demais, né? Mas tinha que ter consciência. Já que você teve coragem de pedir fiado e tal, tenha consciência, vai lá e paga depois.
1: Concordo.
4: Não deixa eu ficar acumulando, não, é ruim isso. Tchau, obrigado.
1: Até o guincho vai no fiado, Gleb. Ô, meu Deus do céu, Cida.
5: Graças, nós aqui, nossos rádios tá fora do ar.
1: Ah, sim. A gente tá com um problema de energia elétrica aí, tá? Por esse motivo, já foi aberto o chamado, em breve deve normalizar pra vocês, tá bom, Cida? Obrigada por avisar a gente. Wagner Jesus em São Miguel, Grazi, tudo bom? Tudo de bom pra você, tenha um ótimo dia, obrigada. Janaína?
6: Bom dia, Grazi.
1: Bom dia.
6: Tenha uma abençoada quinta-feira.
1: Amém.
6: Bom dia, tô aqui ouvindo a rádio Serra Dourada.
1: Um beijo, Janaína. Aquino?
7: Bom dia, Graça. Aqui é o Aquino, conhecido por Sorriso da Praça. Eu já emprestei muito dinheiro, mas não tenho coragem de cobrar.
1: Mesmo?
7: Já perdi 600, 700.
1: Xiii.
7: Mas aí tinha um negão que me pegava dinheiro emprestado direto. Ele me devia 400 e queria mais 200.
1: Aí não,
7: hein? Deu confusão, porque eu até me matar por causa desse dinheiro.
1: Uai, credo, aí.
7: Então não empresto mais.
1: Tá certo.
7: Não empresto mais de jeito nenhum. E muito abraço pra você e muita felicidade.
1: Pra você também, Aquino, um abraço.
8: Bom dia, Graça.
1: Bom dia.
8: Vamos que vamos preparar o almoço. Quintou hoje, Graça.
1: Eita, mulher, bom almoço.
8: Obrigada.
1: Beijo, bom dia. Hilton José, Grazi, sobre a pergunta, quando é ruim para pagar, você perde tudo, o dinheiro e o amigo. Dilmar tá em Minasul, Grazi, manda alô para nós, hoje é aniversário da minha cidade, 50 anos. Um beijo, Dilmar, um bom dia para toda a turma aí em Minasul também com a gente. Delvan em Cristalina, Grazi, tem que lembrar a pessoa que tem as parcelas, né, para pagar. Já que está em atraso. Marcinha Pinheiro, que Deus abençoe nossa quinta-feira, Grazi. Abraço para todos os ouvintes, estou aqui só na escuta. Aparecida?
9: Oi, Grazi. Bom dia, tudo bem com você?
1: Tudo bem.
9: Grazi, sobre a pergunta do dia, eu também tenho coragem de cobrar, não, sabe?
1: Não.
9: Eu fico muito... Eu tenho vergonha. Mas a pessoa,
1: gente,
9: que é boa para pagar o que deve, não precisa ser cobrado, né?
1: Com certeza.
9: Então, e também, esse negócio de emprestar dinheiro é muito complicado, né, Grazi? Além de você perder o dinheiro, você ainda perde um amigo, né?
1: Não, e a pessoa que tinha que ficar com vergonha não fica,
10: bom dia,
1: né?
10: Obrigado, é o Chiquinho aqui na Fazenda Ouro 2. Estamos aqui na escuta do seu programa, como sempre. Um bom dia a todos os ouvintes da Serra Dourada. Como sempre, estamos aqui escutando o seu programa. É, galera, esse problema aí de emprestar qualquer que seja das coisas, não é só dinheiro, não. É complicado. Você pode ter o maior parceiro. Começou a emprestar dinheiro ou alguma coisa para ele.
1: Na bagunça.
10: Você perde a amizade dele. O certo é não emprestar. que cada casa virá por conta própria.
1: Exatamente.

0: A Gleison tá em Itapaci, ligado com a gente, pessoal lá da usina Vale Verde, curtindo a Serra Dourada, bom trabalho. Pedrinho.
1: Bom dia, Grazela Tabares. Tudo
0: Oi,
1: bom com você?
0: Oi, meu amor.
1: Princesa, meu amor. Eu tô aqui. Às vezes eu não tô falando, tô meio sumido, tô falando todo dia.
0: Por quê?
1: Porque eu tô trabalhando muito, meu amor, mas todo dia o Radinho, todo dia o Radinho tá ligado aqui no seu programa.
0: Maravilha.
1: No seu programa do Cadu, né, Cadu?
0: Hoje foi o Igor.
1: Todo santo dia, só se eu não estiver em casa, viu? Só ouvindo, tô trabalhando, tô ali querendo retocar um curral ali. Mas tô ligado em tu.
0: Muito bem.
1: Então, bom dia pra você, minha princesa, e todos os ouvintes, família Serra Dourada. Eita, Lele! Vem que aqui só tem coisa boa. Pedrinho PR Varaguaia. Sítio do Azulão do Reino Encantado.
0: Beijo, Pedrinho. Eri, flamenguista.
2: Oi, Grazi. Bom dia pra você. Bom dia pra todos os ouvintes aí da Serra Dourada FM. Aquele abraço.
0: Um beijo,
2: pra
0: bom
2: cada
0: dia.
2: Cada um do ouvinte que tá nos ouvindo. Grazi, essa pergunta aí também é boa. Eu tenho uns dinheiro emprestado também, Grazi. É difícil quando... Quando a pessoa vem pegar e de emprestado, é fácil. A gente vem com aquele sorriso na cara. Mas quando você vai cobrar, você manda mensagem, a pessoa nem olha. Nem visualiza a sua mensagem.
0: Aí é demais, né?
2: Pô, eu sou ruim pra cobrar, eu sou ruim. Eu sou bom pra pagar, mas pra... Tipo assim, pra cobrar, eu não gosto.
0: Aí o pessoal aproveita, né? Não tem jeito. Gente, deixa eu encerrar a pergunta do dia, porque não cabe mais nada. Mas deixa eu mandar um alô pra todo mundo. O Ego tá aqui brigando comigo. Você nem passou o meu. Passei sim, senhor. O senhor não viu, Ego. Andei sim seu recado, viu? Passei mais cedo. Beijo. Beijo pra Dona Lúcia em Chaveslândia, Rosemeire em Itajá, a Idalícia no Oriente, Alessandra, Edinaldo, Julie, Lucas, Gabriel na Fazenda Cedro, a Denilson na Fazenda Sabiá e a Cleusa em São Simão. Beijo também pra Bia Ferreira, Júlio César em Tarumã, meu amigo Domingos em Itapaci e a Maria das Neves em Cristalina. Ó, nada de prestar dinheiro pros outros, não adianta. Segue sua vida, se puder, você dá o dinheiro, esquece esse trem de emprestar pra não ter problema. Bora de música, amanhã tem mais Pergunta do Dia.
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0: Bora voltar no tempo? Ai, essa é linda, né? O ano de 1995, o tema da novela Próxima Vítima. Lembra dessa? 11:08, bom dia pra você. Uma excelente quinta-feira.

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1: Bom dia, o melhor desta quinta para você. Eu falo da Central de Jornalismo da TV Serra Dourada. Uma égua foi encontrada morta e descartada de forma irregular em uma estrada de terra do bairro Santa Clara, em Luziânia. A situação foi descoberta após denúncia anônima sobre um animal abandonado e debilitado em um terreno cercado. Durante as diligências, equipes policiais identificaram o proprietário, que confessou que a égua havia morrido e que ele mesmo fez o descarte do corpo. Segundo as investigações, há indícios de maus tratos e omissão de cuidados com o animal. O homem foi preso em flagrante com base na Lei de Crimes Ambientais, com agravante pela morte do animal. Após os procedimentos legais, ele ficou à disposição da justiça. O SBT Notícias Goiás chega às 10h45 da manhã com os principais fatos das últimas 24 horas. Em seguida, tem o Jornal do Meio-Dia. A sua participação é no 62985197000. Eu sou Lucílio Macedo e espero você na TV Serra Dourada SBT.
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1: Rede Serra Dourada, apaixonada por Goiás. Obrigada pela sua companhia, pelo rádio ligado. E vem comigo que aqui só tem coisa boa. E começa a partir de agora as 12 músicas mais pedidas durante toda a programação. Preparadas especialmente pra você, o melhor ouvinte do mundo.
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1: Bora começar muito bem com Natan e Zé Felipe, 11:19.
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0: muita conversa e muita música, Lulu. Tamo, liga.
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3: A nona posição das mais é com Guilherme Santiago e Zezé Luciano, 11:28.

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1: Vai cantar bonito assim lá longe. Zezé de Camargo e Luciano.
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0: Atenção para você de Capricórnio. Hoje é importante manter a calma e usar a diplomacia nas relações, especialmente de manhã, tá? Porque podem surgir divergências. À tarde, o clima melhora, trazendo reconhecimento pelos seus talentos criativos. Nos relacionamentos, seja cuidadoso com conflitos, mas a noite promete ser intensa e apaixonada. Sua cor do dia, azul esverdeado. E os palpites para hoje são 32, 14 e 5. Aquário. Oi, Aquário! Hoje a energia impulsiona seus contatos, mas ansiedade pode surgir no início, tá? Confie no apoio da família e mantenha o foco no seu talento para superar os altos e baixos do trabalho. À tarde, a sorte chega ao seu bolso e o amor promete uma noite vibrante. Sua cor do dia? Azul turquesa. E os palpites para hoje são 23, 40 e 22. Pisciana, pisciano, cuide do seu bem-estar, tá? Evitando estresse e excessos para manter a saúde em alta. Nos negócios, controle os gastos e explore suas oportunidades com sua criatividade. No amor, imprevistos podem surgir pela manhã, mas à tarde promete sedução e boas chances de conquistar quem deseja. Sua cor do dia? Marrom. E os palpites para hoje são 6, 44 e 42. E é isso, amanhã a gente tá de volta com mais um horóscopo do João Bidu. Um beijo, até amanhã!
1: Acerte a hora, 11h35, bom dia pra você.
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3: 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Aí chegou pra ele e falou, meu filho, ó, papai vai parar com isso, porque eu tô com medo do professor desconfiar. Falou, não, já desconfiou. Ontem ele chegou pra mim e falou, meu filho, é impossível uma pessoa fazer tanta coisa errada sozinha.
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1: A quinta mais pedida é de Brito e Samuel, 11:46. Bom dia pra você.

0: Rádio Serradourada, apaixonada por Goiás. Xande Avião e Henrique Juliana, segunda mais pedida. Bora para os últimos recados? Pessoal lá na Paris Modas, em Cristalina, ligados com a gente. Sonzão no 12, José Nilton mandou o vídeo aqui para mim, coisa boa. Um beijo para vocês, para toda a equipe aí da Paris Modas, ligados com a gente em Cristalino. Bom trabalho, viu, meninas? Carlinhos também sintonizado aqui na Rede Serra Dourada. Pessoal lá na Panificadora Doce Café em Crixás, estão lá ouvindo a Serra Dourada, pedindo música. Tá certo, um beijo. Edmo, Sâmia, Edmar, Dona Edna, Gabriel e Leandro. Um abração pra essa turma. Júlio César em Tarumã também com a gente. Ulisses em Cocalzinho, uma feliz quinta-feira, minha amiga. Até amanhã, bom apetite. Obrigada. Um abraço, um beijo pro Gleib do Guincho, pro Eigo Araújo, Dona Lúcia em Chaveslândia. E para a Dona Soneide também com a gente. A gente se encontra amanhã, se Deus assim permitir, pontualmente às 8, hein? Espero você aqui, não se atrase. Chegando agora a primeira posição das mais, na sequência tem Serra Dourada Esportes. Eu desejo uma tarde incrível, maravilhosa e abençoada para você. Obrigada de coração pela sua companhia. E ó, nunca se esqueça, viu? Você é do tamanho do seu sonho. Você pode conquistar o que seu coração desejar. Mas para isso, corra atrás e não desanime, que essa hora vai sim chegar. Um beijo da Grazi, até amanhã. Tchau.
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0: Meio-dia e quatro.
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Boa tarde! Seja bem-vindo, seja bem-vinda ao Serra Dourada Esportes. Quinta-feira, 14 de maio de 2026. Peço licença para entrar na sua casa, no seu trabalho, no seu carro, porque é com muita alegria que abraço a você de Caiapônia. Cocalzinho, Cristalina, Crixás, Iaciara, Itajá, Itapaci, Minasu, Montevidil, Rio Quente. Alô, Caldas Novas, estamos chegando! Estamos também em São Miguel do Araguaia, São Simão. Alô, pessoal do entorno do Distrito Federal e Minas Gerais do Ai. Esta é a Rede Serra Dourada. Eu sou Rafael Bessa e a partir de agora você confere os destaques do programa desta quinta-feira. Serra Dourada Esportes. Copa do Brasil, Palmeiras, Vasco, Santos e Atlético Mineiro foram alguns dos classificados ontem para a fase oitavas de final. E o São Paulo, hein, foi eliminado pelo Juventude e o técnico Roger Machado foi demitido. São Paulo demite o segundo técnico em meio ao Campeonato Brasileiro de 2026. Hoje tem mais Copa do Brasil, com Flamengo, com Corinthians, Grêmio e Botafogo, dentre outros, tentando a classificação. Em Goiânia tem o Dragão, que entra em campo às 19h, no estádio Antônio Ascioli, contra o Atlético Paranaense. No jogo de ida, em Curitiba, as duas equipes empataram 0-0. Pela Copa Centro-Oeste, ontem o Anápolis se classificou, eliminou o Vila Nova. Em Goiânia, em pleno estádio Onésio Brasileiro Alvarenga, nos pênaltis, o Anápolis agora joga a decisão da Copa Centro-Oeste contra o Rio Branco do Espírito Santo. Meio-dia e 7. E hoje vamos falar também

0: de velocidade. Até porque o autódromo de Goiânia volta a ser movimentado. Gostei, hein? Sobe esse som aí, hein? Velocidade máxima no autódromo de Goiânia com etapa da Stock Car, da Turismo Nacional. Vamos falar de muita velocidade, inclusive com um convidado aqui no estúdio daqui a pouco. Um bate-papo todo especial. Você não perde por esperar a velocidade em destaque também no Serra Dourada Esporte. Quem está comigo e trazendo o destaque da opinião é ele, nesse clima aí, ó. Sobe esse som. Faltam 28 dias, nossa contagem regressiva, 28 dias para a Copa do Mundo. E você sabe, a Copa dos Estados Unidos, México e Canadá, você confere no SBT com Galvão Bueno, com Thiago Leifert e companhia. Falta menos de um mês, minha gente, 28 dias na contagem regressiva. Quero saber se ele está ansioso. Ele é o mais sensato. Oi, Evandro Gomes, um abraço pra você, boa tarde.
1: Boa tarde, Bessa, boa tarde, Helder, boa tarde a todos da Rede Serra Dourada, é bom ouvir. Boa tarde a minha nobre família goiana. Ansiedade sim, porque o torcedor de futebol, em especial nós, e muito mais do que torcedores somos, jornalistas da área de esporte, a gente fica sempre naquela expectativa boa de que o Brasil possa desempenhar um bom futebol durante a Copa do Mundo, quiçá até trazer o Hexa, né?
0: Hexa, a busca da sexta estrela. 58 a primeira, 62 o bicampeonato, em 70 o tri, em 1994 o tetra e em 2002 o pentacampeonato da seleção brasileira.
1: Pois é, que vem agora.
0: Tomara.
1: Porque senão os outros encostam aí.
0: Sim, depois de 24 anos, a seleção brasileira tentando conquistar um título mais uma vez da Copa do Mundo. Meio-dia e 10. Quem também está comigo é ele, que é titularíssimo nesse horário há quase 20 anos aqui na Rede Serra Dourada. Helder Nasson. Um abraço para você, tudo bem?
2: Abraço, Bessa, Evandro, ouvintes do Serra Dourada Esportes. Mais uma edição no ar e hoje com participação especial, hein,
0: Beto? Isso, daqui a pouquinho vamos
2: Vocês
0: falar de velocidade.
2: Suas surpresas.
0: Gostou, né? Daqui a pouquinho vamos falar de velocidade aqui no Serra Dourada Esportes. Antes, no entanto, vamos com aquele quadro onde você participa, onde você tem vez e voz. Nosso canal aqui no WhatsApp é o 62, esse é o DDD, 62 98480-8453. 62 98480-8453 é o quadro.
3: Você na rede.
0: Você na rede. Você na rede. Ontem nós trouxemos aqui no programa a fala do Jorge Jesus, que é o técnico do Al Nassr, lá da Arábia Saudita. Ele que até viralizou um vídeo em que o Bento, goleiro do Al Nassr, tentou lhe cumprimentar. Ele saiu, largou fora. E aí, a partir deste recorte, eu quero saber de você. Você confia nos goleiros da seleção brasileira para a Copa do Mundo? Nós temos o Alisson, que vai bem. Aliás, bem não. Vai muito bem lá no Liverpool. Mas na seleção brasileira, ainda não mostrou tanto. Tem um potencial reserva, que é o Ederson. Estava no Manchester City até recentemente e agora está no futebol da Turquia. E tem o Bento, que falhou feio nessa última rodada do Campeonato da Arábia Saudita. Quem não viu o vídeo lá do Cristiano Ronaldo chorando, se lamentando no banco de reservas porque não conseguiu ser campeão diante do Al Hilal. Ficou para a última rodada. Evandro Gomes, você confia nos goleiros da seleção brasileira, no Alisson, no Ederson e no Bento?
1: Antes de responder, você falou o seguinte: quando acabou o jogo, o Bento foi cumprimentar o Jorge Jesus.
0: Sim.
1: E ele saiu, não cumprimentou.
0: Vou te mostrar o vídeo.
1: Então, toca a corneta pra mim aí, por favor.
0: Meio-dia e 12, ó, o homem tá pedindo ela, cadê?
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0: Pra quem?
1: Pra ele, Jorge Jesus, para o Cristiano Ronaldo. Porque é comum falha de jogador de futebol. O goleiro, então, não tem goleiro perfeito que um dia não vai falhar. Quer dizer, acaba um jogo ali, todo mundo triste para um lado, ninguém vai.

0: vai lá prestar solidariedade ao goleiro que falhou. E parece que o mundo acabou para o Al-Nassr naquele jogo ali. E eles têm um jogo que só dependem deles.
1: Joga em casa.
0: Joga em casa, ganhou, é campeão da mesma forma. Abandonar o companheiro porque falhou é ridículo para um treinador velho, velho. Tá bom que ele tem as qualidades dele como treinador de futebol, mas ele tem idade suficiente para entender que as falhas são comuns em todos os setores da vida. Ou ele nunca falhou? Ele é perfeito?
1: Não, né?
0: Então, uma atitude ridícula dele e daqueles que ficaram chorando ao invés de ir lá prestar solidariedade ao goleiro. Esse é o ponto 1 da corneta.
1: Isso, tem mais?
0: Ponto 2, respondendo a tua pergunta, se eu confio, confio. É o que temos. Se eu não confiar nos três que estão convocados, eu vou confiar em quem? No Hugo, no John, no Everton, que são os outros três. Então eu confio sim, acho que o Alisson é o grande goleiro, o Ederson da mesma forma, então não tem por que duvidar, acredito até no Bento, apesar da falha.
1: Bento, que é goleiro do Al-Nassr e é cotado, e foi assim nas últimas convocações, foram nas duas últimas convocações contra as seleções da França e também contra a seleção da Croácia, o Bento tendo oportunidade, sendo testado. Goleiro Bento, que teve passagens, por exemplo, pelo Atlético Paranaense e agora está cotado para ser o número 3. Aí tem o número 2, que é o Ederson, e tem o número 1, que é o Alisson. E aí, eu fiz um pouco dessa pergunta também, Evandro, para provocar, porque o Alisson está vindo de contusão. E aí você vir de contusão às vésperas de uma Copa do Mundo não é temerário, não?
0: Eu acredito que não, porque em se tratando de seleção brasileira, o departamento médico, o setor médico da seleção é muitíssimo competente para escolher um jogador, convocá-lo, sem que ele esteja no melhor de sua condição física. Evidentemente que todo um levantamento foi feito sobre a condição atual do Alisson. E se o convocaram, naturalmente é porque ele tem condições para ir à Copa.
1: Meio-dia e 15, você está no Serra Dourada Esportes, aqui pela Rede Serra Dourada. É bom, é muito bom ouvir. Rapidamente aqui, Copa do Brasil para você. Teve alguma surpresa na noite de ontem? Depois dos três primeiros classificados lá na terça-feira.
0: Teve uma.
1: Qual a surpresa?
0: A saída do São Paulo. São Paulo ganhou o jogo primeiro 1-0, né? Vai para Caxias, leva de 3-1. Vergonha. São Paulo tá passando por um momento difícil, tecnicamente falando. E a derrota de ontem, consequentemente a eliminação da Copa do Brasil para um time que está quebrado financeiramente, quem disse foi o presidente.
1: Sim.
0: Não sou eu que estou aqui falando, inventando, não. O presidente do São Paulo é que falou que o time não tem condições para nada.
1: Vazou um áudio dele, né?
0: Três ou quatro treinadores, multas antigas, vai pagar mais uma agora. Ele falou que não dispensaria o Roger e dispensou. Deve voltar o Dorival Júnior. Aí faz acordo, ó, vamos embutir o salário novo agora, com o que você tinha para receber, e Deus ajude que dê certo para pagar. Então, essa rigor é a zebra, não é? O Vasco se deu mal contra o Paysandu, empatando em casa, mas passou pelo resultado de Belém.
1: Sim.
0: Pelo resultado de Belém, onde ganhou 2-0. E o Bahia fora também, para
1: freguês,
0: o Remo, é surpresa. Terceiro jogo do Bahia contra o Remo, terceira vitória do time paraense.
1: Você falou do São Paulo, o Ferreirinha, ele tem uma relação de amor e ódio com a torcida do São Paulo, ele conseguiu ontem ficar 30 segundos em campo. Da hora que ele acessou o campo até a hora que ele foi expulso, foram apenas 30 segundos para mostrar assim, o quanto o São Paulo está desequilibrado, não só técnica, mas também mentalmente. Aliás, já que entramos no São Paulo, o Rui Costa, que é o homem do futebol do São Paulo, anunciou logo depois, termina o jogo, 3-1, a vitória do Juventude, lá em Caxias do Sul, no estádio Alfredo Jaconi, e o homem do futebol, executivo de futebol do São Paulo, anunciou a saída de Roger Machado, após 17 jogos do comando do Tricolor Paulista. Vamos ouvir. Rui Costa. Meio-dia e 17, você está no Serra Dourada Esportes.
2: Eu estou aqui para comunicar que o técnico Roger Machado não é mais

0: treinador do São Paulo Futebol Clube. Uma decisão que foi tomada algumas horas depois, alguns minutos depois do jogo. Conversamos com o presidente, com toda a comissão técnica e a partir de hoje o São Paulo então inicia a busca por um novo treinador. Foi uma contratação, desde a troca da decisão de troca até a escolha do Roger, foi uma decisão que contou com várias reflexões, com muita conversa com o presidente, com o Rafinha, né? Então não é uma decisão minha, é uma decisão do departamento de futebol apoiada pelo presidente, como sempre fizemos enquanto eu estive aqui, e o Rafinha agora se somando ao departamento. Então não é esse caráter personalíssimo que muito se falou, e eu já dei até uma entrevista falando sobre isso, né? O futebol é muito dinâmico e ele gera repercussões a cada momento, a cada resultado. Esse era um resultado que todos nós não cogitávamos, do sentido da grandeza do São Paulo, com todo respeito ao adversário, de tudo que fizemos no primeiro jogo, de tudo que não fizemos hoje e que de alguma maneira podíamos ter feito mais no primeiro jogo. E a partir daí, conversando com o Roger, com a comissão técnica, com toda a experiência que o Rafinha tem, que eu tenho, nós entendemos que persistir nesse processo em que a pressão externa vai ser cada vez mais geradora de uma incapacidade de o jogo ser natural, nós decidimos que era o momento de trocar, né? E por isso assim o fizemos, com o apoio do presidente e com a compreensão do presidente que havia um fato novo que precisava ser considerado.
1: Rui Costa.
2: Como é que é?
1: A compreensão do presidente que havia um fato novo com o qual ele tinha que concordar.
2: Sim.
1: Então ele vai justificar que esse fato novo fez mudar de ideia e dispensar o técnico Roger Machado. Eu te pergunto, é por isso que a gente às vezes desacredita do futebol brasileiro, porque se você pegar, nós temos o quê? 16 rodadas no Campeonato Brasileiro, quantos treinadores já caíram? Muitos,
2: tem
1: né?
2: que
1: E os
2: fazer o
1: clubes não
2: levantamento.
1: pagam, vão fazendo dívidas com um, com dois. O Vanderlei Luxemburgo recebe dinheiro até hoje. Ele parcelou uma dívida com o Palmeiras, com o Corinthians, não sei com quem. Ele recebe dinheiro desse povo até hoje. É um futebol que não tem organização, que não tem seriedade. Os caras são movidos pelo impulso, não pela razão, e vai nos deixando em dúvida cada vez mais em relação a voltar a ganhar uma Copa do Mundo.
2: Sobre essa questão das dívidas que o São Paulo tem, ontem nós até falamos aqui sobre o áudio que vazou do presidente falando que o São Paulo estava, entre aspas, sucateado. E aí aqui tem uma nota do Globo Esporte de ontem não, de hoje. Aqui, ó, o São Paulo tem conversas avançadas por um acordo com Roger Machado para o pagamento da multa rescisória por conta da demissão. O valor total é de cerca de 2 milhões de reais. Detalhes sobre o acerto ainda não foram revelados, mas as duas partes admitem que o acordo está bem encaminhado e as conversas avançaram ontem. Então, quer dizer, vai ter que desembolsar. Se já está sucateado, quebrado, vai ter que tirar não sei da onde 2 milhões de reais.
1: Se eu fosse o Roger, exigiria o pagamento à vista, porque senão depois não recebe também.
2: Sim, até por. Rapaz, o
1: Né?
2: São Paulo demorou um tempão para pagar. Lembra quando o Wellington Rato, ele saiu do Atlético, do Dragão, do Atlético Goianiense, e foi lá para
1: O Ceará,
2: pro Vitória.
1: Vitória da Bahia.
2: Ele foi pro Vitória, e aí, assim, foi toda uma
1: Ele
2: manobra.
1: veio do Ceará, do
2: E
1: Ferroviário
2: do
1: para o
2: Ferroviário,
1: Atlético.
2: isso. Do Ferroviário ele veio para o Atlético, do Atlético ele foi pro São Paulo, do São Paulo ele foi pro Vitória. E nesse meio tempo aí, o São Paulo ficou devendo pro Atlético mais ou menos ali uns 5 milhões de reais. O Atlético, assim, precisou de ir na imprensa, precisou de recorrer àquele órgão, meio que de resolução
1: Da
2: de.
1: FIFA.
2: E, não, da CBF.
1: Ah.
2: Tem a CNRD, que é a Câmara de Resolução de Disputas, mais ou menos assim, esse é o termo. O Atlético precisou ir na imprensa, falar mal do São Paulo, precisou de ir nesse órgão, na CNRD,
1: E
2: para conseguir
1: ameaçar aí na
2: receber.
1: FIFA, né?
2: Exatamente. Então, assim, o São Paulo, que já foi um baita time estruturado, hoje é um desses que costuma ser bom devedor. Dever, no caso do Rato, por exemplo, dever o Atlético Goianiense.
1: O Roger devia ter um salário bom para ter um acordo de 2 milhões, né?
2: Sim.
1: Vai ficar um
2: Porque
1: tempinho.
2: o acordo é em cima do salário.
1: Vai ficar um tempinho parado, daqui a pouco aparece um desses intermediários.

0: vários e vão nele.
1: Com certeza.
0: Novamente. Então o cara nunca para.
1: É um ciclo. Ontem a torcida do Juventude, ele passou pelo Juventude. É, a torcida do Juventude xingou ele lá, pra você ter uma noção.
0: Ah, o povo do Juventude tirou onda com ele, né?
1: Foi.
0: Porque foi dispensado.
1: Foi. Meio-dia e 22. E aí o Dorival Júnior, você já destacou há pouco, deve ser o novo técnico do São Paulo.
0: Isso.
1: É uma boa?
0: Melhor. E ele se dá bem no São Paulo, né?
1: Agora, ele foi campeão da Copa do Brasil,
0: São Paulo. Ele deve fazer um acordo bem feito lá, amarrar bem um contrato lá, juntando o que ele tem atrasado, porque ele já estava recebendo lá de São Paulo, mas o contrato que ele vai fazer, vai embutir o atrasado e o atual.
1: Meio-dia e 23, participações através do nosso canal no YouTube, 62994808453, 62984808453. Hoje, no quadro Você na Rede, a pergunta é: você confia nos goleiros da seleção brasileira? Sim ou não? Já temos participações, Helder Nasson.
2: Muito bem, Bessa, abraço aqui para dona Josefa de Goiânia, que está ligada conosco, ela que é de São Miguel do Araguaia. Ah, quem mais está participando conosco? Aqui no 62984808453.
1: Júlio César, lá de Itarumã.
2: A professora Idalícia que está mandando o nosso boa tarde por aqui no Oriente. Daqui a pouco ela responde a pergunta, né?
1: Uhum.
2: Vai dar uma pesquisada sobre os goleiros e depois ela traz pra gente a opinião.
0: Vai colar, hein?
1: O Kennedy lá de Rio Verde também está chegando por aqui.
2: O Júlio César Corrêa está aqui, ó. Ele disse que já ia pedir a corneta para o Jorge Jesus.
1: Boa.
2: O Evandro está antecipando os pensamentos aqui na Serra Dourada, tá?
1: Perfeito. É. Abraço pro Júlio César, lá na cidade de Itarumã. Então tem muita gente já. O Kennedy de Rio Verde, a professora Idalícia, lá de Oriente. É o Lio, da cidade de Cocalzinho. Vai mandando a sua mensagem em 62984808453. 62984. O Marcelo, lá de Iaciara. Daqui a pouquinho ele vem. Ontem seu Vascão, hein, Marcelo? Suou! Mas precisou suar muito para conseguir se classificar diante do todo-poderoso Paysandu. Meio-dia e 24, Helder. Copa dos Estados Unidos, México
2: e Canadá, você confere o SBT. E o Júlio César Corrêa mandou, foi o áudio, mas da gravação, né, Júlio César?
1: Ah, para mostrar
2: confiança
1: que tá nos ouvindo.
2: Confiança é o limite dos três. Questão de jogada certa. Acho que ele tá, então...
1: Não entendi.
2: Declarando a confiança dele nos três.
1: Ah, é? Ô, Júlio, então você confia nos goleiros da seleção brasileira? Sim ou não? Depois manda aqui a sua mensagem. Vamos lá, mais...
2: O Kennedy, né, lá de Rio Verde, que tá abraçando aqui, todos do Serra Dourada Esportes, na sintonia, confio nesse trio de goleiros aí pra seleção brasileira, viu? Kennedy Esmeraldino, um abraço a todos de Rio Verde, que ele tá mandando também.
1: Meio-dia e 25 minutos, um abraço pra você. Cadê o áudio do Marcelo, hein? O Marcelo, eu tenho certeza que hoje vai mandar um áudio aí pra falar da classificação do Vascão dele. Ó, ô Marcelo, hoje eu fui exatamente na entrevista coletiva do Renato Gaúcho, justamente por conta que eu sabia que ia ter a sua participação. O Marcelo sempre aparece quando o Vasco se classifica. 62984808453.
3: Bom dia, com alegria e a classificação do Vasco, Grazi. É isso aí.
1: Ah, ele mandou, foi pra Grazi.
3: Pergunta de hoje, Grazi.
1: Ele mandou a mensagem, foi mais cedo, então foi no programa cedo, da Grazi, isso, né?
2: Marcelo, tá gravando o áudio, a gente coloca daqui a pouco, então.
1: Ele
2: viu?
1: Te pegou, hein? Ele te pegou. Vamos lá.
2: Claro que sim, eu confio no trio de jogadores. É o Júlio César confirmando aqui. Você perguntou pra ele, né? Você confia, então? Ele tá confirmando. Confio.
1: Alisson, Ederson e também no Bento. É assim. Eu entendi aqui o que disse o Evandro, que os nossos ouvintes estão dando de resposta aqui. Não vai ser uma falha que vai definir o Bento,
0: claro.
1: Não é
0: isso? Claro. Até porque basta o vexame que ele já passou e a humilhação que foi o pessoal ter abandonado. Olha, se eu sou o Bento, cara, ganha esse último jogo, é campeão, ele fecha o gol, aí o Jorge Jesus vai cumprimentá-lo, ele vira o rosto, vira pra lá.
1: Sim.
0: Tem que dar o troco. Ah, mas é o técnico, tem que respeitar. Respeitar não, não teve respeito para com ele.
1: Meio-dia mais 27 minutos, você está no Serra Dourada Esportes. Se você mostrar ou retratar esse card que você recebeu aí, eu tenho certeza que o Evandro Gomes vai gostar, o meu queridíssimo Helder Nasson. Então, sobre quem, hein?
2: Guaraci,
0: faleceu ontem.
2: Isso.
0: Guaraci é um ex-lateral esquerdo do Vila Nova. Década de 60, final dos anos 60, ele compunha um time, Rafael Bessa, que foi campeão de 69. Era Bajoso, Davi, Altamiro, Nelson e Guaraci.

0: Jaci,
1: ótica
0: Zé bem. Geraldo e Curió e Mosca, Sabará, Haroldo e Guilherme. E tinha o Serginho também. Então, Guaraci fazia parte desse time. Foi titular. Guaraci era aqui. Ele morreu aos 83 anos, ontem pela manhã. E ele era de Piracanjuba. O filho dele é jornalista. Trabalhou comigo no tempo que a gente tinha equipe do Mané de Oliveira, na TBC. E ele era editor.

0: Então, nosso respeito à memória de Guaraci, ídolo do Vila Nova e que acabou falecendo ontem. Lá, ele é da cidade de Piracanjuba?
1: Aos 83 anos. Faleceu aqui em Goiânia, mas ele nasceu em Piracanjuba.
0: Vila Nova, que foi campeão em 1969.
1: Técnico Lúcio Mendes.
0: Esse título foi em cima do craque de Catalão.
1: Foi.
0: Em 1969. É. Meio-dia.
1: Eu não vou falar, não, pessoal, não achar que os meninos estão aqui, acham que sou velho demais.
0: Não, mas vem cá,
1: você
0: lembra?
1: Eu já tava trabalhando no jogo.
0: Mentira!
1: Eu trabalhei, ué.
0: Em 69 você tava trabalhando?
1: Foi no meu começo, minha carreira começou ali, menino, criança ali, mas tava lá firme. E cobrindo Vila.
0: Meu Deus do céu, como é que foi então esse título do Vila Nova de 69?
1: Esse time que eu te falei, o time do Vila ainda contava com um ídolo que tava no epílogo da carreira dele, que era o Gibrair Caetano. Mas era um timaço, tinha muita gente. Essa defesa do Vila, cara, era Davi Altamiro, Nelson. O Davi era excelente como lateral direito. O Bajoso, goleiro que veio do interior de Minas, veio de Patos, do URT de Patos. Bajoso, Guilherme e Zé Geraldo. Os três foram campeões em 69 em cima do craque. O Vila já tinha perdido em 67, perdeu o título para o craque. Não, esse craque caiu
0: do Atlético.
1: Então, em 70, o Vila perdeu o título, campeão foi o perdeu Atlético. Para o Atlético.
0: Sim.
1: Que eu tava cobrindo também. Tu quer o time?
0: É, quero.
1: Rapaz. Pedro Bala, Dida, Nelson, Peter e Edno.
0: Ah.
1: Zé Geraldo e 18. Zé Geraldo, bicampeão. 69 com o Vila, foi pro Atlético em 70, levado pelo Ascioli, seu Antônio Ascioli. Aí era Zé Geraldo, 18 tinha vindo do craque, Claudinho, Dade, Paguete, Luizinho.
0: Esse é o Atlético campeão de 70.
1: E tem o
0: dito,
1: não me pergunte mais que a memória já foi.
0: Então tá bom, então vou te ajudar aqui com a memória, não com os times, mas sim, com a sequência de títulos nessa... E aí aqui, ó, todo mundo pode ver aqui que tem ninguém com cola na mão. Em 1961, 62 e 63 foi a sequência do Vila Nova, o primeiro tricampeonato do Vila Nova. O Vila foi o último time campeão da era amadora do futebol goiano e o primeiro da era profissional. Depois, em 64, o Atlético é o campeão. Em 65, quem é o campeão é o Anápolis. 66 é o primeiro título do Goiás. Vem 67, o craque de Catalão. 68, o Goiânia. 69, o Vila Nova. E em 70, o Atlético.
1: É aí isso? O Vila iniciou a arrancada do Tetra, 77, 78, 79, 80.
0: Que isso,
1: foi,
0: hein?
1: Tetra campeão. 81 ele perdeu, 82 ele ganhou de novo.
0: Uhum.
1: Quer dizer, o time do Vila Nova poderia ter sido Tetra, Penta, Hexa, né?
0: Hexa campeão.
1: Que ninguém tem.
0: Meio-dia e 31. Ó, você viu que hoje nós estamos aqui bem históricos, né? Afinal, quinta-feira é dia de
1: futebol
0: TBT.
1: De Goiás e suas histórias.
0: É isso mesmo, se você não conhece. Acesse futeboldegoiás.com.br, Goiás com Y no lugar de I e Z no lugar de S, justamente para...
1: Era como era escrita Folha de Goiás.
0: Exatamente.
1: Antigamente pra... do Grupo Diários Associados.
0: E para remeter à história, hoje Goiás, o nome do estado de Goiás é descrito com I e S, antigamente era com Y e Z, justamente tem essa característica lá no site. Meio-dia e 31, vou fazer o seguinte, ó. É, vi que já chegou o áudio do Marcelo. Vamos ouvir o áudio do Marcelo aí, já que nós brincamos com ele aqui
1: hoje
0: agora.
1: Não tem pressão, não.
0: Tem não?
2: Só pra gente deixar aqui registrado, né, que foi o Lio de Cocalzinho, tá? O Evandro falou que ele é de Piracanjuba. Foi o Lio de Cocalzinho que falou do Guaraci aqui.
0: Ah, sim?
2: Inclusive,
0: ah, sim,
2: ele tá citando a Cláudia, vereadora lá, o filho, Marcos Paulo, em Cocalzinho.
1: Filho do Guaraci? Né?
2: Pelo que eu li aqui, tentando entender. Isso, mas pelo que eu entendi aqui, ó, ele colocou que a esposa da vereadora Cláudia, o filho Marcos Paulo, de Girassol, município de Cocalzinho. Tristes, né, com o falecimento e que vai fazer falta ao nosso convívio.
0: Claro, o Guaraci, ex-jogador do Vila Nova.
2: Então foi Lio de Cocalzinho que mandou aí.
0: Obrigado, Lio.
2: Vamos
0: pra ouvir. Fechar esse bloco aqui, então, vamos com o áudio do nosso ouvinte lá de Iaciara. Eu sabia que ele ia estar comemorando a classificação do Vasco. Vamos lá.
3: Boa tarde, meus amigos, Helder Naasso, Rafael Bessa, Evandro Gomes, é isso aí, chama que é pressão, meu Vascão ganhou ontem, o Sub-20, né, vice-líder, uma base forte do Vasco, tá em segundo lugar, só atrás do Palmeiras, ganhou ontem, de noite teve o empate da equipe principal, o Vasco foi campeão de areia, Libertadores, né, de futebol de areia, eu acompanho tudo, sobre meu Vascão, é isso aí. E sobre essa enquete aí, eu confio nos goleiros,

0: confio nos três, mas eu queria um mais pegador de pênalti, né? Porque chega naquelas partes mais difíceis, né? Um goleiro que pega pênalti igual o Hugo do Corinthians é difícil, né? Para mim era mais diferenciado, porque chegar na fase de mata-mata corre muito risco, né, de ir para os pênaltis, né? Então é isso aí. Eu confio nos três, né? Mas eu queria um goleiro pegador de pênalti igual o Hugo Souza. E chama que é pressão! Chama! Aqui é Marcelo do Vascão. Chama que é pressão!
1: Tá
0: Nós
1: todo
0: ganhou! Isso
1: empolgado, hein?
0: aí!
1: Falou aí
0: Passamos!
1: do.
0: Isso! Chama!
1: Vixe, Maria.
2: Do Hugo, que é pegador de pênalti, mas o goleiro que mais pega pênalti hoje no Brasil é Everson, né?
1: O Everton. Do Atlético
2: Do
1: Mineiro?
2: Atlético Mineiro.
1: O Everson, isso.
2: Isso. É o que mais pega. Inclusive, classificou o Atlético Mineiro ontem.
1: Sim, foi o diferencial do Galo. Galo que perdeu para o Ceará no tempo regulamentar, mas depois conseguiu a classificação nas penalidades. Meio-dia e 34, esse é o Serra Dourada Esportes. A seguir, vamos falar de velocidade.

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1: Meio-dia e 38. Ah, é bom demais, hein? 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Rafael Peças. Faltam 20 minutos para uma da tarde. Rapaz, preste atenção nesse ambiental. Para você que está ligado agora na Rede Serra Dourada, nós te aproximamos, te incluímos literalmente na pista do Autódromo Internacional Ayrton Senna em Goiânia. Cadê aquela trilha? Nós estávamos usando essa trilha no MotoGP. Eu me lembro que assim, eu arrepiava a cada momento que passavam as motos ali no, na reta do Autódromo de Goiânia. E aí, detalhe, você acha que acabou a velocidade? Nada disso. O MotoGP foi lá em março. Nos dias 20, 21 e 22. E o calendário do automobilismo brasileiro só está chegando para o Autódromo de Goiânia. Até porque teremos nesse final de semana etapa da Turismo Nacional e também da Stock Car. E temos convidados mais que especiais aqui nos nossos estúdios. Quero agradecer aqui a presença do Vitor Manzini. Chegou aqui cedo. Rapaz, eu vou te contar que era 11h30, o homem tava mandando mensagem. Não tô aqui esperando vocês. Falei, o homem é rápido mesmo. O Vitor, que é da Turismo Nacional. Oi, Vitor, chega pra cá. Que bom te receber aqui no Serra Dourada Esportes. Tudo bem?
2: Tudo bem, boa tarde, pessoal do Serra Dourada. Muito obrigado pelo convite. É, hoje eu cheguei um pouquinho rápido. Já vim direto do aeroporto pra cá. E tô muito feliz de estar aqui em Goiânia de volta, nesse autódromo maravilhoso, nessa cidade maravilhosa. E gostaria de agradecer o convite aqui de estar nesse lugar maravilhoso hoje.
1: E que bom que nós teremos a possibilidade de falar de uma modalidade que movimenta. Os goianos adoram velocidade, não à toa. É, agora há pouco eu falei, nós tivemos MotoGP aqui. Teve MotoGP lá em 87, agora o MotoGP voltou. Tem por aqui Stock Car sempre movimentando o autódromo, tem Fórmula Truck, tem as edições locais por aqui também. E já que eu falei da Stock, deixa eu agradecer a presença também aqui do Arthur Leite. Tudo bem, Arthur? Seja muito bem-vindo aqui à Rede Serra Dourada, tudo bem?
3: Tudo bem. Primeiramente, obrigado pelo convite. É um grande prazer estar voltando aí nessa cidade que eu gosto demais. Não só pelo autódromo, que é um dos melhores do país, mas é uma cidade que sempre me recepciona super bem. Eu já tive duas vitórias na Stock Light. Corri uma corrida só de Stock Car por aqui. Então vai ser minha segunda vez de Stock em Goiânia. Então feliz demais de voltar pra cá.
1: Arthur, você é piloto da equipe Texaco?
3: Isso. Corro pela equipe Texaco. Tô no meu segundo ano com eles. No ano passado a gente teve um ano super positivo. A gente foi terceiro no campeonato. E esse ano a gente volta pra disputar o título de novo. Então tá só começando, quarta etapa do campeonato, brigando aí, a gente é quinto no campeonato agora. Então tem sido um ano super positivo pra gente, e trabalhando cada vez mais pra gente realmente chegar na última etapa lá em Interlagos, brigando pelo campeonato.
1: Uma observação que o Evandro Gomes fez agora há pouco, assim que vocês entraram aqui nos estúdios, nossa, mas são meninos bem, bem jovens. Arthur, você tem quantos anos?
3: Eu tenho 24 anos.
1: 24, e há quanto tempo você está no

0: automobilismo?
1: Eu tô no automobilismo, bom, fazendo as contas rápidas aí, uns 18 anos já de automobilismo.
0: Você começou com 6 anos?
1: Comecei com 6 anos no kart, então bem novinho. Tenho um irmão mais velho também que corria desde cedo, então ele ia pras pistas treinar de kart, eu ia junto. E aí com 5 para 6 anos de idade eu comecei nas pistas, comecei a treinar, logicamente tudo como uma brincadeira. Uhum. E aí depois começou a virar algo mais sério. Eu que sou do Rio Grande do Sul, então a gente sabe que o automobilismo ele gira em torno de São Paulo lá, então comecei a ir para os kartódromos lá, comecei a correr os paulista, brasileiro, um pouco de tudo. E, bom, aí começou a carreira por lá e graças a Deus deu tudo certo. A gente está aí numa das principais categorias do automobilismo nacional e também mundial, que é a Stock Car. E estou super feliz em representar a Texaco em mais um ano na Stock Car.
0: São categorias diferentes, são competições diferentes, por isso eu vou entrar também. Ô Vitor, a Turismo Nacional está indo para a segunda etapa.
2: Isso, segunda etapa da Turismo Nacional. Tivemos a primeira etapa em Cascavel, Paraná, esse ano já. E agora estamos com boas expectativas para essa etapa. Pista nova, né? Relativamente nova.
0: Sim.
2: Depois de muitas mudanças e uma reforma muito grande. Então, temos novidades, né? Muito boas.
0: Vem cá, eu perguntei aqui pro Arthur, ele disse que começou com 6 anos. 6 anos é quase a sua idade hoje. Tem quanto tempo que você está no automobilismo?
2: Eu corro faz 7 anos e...
0: Você tem quantos anos?
2: Eu tenho 18.
0: Você corre desde os 11 anos?
2: Desde os 11 anos de idade. E corro na Turismo Nacional já faz 3 anos. Esse é meu terceiro ano na Turismo Nacional.
0: Como é que começa a entrar efetivamente nessa modalidade no esporte? Porque nós temos um público aqui que está bem acostumado com o futebol. Que começa lá na escolinha, começa às vezes na rua. E aí depois isso vai evoluindo. Como é que é o início efetivamente, a porta de entrada pro automobilismo, Vitor?
2: Ah, o início com certeza é o kart. Você vem fazendo uma boa base no kart, aprendendo muitas coisas. E quando você chega com seus 14, 15 anos, você vai para uma categoria de fórmula ou turismo e aí começa realmente a correr de carro, né? Mas a base é sempre no kart.
0: Vamos lá, até para fazer a diferenciação. Tem ali o termo que é utilizado, é monoposto, se não me engano, né? Monoposto é o carro que a gente está acostumado lá na Fórmula 1, é isso?
2: Isso mesmo.
0: E aí, como que é denominado o carro de vocês, que é o carro da Turismo, da Stock?
2: O nosso é turismo, uhum. Ou o carro da Stock seria mais próximo a um Gran Turismo, um GT, não seria?
1: Isso aí. Aí tem os carros de Fórmula, que é o monoposto, os carros de turismo, que é Turismo Nacional, Stock Light, Stock Car. E, logicamente, que nem o Vitor falou, eu comecei minha escadinha através das fórmulas e depois eu migrei para o turismo. Uhum. Então, eu comecei correndo de Fórmula 4, corri duas temporadas nos Estados Unidos e em 2020 eu voltei para a Stock Light, que é a categoria de acesso a Stock Car. Então, eu tentei o mundo das fórmulas para talvez tentar uma Fórmula Indy, uma Fórmula 1, mas a gente sabe que não é fácil o mundo do automobilismo, requer muito patrocínio, muito dinheiro, muito apoio e incentivo. Acabou que as coisas não aconteceram da forma que eu queria naquela época, mas hoje eu estou muito mais que feliz e honrado de estar numa categoria no nível que é Stock Car, e com ótimos resultados, performando bem, então com um patrocínio enorme. Então acho que hoje eu estou super feliz e que nem a gente sempre fala, Tem um lado do menino sonhador de querer ir para a Fórmula 1 e para uma categoria tão grande como essa, mas a gente tem vários outros mundos também que o automobilismo nos proporciona, que são WEC, IMSA, Stock Car, todas as categorias que são níveis muito grandes como a Fórmula 1, mas numa proporção diferente. Então hoje o mundo do automobilismo ele te dá várias possibilidades.
0: Esse ano também... Eu tenho observado um crescimento muito grande da NASCAR também, né? A NASCAR também tá chegando, que é uma outra categoria que é semelhante a essa da Stock Car. E aí, só mais uma curiosidade. Vamos lá. São meninos jovens, tem um de 18, tem um de 21. Vitor, qual é a velocidade que você chega na pista, numa prova, assim? Qual que é a velocidade que você olha, assim, você fala assim, cara, meu Deus do céu. E aí?
2: Acho que mais rápido que eu já cheguei foi perto de 200 por hora.
0: 200.
2: No Turismo Nacional, uhum. Que foi em Interlagos, que é uma reta bem longa, mas o Turismo Nacional não passa disso.
0: E é importante falar, para você que tá nos acompanhando agora, a gente não tá incentivando você pegar seu carro e meter 200 por hora na rua, não, viu? Vocês fazem isso no autódromo, não é?
2: Sim, exato, em lugar apropriado, né?
0: E você, Arthur, qual foi a sua velocidade?
1: Bom, a velocidade máxima acho que foi Interlagos agora,

0: 200, próximo de 250, mas é muito o que a gente falava.
1: 250.
0: 250, mas o que a gente fala muito é que a velocidade final, ela não. Tipo, sentar alguém no meu lado ali do carro, lógico que vai achar rápido e tudo, mas o que mais impressiona dentro de um carro de corrida são as velocidades das curvas, né? Que a gente consegue contornar numa velocidade muito alta. Então, isso impressiona muito mais do que a velocidade propriamente dos 250 numa reta.
1: Evandro Gomes.
2: Pelo que o Arthur falou, ele tem uma briga ali pau a pau com o Matias De Valle, que é daqui de Goiânia, não é?
3: O Matias, eu acho que é da Stock Light.
2: Da Stock Light?
3: Isso. É que tem as categorias. Tem a Stock Light, que seria uma espécie de
2: Turismo
3: série
2: Light é a principal. Isso. São
3: B.
2: as três que vão acontecer aqui. E você
0: Isso.
2: tá na principal.
0: Eu tô na principal.
2: Ah, tá certo. É porque o Matias ontem esteve com a gente também, ele disse que atingiu já essa velocidade 250. E ele está entre os quatro melhores, brigando por uma vitória. Vai correr aqui, depois de 2 anos, vai correr aqui na Light.
3: O Matias, que é goiano. E aí existe essa diferenciação. Vamos lá, voltar aos paralelos do futebol. Aqui nós não falamos da Série D, da Série C, da Série B, da Série A. Tem as categorias de acesso. A turismo, um exemplo. Ô, Vitor, até me explica. A Turismo Nacional, ela é ali, está num degrau abaixo em relação à Stock Light ou não?
4: Sim. A Turismo Nacional é como uma porta de entrada para a Stock Light. A gente é um degrauzinho
3: Sim.
4: para subir até a Stock Light. E aí depois a Stock Light para Stock Car Pro Series. Mas a Turismo Nacional também, dentro, tem duas categorias, a B e a A. E aí o campeão da A, abaixo de 35 anos, ganha uma vaga na Stock Light para fazer uma temporada inteira.
3: E só mais uma pergunta dentro daquilo que o Arthur falou. E não é só você conseguir a classificação no aspecto esportivo. Depois que você consegue a vaga, você ainda precisa de buscar patrocinadores.
4: Com certeza, precisa buscar patrocinadores para se manter nessa categoria e até subir para outras categorias como a Stock Car Pro Series.
3: E aí, vocês fiquem à vontade para falar ou não. Eu pergunto aqui para fazer com que o nosso ouvinte, que é um ouvinte que não tá tão próximo assim do automobilismo, possa, quem sabe, ele se aproximar mais e conhecer um pouquinho mais. Quanto que custa para disputar uma temporada? Vocês têm mais ou menos esse número? Arthur, para que você consiga fechar uma temporada e disputar bem, tranquilo, uma temporada na Stock Car. Quanto que a sua equipe, quanto que o marketing tem que levantar?
0: Bom, hoje isso depende muito, né? Lógico que
3: Depende daquilo que você vai fazer também, né?
0: depende muito a equipe que você está indo, o que você vai entregar para o seu patrocinador, porque existe um valor que você tem que dar para a equipe, para o carro andar e para disputar as duas etapas, mas tem muito além disso, né? Camarote durante o final de semana de corrida, o salário do seu piloto, então tem tudo isso. Hoje, para um carro, numa temporada Stock Car, para um carro andar, gira em torno de 4 a 4 milhões e meio de reais numa temporada Stock Car.
3: 4 milhões e meio que
0: Isso.
3: você e a sua equipe tem que levantar para que as coisas aconteçam.
0: Isso aí.
3: E ali, por exemplo, eu fico. Eu vou, por exemplo, no autódromo, eu vejo, rapaz, quanto esse povo gasta com pneu, com mecânico, é com staff, é muita coisa. Uma equipe, eu até por curiosidade, quanto custa uma equipe, Vitor? Ou melhor, quanto não? Quantas pessoas tem numa equipe da Turismo Nacional?
4: Olha, hoje nós temos um engenheiro e aproximadamente quatro mecânicos, três mecânicos para trabalhar durante o final de semana, mas também a gente tem o pessoal que trabalha na nossa oficina
3: Na
4: lá em São
3: base.
4: Paulo, lá na nossa base, que aí um pessoal fica trabalhando durante a semana e preparando o carro para o final de semana, né? Então durante a semana de corrida é mais ou menos umas três, quatro pessoas por carro.
3: E para você, Arthur, lá na Stock Car, quantas pessoas trabalham assim para fazer a coisa acontecer na sua equipe?
0: Bom, tem bastante gente. Na verdade, cada carro, né? Vamos supor, no meu carro, eu tenho um engenheiro de dados, que é o cara que coleta todos os dados e passa para o engenheiro. Então, um engenheiro de performance, um engenheiro de dados, um mecânico titular, que digo, primeiro mecânico, um segundo mecânico e mais. São três mecânicos, dois engenheiros, aí tem mais a pessoa do pneu, que ela vai ficar, ela mede o pneu, o desgaste, vai passando para o engenheiro, o cara que abastece o carro, que não são
3: Vixe.
0: os mecânicos. Então, pelo menos umas sete pessoas por carro ali na Stock Car hoje.
3: Por corrida, quantos pneus você gasta?
0: Então, hoje em dia é muito limitado. Isso é uma das coisas mais limitadas que a gente tem hoje no campeonato de Stock Car, logicamente falando no mundo do automobilismo, né? Porque explicando para um ouvinte que ele tem um carro de

0: que ele coloca, sei lá, um pneu a cada 60 mil quilômetros, logicamente o número que eu vou falar é bastante. Mas comparado com algumas outras competições, é até limitado. Hoje a gente tem, são dois jogos de pneu novos no final de semana, ou seja, 8 pneus.
1: Meu Deus!
0: E mais 12 pneus usados. Então isso a gente faz uma mescla durante o final de semana, então a gente decide junto com o engenheiro uma estratégia. Putz, nessa corrida a gente vai largar de pneu zero, ou a gente vai largar com o pneu que a gente classificou, que tem 8 voltas, e 8 voltas muda bastante no nível de Stock Car. Então é basicamente isso, a gente tem, sei lá, 20 pneus, entre 8 novos e 12 usados, e a gente vai fazendo uma mescla ali para ver qual que é o pneu para cada atividade de pista.
1: E aí, para você que tá aí do outro lado, às vezes você vai fazer ali a sua troca com 50 mil, né? 50 mil quilômetros, você troca ali os 4 pneus, faz o rodízio e tal. Os meninos aqui gastam 12! 12 por corrida, minha gente. É muito gasto mesmo. Vem cá, vocês estão animados com o Autódromo de Goiânia? Receber uma nova roupagem? Arthur, você já correu aqui quantas vezes?
0: Eu corri 2020, 21 e 22 aqui em Goiânia.
1: 20, 21 e 22. Então vai para a sua quarta prova por aqui. Tá animado com o novo autódromo? Vocês vão encontrar uma outra instalação agora.
0: Muito animado. Que nem eu comentei ali no começo, eu sou uma pessoa que gosto muito de Goiânia. Normalmente as pessoas que me perguntam, putz, que etapa que eu vou assistir fora aqui do Rio Grande do Sul, né? Porque meus amigos de lá. Eu normalmente, uma das minhas top 3 é sempre Goiânia. Porque é uma pista que eu gosto muito de andar. É uma cidade que ela é muito bonita e próximo da pista, porque normalmente as nossas pistas de corrida elas são longe do centro da cidade. Uhum. E aqui não é muito longe. Aqui, sei lá, 5, 10 minutos a gente está no autódromo.
1: Daqui até lá, no máximo 10 minutos.
0: Exato.
1: Dentro do autódromo.
0: Então é um lugar que eu gosto muito de correr. E é um ambiente bonito, né? Um autódromo bonito, agora todo reformado. Eu ainda não fui na pista desde que eu cheguei aqui. Então logo mais saindo daqui vou almoçar e vou para a pista. Mas ansioso, cara, ansioso pra correr por aqui. Eu tive ótimos resultados, é uma pista que eu gosto muito, então eu tô ansioso pra acelerar logo. Amanhã cedo a gente vai colocar o carro na pista e realmente conhecer e ver como ficou, né? Porque mudou bastante coisa, então tô animado pra mais um final de semana.
1: Recebi aqui da sua equipe de comunicação alguns dados, só pra gente ilustrar um pouquinho da história do Arthur efetivamente na Stock. 7 pódios na categoria, foram 2 vitórias. Onde foram as vitórias?
0: As vitórias foram Velocità e Interlagos.
1: Velocità e Rio Grande do Sul?
0: Não, Velocità é interior de São Paulo.
1: Interior
0: Mogi
1: de São
0: Iguaçu.
1: Paulo. Mogi Guaçu. 2 segundos lugares, 3 terceiros. 1 pole position, onde que foi a pole?
0: Foi no Velocità.
1: Foi lá, né?
0: Isso.
1: 4 vezes dono da melhor volta. Em 2025 você está em terceiro no campeonato. Ou melhor, em 2025 ficou em terceiro no campeonato. E em 2026 é a sua terceira temporada completa como piloto titular. Rapaz, eu vi aqui, na hora que eu vi um nome aqui, até uma curiosidade. Agora há pouco você falou o seguinte: ah, quando eu era menino, eu sonhava em chegar, e é o sonho, é algo comum, uhum. Porque a gente vê lá a Fórmula 1 e tal, vê a Fórmula Indy na TV. Ah, eu sonhava em ir pra Fórmula, ir pro monoposto. E aí, hoje, quando você olha de lado e vê o Rubens Barrichello, vê o Felipe Massa, vê o Nelson Piquet, como é que você se sente?
0: Eu me sinto um privilegiado, né? Logicamente, a gente batalha muito, trabalha muito pra chegar onde eu cheguei, que era um dos meus sonhos, e ser profissional de automobilismo. Hoje eu sou profissional e tô muito feliz onde eu tô. E, logicamente, no primeiro ano que eu entrei na categoria, as primeiras corridas era até diferente, né? Ver do lado um Rubinho, ver.
1: Você ficava com medo de bater neles?
0: Não, medo não. Acho que quando a gente veste o capacete, acaba, lógico, tendo respeito, mas no fim a gente não olha pra quem a gente vai ultrapassar e tal. A gente faz nossa corrida. Mas é um grande privilégio de, no primeiro ano de categoria de Stock Car, eu fui companheiro de equipe do Rubinho, então eu pude aprender bastante com ele. E logicamente tive uma proximidade boa com o Massa no ano passado, então fico feliz em ter a proximidade com esses monstros do automobilismo e tenho aprendido bastante com eles e espero estar dando trabalho para eles também dentro da categoria.
1: E para você, ô Vitor, quando você chega no autódromo assim e você vê uns caras tipo Tony Canaan, Nelson Piquet, o Felipe Massa, o Rubinho Barrichello, que eram aqueles caras que lá atrás eu tenho certeza que você via na televisão ou que você procurava saber informações sobre eles. Como é que é hoje estar nesse mesmo universo desses caras?
2: Ah, como o Arthur falou, é um privilégio. São ícones do nosso esporte, são ícones do automobilismo internacional, do automobilismo mundial. Então eu me sinto privilegiado de poder estar no mesmo autódromo, no mesmo dia que esses caras e de vez em quando conversar com eles.

0: pegar alguma experiência, porque são feras do nosso esporte, né?
1: Sensacional. É, agora há pouco você me disse que você vai sair aqui da rádio agora e já tá indo pro autódromo.
0: Isso, tô indo pro autódromo, vou fazer a visitinha.
1: Como é que tá lá? Como é que tá a programação de vocês pra lá?
0: Bom, hoje a gente tem o Esquenta da Stock.
1: O que é Esquenta da Stock?
0: Esquenta vai ser um evento aberto ao público, que aí o pessoal vai poder interagir com os pilotos, vai poder estar dentro do autódromo, olhar alguns carros de perto. E a gente também vai ter o nosso Track Walk famoso, que é a nossa passada a pé pela pista, pra gente saber como é que tá, como é que ficaram as reformas, o que mudou, pra gente poder ter uma ideia do que a gente vai fazer no final de semana.
1: É, aliás, ô Vitor, você, há pouco você chegou aqui, eu brinquei, né, que você chegou bem cedo aqui, o homem tá acelerado. E aí você me falou que já tá sabendo, procurou saber sobre aquele problema que teve na pista do autódromo. Aquilo lá não preocupa vocês, porque já foi reformado, já tá tudo certo, né?
0: Não me preocupa nem um pouco, foi um problema técnico que tiveram, mas foi solucionado e a pista já tá 100% para receber corridas de novo.
1: Sensacional. Ó, eu tô falando aqui com o Vitor, que é da Turismo Nacional, com o Arthur, que é da Stock, e eu acabei de receber, ontem nós falamos sobre Stock aqui, e eu falei, Evandro, é muito diferente você lidar ali com a galera do futebol, que são muito protegidos, e aqui, os meninos vieram aqui, estão aqui de boa, tranquilo, chegaram aqui, sentaram aqui, tão gente como a gente, e eu acabei de receber uma informação.
2: Você nunca vê esses meninos falarem mal, todos falam bem, além da educação deles, né? É totalmente diferente do povo do futebol, que é onde nós militamos.
1: Pois é. É assim, cada um ali... Vocês estudam mecânica também? Assim, porque para ser piloto não é só pegar o carro e sair andando, né? Fala aí, Arthur.
3: A gente tem uma base, não estuda, né? Mas a gente tem uma base desde o kart. Então, desde muito cedo, a gente entende um pouco como funciona cada coisa.
1: Tem que ser meio que mecânico?
3: Não, hoje em dia eu acho que não, porque tem muita gente na equipe que faz essa função. Mas no fim a gente tem que entender, logicamente, um pouco de cada coisa. A gente não propriamente tem que ir lá chegar e saber mexer no carro, descer do carro, desmontar a roda e tudo. Isso a gente acaba não fazendo, mas a gente tem que ter um conhecimento para passar justamente, tem algum problema no carro. A gente tem que saber onde pode ser o problema, o que a gente quer mexer no carro, o que a gente pode fazer para melhorar a performance. Então a gente estuda um pouco mais nesse quesito, de melhorar o carro, de saber onde estão os problemas e saber o que compõe o carro, né? Então acho que é muito isso, a gente tem uma escola muito boa desde o kart, das formas, o turismo, depende o caminho de cada um, mas eu sempre fui uma pessoa que gostei de entender o carro que eu estou andando, então isso ajuda muito, principalmente quando a gente precisa de uma melhora, de alguma coisa para melhorar a performance e tentar brigar por vitórias.
1: O Arthur falou de escola. Ô, Vitor, e você tem em casa um exemplo? Me fala um pouquinho das suas referências familiares para o automobilismo.
0: Ah, meu pai, Roberto Manzini, né? Um dos maiores formadores de piloto da América Latina. E desde pequeno eu vou para o autódromo, vou para a nossa empresa e tiro muitas experiências, né? Eu puxo muita coisa do meu pai. Tenho um privilégio de ter ele como meu pai, né? Então é muito bom ter outros pilotos na nossa escola, muito experientes, ótimos pilotos, que eu também posso trocar uma ideia, conversar e trocar experiências. Então é muito bom isso. E meu pai, que é meu super-herói, vamos dizer.
1: Pô, sensacional. Vou fazer o seguinte, eu vou para um intervalo rápido, na volta só para despedir de vocês, e eu tenho uma surpresa aqui. O Arthur, que surpresa é essa que vocês estão preparando? É verdade que quem está nos ouvindo agora, nós estamos aqui, ó. Estamos em Montevidéu, Minaçu, Crixá, São Miguel do Araguaia, Iaciara, Cristalina, Itajá, São Simão. Estamos aí em Cocalzinho, Caiapone, Rio Quente, Itapaci. Se alguém vir para Goiânia nesse final de semana, vai poder conhecer vocês e lá... Viver um momento, ter uma possibilidade de viver ali, de perto, dentro do box? Como é que é isso?
3: É isso aí, a gente vai fazer um sorteio, eu não sei exatamente como que vai ser o sorteio.
1: Não, deixa comigo.
3: Mas você vai explicar melhor, a gente vai sortear um ingresso para conhecer e visitar o box lá da Texaco, dentro do nosso box com um acompanhante. Então, duas pessoas lá dentro do box junto comigo, vai ser um prazer receber vocês.
1: Sensacional. Então, ó, vou pro intervalo rapidinho. Na sequência, eu vou despedir dos meninos aqui. E aí, já tá valendo, hein? A partir de agora, 62-98480-8453. 62-98480-8453. É só você mandar. Quero ir na Stock, que a Rede Serra Dourada vai proporcionar essa experiência pra você. Não é só ir, sentar na arquibancada, ficar de longe lá vendo o ronco dos motores, não. É nada disso. Vocês vão

0: Santos isso. Então, 62984808453. Tem que vir Goiânia esse final de semana, hein? 1 e 3. A seguir, então, essa reta final, literalmente a reta final aqui do automobilismo no Serra Dourada Esportes.
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1: Uma hora e sete minutos. É bom demais. Com você na Rede Serra Dourada, está ao meu lado Evandro Gomes, o Helder Nasson, e estamos recebendo aqui hoje, de uma forma muito especial, sobe de novo esse som aí, gostei, vai! Sensacional! Nesse ritmo aqui, que é o ritmo da Stock Car, que movimenta o Autódromo de Goiânia. Pois é um evento que acontece em Goiânia, mas que vale para todo o estado.

0: que nós podemos agora beneficiar você que está aí do outro lado, você que está em no interior, você que está aqui nos ouvindo, pode ser em Goiânia também, porque tem gente que nos ouve através do aplicativo da Rede Serra Dourada. É o seguinte, quem mandar mensagem para o 62 98480-8453, eu vou levar o sorteio até 14h, que é o horário do programa. O programa vai terminar às 14h. E aí eu informo vocês, através do WhatsApp, quem vai faturar esse prêmio mais que especial, que é a experiência de poder conhecer os boxes de uma equipe da Stock Car. De repente você vai estar lá assim, ó, e tá... Cadê o barulho de novo, por gentileza? Aquele sonzão que nós estávamos mostrando aqui. E aquele som, tem que colocar até um fone de ouvido. Tem gente que tem sensibilidade, coloca aí de novo, vai lá. Tem carro que passa a 200, tem carro que chega quase a 250, como disse o Arthur. Então, Arthur, nesse final de semana, boa sorte pra você. É, nós estaremos juntos, eu vou dar uma passada lá no Autódromo de Goiânia, até para conferir depois. O autódromo ficou mais ou menos, foi dia 22 de março, então mais de um mês sendo reformado novamente, recebendo reparos. Boa sorte para você no campeonato, na etapa, e muito obrigado pela visita aqui, tá bom?
1: Eu que agradeço, obrigado pelo convite mais uma vez, muito feliz em estar de volta a Goiânia, e eu vou esperar com o maior carinho lá o pessoal que ganhar o sorteio. Vai ser bacana demais receber vocês lá no box. Vambora.
0: Aí, ó, já estamos recebendo mensagem lá da Vitória. Vitória de Lusiânia. É, quero participar da promoção para conhecer o autódromo esse final de semana. É isso. Quem mandar mensagem, no final nós vamos fazer o sorteio aqui, então. Até 14h, hein? 62 98480-8453. Ô, Vitória, já manda aqui o número do seu CPF, tá bom? Porque nós precisamos mandar tudo documentadinho pro pessoal lá da equipe do Arthur. Vitor, quero te desejar boa sorte. Agora há pouco nós estávamos falando, né, da caminhada aqui. O Arthur já tá lá na Stock. Você tá na Turismo, mas eu espero o ano que vem ou em 2028... te entrevistar na Stock também, para que você tenha muito sucesso na sua carreira, tá bom?
2: Muito obrigado. Obrigado pelo convite, obrigado pela oportunidade de estar aqui hoje. Gostaria de mandar um abraço para todo mundo da Rede Serra Dourada.
0: Obrigado.
2: E obrigado pela oportunidade de estar aqui. E estou muito feliz de estar em Goiânia, nessa cidade maravilhosa e nesse autódromo que eu gosto muito.
0: O homem tá ansioso já para ir pro autódromo. Muito obrigado de verdade. É isso. Valeu, Vitor. Valeu, Arthur. Beatriz, não é isso? Qual que é o nome da sua...
2: Sara.
0: Da Sara. Muito obrigado, Sara. Muito obrigado, Beatriz. Muito obrigado também, Vitor. A você, Arthur. Uma equipe, assim, muita gente aqui no nosso estúdio. E que legal ter essa possibilidade de comunicar com você aí na Rede Serra Dourada. Vai mandando, ó. Até o final do programa, vou oferecer a possibilidade, até as 14h. Quem mandar mensagem, 62 98480-8453, você vai concorrer a essa experiência. Você vai poder ficar sábado para conhecer o autódromo e lá nos boxes da equipe Texaco. 1h11, mensagens pelo 62 98480-8453. Também a pergunta do dia hoje, que é a pergunta: você confia nos goleiros da seleção brasileira? Sim ou não? Quem está mandando mensagem através do 62 98480-8453? Quem? Vamos lá? 1h11. Daqui a pouquinho, então.
3: Boa tarde, agora sim. Boa tarde, Evandro. Helder.
0: Meninos.
3: Ah, esses goleiros aí, é que nem o Evandro falou aí, tem que confiar nesses aí. Esses aí são os únicos que tem. Sem ser esses aí, não tem outros, não. Tem que confiar nesses aí mesmo. Porque fazer o quê? Aí, na hora que eu sumi daqui, é porque eu tô pra ir pra Goiânia. Aí meu raidinho não pega. Aí, eu tô indo perto de vocês aí, Novo Mundo. Mas aqui, todo dia eu tô ligado no raidinho aqui. É Evandro... De ligar pra dar minhas opiniões aí, quase não adianta, que as minhas opiniões são as mesminhas do Evandro aí. Tudo que ele fala, o homem é fera. Você é fera pra perguntar e ele é fera pra responder.
0: Que beleza.
3: O Helder é fera no...
0: Da música.
3: Dos áudios aí.
0: Valeu, muito obrigado pela sua participação, Lincoln. Tudo de bom pra você. Valeu. Abraço. Quem também está mandando mensagem é o Eric. Olha o Eric aí, ó, aparecendo aí. Você confia ou não nos goleiros da seleção brasileira, hein?
4: Fala, meus amigos. Rafael.

0: começa, Evandro Gomes e todos os ouvintes do Serra Dourada Esporte. Eric Silva tá na área. Hoje tô aqui no Gama, aonde no próximo final de semana iremos viver o grande clássico mais esperado, Gama e Brasiliense. O bicho vai pegar, mas aí fica pra amanhã. Copa do Brasil, agora sim, Vitória e Flamengo. O Flamengo chegou ontem às 23 horas na Bahia para o confronto contra o Vitória. Nessa quinta-feira, às 21 horas e 30 minutos, jogo no Barradão. A torcida do Vitória promete encher o estádio e empurrar o seu time rumo à classificação. No primeiro jogo, o Flamengo venceu pelo placar de 2-1 no Maracanã e pode até empatar a partida, que se classifica para a próxima fase. Possível escalação do Flamengo: no gol, Rossi; zagueiros, Vitão e Danilo; laterais, Royal e Alexandro; Jorginho, Everton Araújo, Carrascal, Luiz Araújo, Samuel Lino, e para finalizar como falso centroavante, é o famoso falso 9, Bruno Henrique. Eric Silva, hoje no Gama, para o programa Serra Dourada Esporte. Um forte abraço!
1: Que isso, que animação! Valeu, Eric! O Eric que fica flutuando ali, às vezes em Lusiânia, às vezes em Valparaíso. Ontem ele estava lá em Santa Maria e hoje está lá no Gama. Valeu, tudo de bom para você, Eric! 1 da tarde, mais 15 minutos. Nós vamos voltar a falar da Copa do Brasil. E hoje o Flamengo do Eric joga contra o Vitória, time que é comandado pelo ex-técnico do Atlético, Jair Ventura. Jair Ventura vai ter pela frente, então, hoje o Flamengo. Hoje também tem o Corinthians em campo, Corinthians atuando também por esta competição, que é a Copa do Brasil. Ô Evandro, não sei se você percebeu, agora há pouco nós estávamos falando aí com os meninos do automobilismo, eu não comecei com o Santos, porque o povo fala que a gente só fala do Santos e do Neymar aqui, né?
2: É, então só falar, o Santos ganhou o jogo 2-0 lá em Curitiba, ganhou do Coritiba e passa a fase oitavas de final da Copa do Brasil. Coritiba tá fora. Neymar nem precisou jogar uma grande partida, não. Jogou o necessário, participou de gols do Santos. Santos Adonis Frias fez pela segunda vez consecutiva gol na equipe para o Santos, e o outro gol foi do Gabriel Bontempo.
1: 2-0, desta forma o Santos está classificado para a próxima fase oitavas de final da Copa do Brasil. Mas você achou que eu não ia falar dele? É claro que eu vou falar dele. Até porque o técnico Cuca ontem foi perguntado. Existe uma indefinição, assim, antes de falar do Neymar enquanto seleção brasileira. Se o Neymar vai ou não ficar no Santos, se vai renovar contrato. Ontem nós trouxemos uma informação aqui que foi postada por aquele perfil Fute Ousadia, de que o Neymar pode, em caso de não convocação, até pedir ali a antecipação da sua rescisão de contrato. E o Cuca foi perguntado sobre isso, sobre o Neymar. Se por acaso ele entende que o Neymar vai ficar, não vai, se tem que ir para a Copa, se não tem. E o técnico do Santos ontem opinou após a classificação do Peixe.
3: Ah, eu não sei o que vai acontecer com o Neymar. Ele tem contrato conosco até o final do ano, né? A gente espera contar com ele até o final do ano. Ir para a Copa, eu acho que cada jogo que está passando, o Neymar está mostrando sua valia. O Neymar está mostrando sua condição. Não é aquele Neymar do passado que pegava a bola lá e levava dentro, mas ele cria hoje para o adversário uma dificuldade enorme. Eu acho que na seleção ele pode ajudar de muitas maneiras, né? Vindo de trás, pifando alguém, inteligência, prende a bola, organiza, define, né? Ele joga de um lado do campo, joga de 10, de falso 9. Então, eu não sei, eu acho que a vaga dele na seleção está muito bem encaminhada, eu imagino, e acho que ele pode nos representar lá de uma forma bem legal, porque eu acho que é necessário, no meu entendimento, né? Agora, cabe lá o pessoal da CBF, eles têm as opções deles lá para eles analisarem de que forma fazer. E não sei o que vai acontecer na Copa também,

0: se o Brasil vai bem, tomara Deus que seja campeão. Então vamos esperar fazer jogo a jogo como a gente está fazendo. Domingo ele fazer mais um jogo bom, quem sabe daí ele carimba o passaporte para ele ir para a Copa.
1: Quem sabe ele carimbe o passaporte para ir para a Copa. E esse domingo que ele tá falando é jogo contra o Coritiba de novo, só que lá na Neoquímica Arena pelo Brasileirão.
2: Vender todos os ingressos serão vendidos, né? Acho que já venderam praticamente todos. Ainda mais com essa empolgação depois de duas vitórias seguidas. O Santos tinha 7 jogos que não ganhava, ganhou 2 seguidos agora. Um no Brasileiro, um na Copa do Brasil. E pega esse mesmo Coritiba agora pelo Campeonato Brasileiro, que ele precisa somar pontos. O Cuca foi muito ético, não quis forçar barra, falou a verdade. Neymar não é mais aquele jogador de pegar a bola, levar até dentro do gol do adversário, mas é o cara que organiza, o cara que dá o ritmo no jogo, o cara que define. Palavras do Cuca, que é o treinador do Santos. Se alguém ainda vai falar, ele falou isso que é treinador do Santos, não. Mas a opinião do Cuca é a opinião. Se você entrevistar 10 treinadores de futebol aqui no Brasil, pelo menos 9 vão falar a favor do Neymar. Um vai ficar no meio do muro.
1: O Cuca falou sobre a classificação do Santos também, a dificuldade que teve, mas destaquei aqui essa fala a respeito do Neymar. E aí teve uma outra fala que ontem me chamou a atenção demais da conta. É quando o futebol ele faz com que as pessoas fiquem muito autoconfiantes. Agora foi o que você estava falando do comportamento de jogadores, de treinadores. O Abel Ferreira, técnico do Palmeiras, depois de meter um 4-1 na Jacuipense, na ida, tinha sido 3-0. Ele meteu uma declaração que, assim, tá repercutindo demais da conta. Se você torce para o Palmeiras, presta atenção no que disse o técnico Abel Ferreira. Se você não torce, preste atenção também.
3: Deve ser muito chato neste momento não ser torcedor do Palmeiras. Eu entendo isso. Deve ser muito chato. Agora, desculpem dizer-vos isso, não somos perfeitos, vamos jogar muitas vezes mal. O que tu estás a dizer ou o que me disseste são factos, não é? Não estou aqui a inventar, mas não são os nossos torcedores, são os mídia. Eu, só porque eu não posso dizer bem do meu clube, eu não vou conseguir dizer mal do Palmeiras. Deve ser muito chato neste momento não ser torcedor do Palmeiras. Eu entendo isso, deve ser muito chato. Muito chato mesmo. Portanto, podem continuar a dizer que o Palmeiras joga mal, porque os meus jogadores e a torcida do Palmeiras sabe quem é que o diz. Metam um microfone aos nossos torcedores aqui. Não metam microfone em jornalistas e comentadores que vocês, tanto como eu, sabem que alguns têm clubes, que a camisola está, só falta vestir a camisola, alguns deles são assalariados e tudo o resto eu não vou estar-vos a dizer mais nada. Vamos jogar bem e vamos jogar mal, e quando jogar mal a responsabilidade é minha, e quando jogamos bem é dar mérito aos nossos jogadores, porque muito trabalham para ser consistentes. Nos últimos 5 anos ou 6 anos foram alguns títulos. Nós ganhamos o Palmeiras neste último século, século XXI, ganhou muito até 2020, e depois ganhou também muito 2020 até cá, que foi quando nós chegamos. Portanto, que a única coisa que eu posso prometer aos nossos torcedores é que tudo vamos continuar a fazer dentro e fora do campo para lhes dar espetáculos, para lhes dar alegrias, sempre que as condições nos permitam. Quando não permitir, vamos fazer o que for preciso para ganhar os jogos. Agora, os nossos torcedores sabem, e isso a mim é que me enche o coração de alegria, e os meus jogadores também sabem. Umas vezes vamos jogar mal, outras vezes vamos jogar bem e vamos seguir em frente, não é? Que não há outra forma a não ser consistente, resiliente e pensar já no próximo, daqui a 2 dias estamos a jogar outra vez e estão-nos a cobrar magia, espetáculo, golos, e vamos fazer o melhor que conseguimos, como sempre fazemos, está bem? Obrigado.
1: Tá autoconfiante, hein? O Abel Ferreira, técnico do Palmeiras.
2: A acusação que tem jornalistas aí que só falta vestir a camisola do clube.
1: Uhum.
2: A camisola. Camisola é diferente aqui pra nós, né?
1: Uhum.
2: São as camisas de futebol. Eu já tenho tempo suficiente pra saber que aqui é camisa de futebol, não camisola. O primeiro detalhe. E falou até que de alguns, ao se referir jornalistas, que são assalariados. É uma
1: forte,
2: acusação,
1: né?
2: Forte, pesada, que às vezes a própria

0: associação toma alguma providência, já que você sabe que tem assalariado à ponta. Porque tem jornalistas que são assessores de imprensa que ganham, naturalmente. É um trabalho que eles fazem.
1: Sim, né? É funcionário do clube, por exemplo.
0: É o assessor, é o marketing, todos, tudo é parte de jornalistas, né? E o Abel, assim, ele falou que é chato não torcer pro Palmeiras. Tá chato ouvir o Abel. Esse é que é o detalhe, assim. Tá muito mais chato ouvir o Abel do que não ser torcedor do Palmeiras, como ele se referiu.
1: E o Palmeiras, que havia vencido por 3-0 no primeiro confronto, ontem venceu a Jacuipense por 4-1. E desta forma, o Palmeiras está na fase oitavas de final da Copa do Brasil.
0: Pegou a moleza também, né?
1: Sim, e o jogo nem foi lá no...
0: Jacuipense, o adversário mais fácil que tinha.
1: Sim, a Jacuipense que inclusive mandou o jogo lá na cidade Londrina. Lá no estádio do Café, e não lá na cidade de Riachão do Jacuípe. Até porque lá no o estádio lá de Riachão do Jacuípe está sendo reformado e a Jacuipense está mandando seus jogos em Feira de Santana. Uhum. Em Feira de Santana. E aí nem optou por mandar o jogo em Feira de Santana. Mandou lá pro estádio do Café. Ah, por quê? Porque no norte do Paraná tem muito torcedor do Palmeiras, do Corinthians, tem muitos paulistas por lá. Não é isso,
0: mano? Ali, Londrina, Maringá, são cidades boas que estão ali no norte do Paraná. Palmeirense tem para todo lado. E a Jacuipense, pessoal, pensou bem. Já perdemos mesmo, vamos ganhar dinheiro. Além do dinheiro que ganhou da Copa do Brasil, ganhou a renda.
1: Sensacional. E foi boa, o estádio estava cheio.
0: É.
1: Tinha muita gente.
0: Quem não, hoje, Londrina não vai tão cedo receber o Palmeiras para jogar um campeonato brasileiro.
1: Está quase caindo.
0: Exatamente.
1: Tá quase caindo pra Série C. Ontem, quem também se classificou foi o Vasco da Gama. Agora há pouco nós brincamos aqui com o nosso ouvinte de todos os dias, o Marcelo, lá da cidade de Iaciara.
0: Ele falou ontem, ele falou hoje aqui, eu vou corrigi-lo. Ele falou que o Vasco ganhou ontem. Ganhou não. Empatou o jogo. O Vasco alcançou a classificação. Passou de fase, mas não ganhou o jogo.
1: Depois de ter vencido na ida por 2-0 lá em Belém no mês passado... Ontem, 2-2 no estádio São Januário, lá no Rio de Janeiro. E o Renato Gaúcho comentou a classificação do time da Cruz de Malta para as oitavas de final.
2: O jogo ele se tornou difícil em certos momentos para a gente do jogo, porque nós permitimos. Nós fizemos 2-0, com todo o respeito ao Paysandu, que fez uma belíssima partida. Mas nós estamos bem no jogo, 2-0, mas aí... vem aquela acomodação, né, de um outro jogador, já está decidido. Aí no último lance do primeiro tempo eles acharam um gol. E eu estou alertando o meu time desde ontem sobre esse jogo, que era um jogo perigoso. E acharam um gol no último lance do primeiro tempo. Aí voltaram para o jogo. Alertei no intervalo do jogo. Aí, um minuto de jogo, gol do Paysandu. Quer dizer, eu falei preso, né? O grupo gosta de sofrer. O grupo acho que está junto com a torcida. Vamos sofrer com o nosso torcedor. E não pode ser assim. Não pode ser assim, independente da competição, independente do adversário. Você tem que levar a sério os 90 minutos. Você não pode achar que o jogo está ganho, mesmo com 2-0, 3-0. O jogo é jogado durante os 90 minutos, tudo pode acontecer. Eu alerto eles muito sobre essas coisas todas no futebol que pode acontecer. E tudo que eu alertei eles desde ontem, hoje na pré-eleição, infelizmente aconteceu. E aí, quando preciso poupar 2-3 jogadores para o jogo de sábado, eu tenho que deixar jogadores em campo, se desgastando, porque eu tive que fazer algumas trocas que eu não esperava, até para garantir a classificação. Eu vi os jogos ontem da Copa do Brasil, eu falo isso sempre para eles, não importa se o time é da quarta divisão, terceira divisão, segunda divisão, primeira divisão, eles querem mostrar trabalho, a chance deles aparecerem contra o grande. Hoje em dia, eu canso de falar isso para eles, hoje em dia não tem mais aqueles craques que decidem o jogo a qualquer momento. Então hoje em dia está todo mundo na mesma prateleira, é o querer, é a entrega, e isso eu cobro bastante deles. Então meu time tem se entregado, tem elogiado o meu grupo, só que hoje em determinados momentos acharam que o jogo estava ganho. E não é assim. Não pode ser assim. Então, como eu estava falando, os jogos ontem, que são todos os jogos difíceis, como foi o nosso hoje. Ainda bem que nós passamos. Não precisávamos passar por um sufoco, entendeu?

bem pelo contrário, bem pelo contrário, mas circunstâncias da vida, de jogos, demos esse prazer para o Paysandu gostar do jogo, sofremos porque nós deixamos de jogar.

0: convocados para os jogos do Campeonato Brasileiro. Mas sou obrigado. Falou uma coisa certa também. Independente da divisão que o time disputa, a chance que o time tem de ganhar a mídia nacional é derrotando um grande, tal qual fez o Remo com o Bahia. Apesar do Remo ser time de Série A hoje, o Bahia é gigante. O Bahia hoje é grupo Red Bull. Não, é City.
1: City.
0: É Manchester
1: Red
0: City.
1: Red Bull é Bragantino. Isso, lá de Bragantino.
0: O Bragantino ficou fora também. Outro gigante de patrocinador que ficou fora. O Mirassolzinho, ó, segue firme aí.
1: Você viu o vídeo do Rafael Lacerda?
0: Do Guanais.
1: Rafael Guanais? Rapaz, eu olhei assim e falei, tá acontecendo alguma coisa, assim, ele vibrando. Eu vou ver se eu consigo aqui, só pra colocar o ambiental, porque realmente foi muito engraçado, assim, a reação do Guanais em relação a uma classificação de estar nas oitavas de final. Sabe assim, quando você tá no sufoco e você consegue ali se superar? Foi o Rafael ontem.
0: O cara é quarto colocado no Campeonato Brasileiro do ano passado. O cara entra numa Libertadores pela primeira vez, ganha 3 de 4 jogos disputados. Passa para uma fase oitava de final, que normalmente só os grandes passam. Então ele tem que vibrar mesmo, porque ele está recuperando o Mirassol no Campeonato Brasileiro, mas está vendo que a recuperação já veio, tanto na Libertadores quanto na Copa do Brasil.
1: É o Mirassol disputando 3 competições, tá? Disputando o Brasileirão, a Copa do Brasil e também a Copa Libertadores da América. Veja, preste atenção, não se assuste você que está aí do outro lado, a reação do Rafael Guanais depois da classificação do Mirassol ontem na Copa do Brasil, olha só.
2: Vamos, caralho! Vamos, porra!
1: Esse grito maluco. Rapaz, aí do Rafael Guanais.
0: Eu não aguento esse tal de vamos cá, aquele trem lá, né? Podia arrumar outra palavra,
1: ah,
0: né?
1: Ah, não, mas é o
0: põe o cá, né?
1: Sim, é o tempo todo.
0: Os caras rezam, depois que eles puxam lá, né, Nossa Senhora Aparecida que nos proteja, e solta aquele grito de vamos.
1: É o Pai Nosso, né? A Ave Maria, Santa Maria, e aí depois eles singam.
0: E como é que faz? Os evangélicos na hora da Ave Maria eles rezam?
1: Não, aí existe assim, tem todo um respeito, é algo muito legal ali na hora do vestiário. Quem puxa Santa, no caso, Ave Maria, Santa Maria, e aí são os católicos. Quem não é católico, de outra denominação, eles continuam fazendo a oração deles normal. Uhum. Tipo assim, por mais que tenha um coro, às vezes, maior, por ter mais católicos, mas existe outro coro, assim, no vestiário. É muito legal. A energia do vestiário, Evandro, é muito boa. Eu digo...
0: Você ficava lá dentro?
1: Sim.
0: Antes, durante e depois?
1: Sim. Não, eu vou te contar uma coisa aqui. Você tem que ter controle emocional, porque a galera ali te pilha pra caramba. Ó, hoje tá valendo 100 mil, minha gente, 100 mil. Você já pensou levar 100 mil lá pra sua casa? E é assim, ó, hoje tá valendo uma vaga, você vai entrar pra história do clube. É aquela coisa, assim, aquela energia. Eu, Rafael, que não tem preparo emocional pra isso, se depois de uma preleção, se eu entro, eu brinco com isso, se eu entro no gramado, dou uma porrada em alguém, tanto que eu entraria pilhado, porque eles pilham os caras.
0: Tem uns que são bons nisso aí, né? Sim, outros são mais calmos.
1: Sim, tem preleções e preleções. É. Tem um dia que é muito legal, assim, pro lado sentimental, da família.
0: Eu tive vontade de ouvir. Eu acho que uma preleção do Bernardinho, ela vira uma palestra, né?
1: Ah, com certeza.
0: O Bernardinho é diferenciado, cara. Eu acho que o Bernardinho estaria... Daqui a pouco ele já é coach também,
1: sim,
0: né?
1: Sim, ele é palestrante.
0: Um cara chamado pra dar palestras... Podia levá-lo para o futebol também, porque nesse aspecto ele sabe.
1: Sim, trazer um pouco dessa cultura, isso, da educação, do conhecimento. Agora há pouco nós falávamos aqui na entrevista dos meninos, né?
0: Esses pilotos, cara, todos, você pode chamar que eles vêm, são educados, falam bem. É diferente, futebol não pode vir um jogador, sim, não. A assessoria não libera, não sei o que tem e tal.
1: Não, você viu assim, os meninos vieram de boa vontade, vieram aqui, deixaram os brindes para os nossos ouvintes.
0: Um que ainda ia almoçar para ir pro autódromo, que é o Arthur, que é da Stock Car, né?
1: Sim.
0: O outro nem comeu, coitado, tá com tanta vontade de ir pro autódromo que acho que vai só lanchar por lá.
1: E já vai pro
0: Felipe.
1: É o... Felipe, não. Não, o Vitor.
0: Arthur e Vitor.
1: É o Vitor. Vitor Manzini e Arthur Leste. Agora há pouco nós recebemos aqui as visitas desses dois pilotos. E atenção, hein? Até 14h, os meninos estavam aqui agora há pouco, mas a promoção está valendo, viu? Você vai vir pro Goiânia nesse final

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1: Vinte para as 14h.

0: você, aqui com você na Rede Serra Dourada. É bom ouvir! Estou ao lado de Evandro Gomes, de Helder Nasson e de você que me acompanha. De onde você está falando, hein? Manda sua mensagem aqui para o 62984808453. 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Não perca. 19 minutos faltando para as 2 horas. Ontem, pela Copa Centro-Oeste, o Vila Nova foi eliminado, o Anápolis se classificou. As duas equipes jogaram no estádio Onésio Brasileiro Alvarenga e empataram 1-1. O Fernando Viana fez o gol do Anápolis, enquanto que o João Vieira empatou para o Vila Nova. E aí a partida foi para as penalidades. E aí o goleiro Ravel do Anápolis fez a diferença, 2 cobranças. O Vila teve um pênalti que foi por cima do travessão, que foi cobrado pelo André Luiz. O Dudu errou, o William Maranhão também. E a vitória por 4-3 do Anápolis, que está na final. Vai enfrentar o Rio Branco do Espírito Santo na decisão. Evandro, e essa eliminação do Vila Nova, classificação do Anápolis?
1: Vergonhosa para o Vila Nova. O Vila é um time que passa vergonha em seu torcedor constantemente. Lembra quando o Vila entrou nessa competição, que botou um time reserva lá para jogar, chegou a colocar um sub-20 em campo, quer dizer, entra numa competição que ele próprio menospreza. Aí ontem, quando era dia de entrar com o que tem de melhor, que estava a 3 jogos de ganhar mais de 3 milhões de reais o ano que vem na competição chamada Copa do Brasil, o Vila mescla de novo. Parece que tem um time de bibelôs que não podem correr nenhum risco de cair, que quebra, que machuca. Então é uma coisa impressionante a desmotivação do torcedor vilanovense. A vergonha que o torcedor passa, o vexame que esse time dá quando você espera alguma coisa dele. Já é o quê? O Vila decidiu 3 Copas Centro-Oeste, perdeu. O Vila disputou 3 Copas Verdes, perdeu. Tinha chance agora de ir para mais uma final contra um adversário que ele poderia ganhar. Ele perde nos pênaltis. O pênalti do André Luiz é imperdoável, porque você tem ali 7 metros e tanto de gol, o cara chuta para fora. Isso é imperdoável. Um jogador

0: experiente que já há algum tempo não mostra nada no time do Vila Nova. Mas tem que criticar todo mundo. A diretoria tem que saber quem é quem dentro desse elenco do Vila Nova, porque não pode esperar muito tempo. Quem serve já deu para ver. E quem não serve, despacha. Não tem a obrigação de ficar pagando um monte de come e dorme que tem nesse time do Vila.
1: Guto Ferreira, técnico do Vila Nova, e a eliminação dentro de casa para o Anápolis ontem nos pênaltis.
2: E aí chega na hora do pênalti, todo mundo sabe. O pênalti é equilíbrio, é confiança, é nível de responsabilidade. E a responsabilidade para o Vila, jogando em casa, é muito... Me desculpe o Anápolis, né? Parabéns pela classificação, mas a responsabilidade do Vila é muito maior. Né? Jogando em casa, perante o torcedor, é muito maior. E nós, infelizmente, tivemos oportunidade de vencer, acabamos não vencendo, mas de maneira alguma eu vou ficar caçando os culpados, né? Porque eu acho que esse momento não é para isso. Né? Eu acho que, infelizmente, o futebol brasileiro tem disso, né? Mas nós temos até a próxima janela, são esses guerreiros aí. São os guerreiros que já somaram uma boa pontuação dentro do Campeonato Brasileiro, né? E se a gente começar a botar plaquinha no pé de alguns jogadores, como vem acontecendo, já, né? E é normal, qualquer time, qualquer torcida, acontece isso. O que vai acontecer? Daqui a pouco nós não temos jogador. E esse momento é o momento de tranquilidade. Não pode ser um momento de desespero. Nós temos uma derrota, né? Hoje fomos eliminados nos pênaltis, dentro de um projeto que não era a equipe principal, né? Então nós temos que ter a máxima tranquilidade e não ficar nivelando todo o trabalho por esse resultado. O resultado de domingo foi ruim? Foi. Nós não jogamos uma boa partida. E eu já disse, já assumi, já disse que eu sou o grande culpado, porque quem comanda aqui sou eu, que ficamos abaixo e que a principal coisa que me preocupava é a questão de estar jogando com um a mais e tomar gol. E nós estamos trabalhando já em cima disso. Já vínhamos trabalhando e agora ainda mais. Hoje, esfriar a cabeça, analisar aqueles que conseguiram ter um desempenho bom, avaliar também o emocional de cada um. Tem jogador que, se o emocional não está muito bom, não é hora de crucificar, é hora de dar uma segurada dentro do que a gente vai ter de espaço também, porque nós estamos começando a ter a baixa de alguns jogadores por cartão, né? Por lesão, e é hora de dar o máximo de tranquilidade, continuar passando confiança, porque quando cheguei aqui, o principal problema da equipe era a confiança. À medida que a responsabilidade vai crescendo, a equipe conseguiu encorpar. E não é que eu falei quando nós estávamos ganhando. Não está tudo certo, nós temos que melhorar. E nós continuamos tendo que melhorar. Os resultados estavam nos ajudando e agora os dois últimos resultados não foi tão bom para a gente. Mas a gente não pode ficar achando que tem terra arrasada.
1: Guto Ferreira. Não tem terra arrasada.
0: Você falou isso contra o Goiás também. E a terra arrasou ontem. Ontem era decisão. E coincidência ou não, foi justamente quando ele foi para o banco que o Vila Nova foi desclassificado. Tô falando que ele é um técnico ruim, não. Outra coisa, pediu desculpas contra o Goiás, pediu ontem. Tá na hora de botar o time para jogar. Não é só para ficar pedindo desculpa toda hora, a todo instante, não. Falou, tem jogador que tá sem confiança. E quando ele chegou, achou um time sem confiança. Então ele não conseguiu ainda pôr confiança em todo mundo. Foi o que eu pude detectar na entrevista dele, Guto Ferreira, derrotado ontem pelo Anápolis. Aliás, parabéns para o Anápolis, que soube jogar a partida, encarou com seriedade. O goleiro do Vila se salvou mais uma vez, o Dalberson, porque ele fez o papel dele. Em 5 pênaltis, em 6 que o Anápolis bateu, ele pegou 2. E o Vila poderia, teve a bola do jogo, o set point, como se fala lá no vôlei, né?

0: Match point.
1: Match point. Nos pés de um jogador veterano, William Maranhão. Ele bateu aquele rapa coisa lá no cantinho lá, mas muito fraco o chute dele e acabou jogando fora a classificação do Vila ali.
0: O Vila Nova que agora tem exclusivamente a Série B do Campeonato Brasileiro pela frente.
1: Daqui a pouco eles vão falar que tem jogador que precisa ser poupado, jogando uma vez por semana.
0: Assim, o que tem a ver, assim, jogar ontem e depois jogar no final de semana pela Série B?
1: Rapaz, você viu o Bayern Munique, já é campeão alemão, sim, já é campeão alemão e tá botando o time dele principal em todos os jogos. É, tá bom que ele não tá na final. PSG colocando o time principal dele e vai pra uma decisão de Champions. Aliás, PSG foi campeão espanhol ontem, campeão francês ontem. Bateu 2-0 o lance e acabou ganhando o campeonato por antecedência.
0: É, e o Vila Nova vai voltar a jogar domingo. Ontem foi quarta-feira. Qual quarta? Quinta, sexta, sábado, domingo. Joga, sabe que hora? 6 horas contra o Avaí em casa. Não tem nem viagem.
1: Agora sim, se você olhar a escalação do Vila, quem que faltou aí? O goleiro foi poupado. Você considera o Rainer titular? Não jogou. Pagnussá não jogou. Né? Os dois outros zagueiros jogaram lá, o Romano e o Anderson Jesus, que entrou. Formiga, constantemente é titular, jogou. Meio campo você pega João Vieira, Dodô e Maranhão.
0: Sim.
1: O João Vieira é titularíssimo.
0: Mas eu
1: Maranhão senti falta
0: do Marquinhos
1: titular.
0: Gabriel.
1: É, ficou fora o Marquinhos Gabriel. E na frente o Della Torre, que não jogou.
0: Sim.
1: Então assim, tinha um time que por ser um elenco que você imagina que pode subir, era time para ganhar do Anápolis. E não deu conta. Mais uma decisão que o Vila Nova pipoca literalmente.
0: Hoje quem tem decisão é o Atlético. Joga contra o Paranaense pela Copa do Brasil. O Dragão que tem esse confronto de volta. Na ida, empate 0-0 em Curitiba.
1: O Atlético do Paraná tá esperto, porque como eu já falei aqui, o Atlético, 3 jogos contra o Atlético do Paraná, 2 o ano passado, bateu os 2. Ganhou lá, ganhou aqui. E esse ano, já jogando lá pela Copa do Brasil, empatou. Então, o Atlético Goianiense é um time cheio de confiança para enfrentar o Furacão Paranaense. Eu não vou dizer, não vou chegar ao ponto de dizer que A ou B é favorito, mas que o Atlético do Paraná terá muitos problemas aqui com o Atlético. Lá no Paraná, eles consideram o Atlético de lá favorito. O Brasil pode apontar o Atlético Paranaense favorito, mas eu não acho. Acho que é um jogo parelho.
0: 9 minutos faltando para as 2 horas. Ó, só para terminar, eu nem ouvi aqui esse conteúdo, esse material que nós vamos colocar, mas só pela roupagem aqui, por tudo que a CBF fez, eu já imagino que seja. Carlo Ancelotti, a CBF postou, tem 10 minutos esse conteúdo aqui em seu Instagram, é a renovação de contrato, hein? Até 2030, Ancelotti é técnico da seleção brasileira. Agora é oficial, vamos ouvir.
2: Um ano cheguei ao Brasil. Desde o primeiro minuto entendi melhor o que o futebol significa para esse país. Há um ano estamos trabalhando para levar a seleção brasileira de volta ao topo do mundo. Mas a CBF e eu queremos mais. Mais vitória, mais tempo, mais trabalho. Estamos muito felizes em anunciar que continuaremos juntos para mais 4 anos. Vamos juntos até a Copa do Mundo de 2030. Obrigado, CBF, pela confiança. Obrigado, Brasil, pela calorosa recepção e por tanto carinho.
0: Carlo Ancelotti renova contrato com a CBF até 2030, agora é oficial.
1: É, vamos ver se ele cumpre, porque ultimamente só o Tite disputou 2 Copas do Mundo como técnico da seleção brasileira de forma seguida, porque o Tele, ele dirigiu o Brasil 8-2, 8-6, mas ele saiu no intervalo. O Ancelotti não, vai ficar igual o Tite ficou, por conta da CBF. Rapaz, deve ser um salário bom, hein? Até 2030, morando no Rio de Janeiro, tudo por conta da CBF. Jesus, mas tá bom.
0: Ele tem uma série de exigências, então, viu?
1: Uma coisa assim, ó, se ele não ganhar uma dessas 2 Copas do Mundo, aí vai ficar ruim para eles. As críticas virão justamente como vieram para cima do Tite e outros que perderam.
0: Sim. É, quando foi contratado, assim, antes de fechar com a CBF, lá atrás, o Ancelotti exigiu

0: Ele tem carro blindado por conta para andar no Rio de Janeiro. Ele tem um jato à disposição a qualquer momento. Imagina, acontece um contratempo com a família dele lá na Europa.
1: Na Itália.
0: A CBF tem que organizar na hora, um jato para que ele saia do Rio de Janeiro, saia de São Paulo, saia de onde ele estiver e possa pegar um jato executivo e ir para a Europa.
1: Com a família.
0: Isso. Essa é, assim, apenas algumas das várias exigências para que ele seja o técnico da seleção brasileira.
1: Veio para cá, veio ele, a esposa dele, a filha com o marido e o David Ancelotti, que foi técnico do Botafogo e que vai ser auxiliar dele na Copa do Mundo, também com a esposa. Era família, eles não têm os passos que o Neymar tem, não, né?
0: Mas já tem muita gente,
1: tem,
0: hein?
1: Já tem.
0: É qual? Aquela coisa, né? Oi, Helder.
2: Sabe qual a idade aí do Ancelotti?
0: Não.
2: Não tem assim. Porque até 2030, igual o Evandro tá falando aqui. Se não ganhar nada, a carreira dele, de certa forma, fica um pouquinho abalada, né? Porque seleção brasileira.
0: 66 anos.
2: Esse tempo todo de. Será que ele já não está pensando, né, também, assim, em, porventura, depois da Copa, ele aposentar?
1: Ah, depois da segunda Copa, provavelmente aposenta. Até porque lá na Europa, eles vão renovando também os treinadores. Não ficam aqueles. O cara que marcou foi o Alex Ferguson, que era técnico do Manchester United, que ficou mais de 20 anos no comando da equipe. Foram 25 anos que ele ficou como técnico. Agora, o mais longevo que tem lá é quem? É o Simeone, não é? 15 anos comandando, Diego Simeone comandando o Atlético Madrid.
0: 1h55, últimos momentos, hein? 62984808453. Faltam 4 minutos. Se você mandar mensagem agora nos próximos 2 minutos, a gente ainda te inclui aqui na possibilidade de assistir a Stock Car nesse final de semana em Goiânia. Inclusive com acesso no sábado aos boxes. Agora há pouco nós estávamos falando aqui exatamente sobre automobilismo. Tem a retomada nesse final de semana do autódromo com a prova da Stock Car. Mas não é só a corrida da Stock Car. Tem também a Turismo Nacional, tem a Stock Light e tem a Stock Car principal. Você vai ter a possibilidade de conhecer os boxes, por exemplo, lá da equipe Texaco. 1h56, vambora, Evandro?
1: Vambora, até amanhã, se Deus quiser.
0: E ele há de querer.
1: Grande abraço aos amigos aí, a minha nobre família da Rede Serra Dourada. É
0: bom ouvir.
1: Tchau, Bessa. Tchau, Helder. Tchau, gente.
0: Tchau. Sei que você falou tchau, mas aí eu preciso aqui, ó. Você vai falar 2 números pra mim.
1: Ah.
0: 2 não, 1 número. Número 1 ou número 2?
1: 2.
0: 2?
1: É.
0: Andir, deixa eu ver aqui o nome dele. Quero participar do sorteio. Pega o DDD dele ali, por gentileza, que é o... vamos ver. Só pegar o final.
2: 61.
0: 61. E o final do telefone 94. Andir, mande mensagem agora pra gente aqui. Você tava participando do sorteio, Andir. E aí, Andir, mande pra gente o seu CPF, ok? Mande pra gente o seu CPF pra gente repassar lá para o pessoal da Stock Car. O Andir Pintor, aqui, fatura o telefone dele, coloca lá novamente, por favor. É DDD61 e o final, o Dernasson lá em cima. Por favor, é o final do telefone dele, é o 94.
2: Olha,
0: então,
2: sorte pra seleção.
0: É, 94, né? Pois é. Então, abraço pra você, Andir. Fale com a nossa produção agora, através do WhatsApp, que você fatura, então, essa possibilidade de vir a Goiânia e ir lá conhecer os boxes da Texaco, tá bom? Abraço mais uma vez. Valeu, Evandro.
1: Tchau, tchau, gente.
0: Tchau. O Helder Nasson, a seguir, tem o Tocando Sucesso.
2: Isso aí, Bessa, tocando sucesso aqui na Rede Serra Dourada. Abração pro Evandro Gomes, para você, Bessa, para os ouvintes do Serra Dourada Esporte. Parabéns pro Andim Pintor. Coloca o nome da cidade aqui também, viu, Andim? Você já colocou o número do CPF.
0: Isso.
2: Tá bom?
0: É o nome pra completo. Ele mandou completo, o CPF aqui. Manda o nome completo pra gente repassar lá pro pessoal da Stock Car. Parabéns, viu? Andir, tem que vir a Goiânia. Nesse final de semana tem a prova da Stock Car. E a você, muito obrigado pela sua atenção, pela sua companhia. Fiquem todos com Deus. Tchau.

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0: sucesso por aqui. Muita música e informação no ar.
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0: Te fazendo companhia até às 16h. Você participando no 62984808453. Mande sua mensagem, seu alô, seu boa tarde, seu recadinho. Fique à vontade para participar conosco hoje, quinta-feira, 14 de maio, 2025. Edição de notícias, esporte, humor, super sequência e muita música. Começando com Cleiton e Romário, Não Namora.

Na Federação Goiana de Futebol aconteceu o Conselho Técnico do Campeonato Goiano da Divisão de Acesso e ficou definida que a competição vai acontecer em pontos corridos, em jogos de ida e volta. Serão 10 equipes participantes a partir do dia 26 de julho. O campeonato vai terminar no dia 11 de outubro e dos 10 times que vão participar da Divisão de Acesso, os dois que mais pontuarem estarão na primeira divisão do ano que vem. Na temporada 2026, os participantes do Campeonato Goiano da Divisão de Acesso são Bom Jesus, Crixás, Goiânia, Goianésia, Grêmio Anápolis, Mineiros, Morrinhos, Rio Verde, Trindade e Tupi de Jussara. E estas e outras informações esportivas você confere diariamente no Serra Dourada Esportes, aqui na Rede Serra Dourada, de segunda a sexta-feira, do meio-dia às 2 da tarde.

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Muito bem, tocando sucesso com você aqui na Rede Serra Dourada. Uma excelente tarde, tudo de bom. Vamos que vamos, rapaziada. Aquele abraço, 2h37. Abraço aqui pro Eusébio Vilar. Alô, Eusébio. Eusébio Vilar, ligado conosco aqui, participando na nossa programação. Obrigado, viu? Super abraço pra você aí. Tá sempre aqui, participando da nossa programação. Obrigado, valeu demais. Quem mais tá por aqui? Júlio César Correia de Itarumã. Eita, Júlio César. Helder Nasson, show de bola. Linda demais, Edbrit Samuel, Romance Rosa. Valeu, Júlio César. Um abração para você, obrigado pelo rádio ligado e pela participação, né? O Júlio César, ele não deixa a gente de fora em hora nenhuma. Ele está sempre participando, o Júlio César está sempre mandando a mensagem, o alô, o recado aqui na nossa programação. Valeu demais, é bom ter sua participação aqui conosco, tá bom? Tá certo? Obrigadão aí, Júlio César Correia de Itarumã. Esse é o ouvinte que não nos larga, é isso aí. Muito bom, muito bom, muito bom. Gustavo, Gustavo Vitor também, tá ligado aqui conosco, né? Um abraço. Valeu demais. Ah, deixa eu ver quem mais tá por aqui. O José Fernando, valeu José Fernando, obrigado pela sua participação. Aquele abraço. Vamos trazer agora Luan Santana, Olho Marrom.

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0: tocando sucesso, e The Fate of Ophelia com Taylor Swift aqui na nossa programação. Uma excelente tarde para você, agora 2h58. Está chegando a edição de notícias direto da redação da TV Serra Dourada com as manchetes do Jornal Serra Dourada. E já já, depois do intervalo, muito mais para você. Fique ligado conosco.
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3: Oi gente, no Jornal Serra Dourada de hoje você vai ver que uma mulher foi presa em Bela Vista de Goiás, suspeita de maus tratos contra os próprios filhos. As investigações tiveram início após uma denúncia informar que uma das crianças apresentava marcas de violência pelo corpo, incluindo lesões na região dos olhos e ferimentos nas costas. Diante das informações, equipes da Delegacia de Bela Vista

0: vista, realizaram diligências para apurar a situação e encontraram indícios que confirmavam suspeitas de maus tratos dentro do ambiente familiar. Durante os levantamentos, exames médicos apontaram que as agressões teriam ocorrido de forma contínua há pelo menos 15 dias. Os laudos identificaram diversos hematomas e outras lesões nas vítimas. As investigações também revelaram que a menina, de 9 anos, era submetida a ameaças e intimidações, com o objetivo de impedir que ela contasse sobre as violências sofridas dentro de casa. Após a confirmação dos fatos, a suspeita foi autuada em flagrante pelo crime de tortura e encaminhada ao sistema prisional, onde permanece à disposição da justiça. O caso segue sendo investigado pela Polícia Civil, que também acompanha a situação das crianças e a medida de proteção adotadas pelas autoridades competentes. Mais detalhes sobre esse caso você vai ver no Jornal Serra Dourada, às 19h20, na TV Serra Dourada SBT.
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Super Sequência aqui na Serra Dourada, a sua sequência musical. Em Escolhida a Dedo, 5 músicas enfileiradas uma atrás da outra pra você curtir agora 3 e 4. Ana Castela, onde eu tô? Olha onde eu tô.

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1: 3:19, Super Sequência aqui na Serra Dourada. Tudo de bom, hein? Você curtiu aí, não foi? Tenho certeza. Porta-retrato com Edson Hudson e Chitãozinho Chororó. Então foge. Aproveita que eu tô obrigado. Eu não sei beber só uma. Olha, onde eu tô foi a primeira do nosso Super Sequência. Amanhã tem mais às 3 da tarde dentro do Tocando Sucesso aqui na Serra Dourada. Tocando Sucesso que continua agora com Marília Mendonça. Todo mundo vai sofrer.

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3h32, aqui no Tocando Sucesso pela Rede Serra Dourada. Agora, hoje, quinta-feira, hein, gente? Final de semana, passa que é uma beleza a semana, aliás, né? Então, vamos lá. Um abração pra você, Antônia Campos, tá em Aciara ligadinha conosco. Helder, você não vai ler minha mensagem? Cadê a mensagem? Ô, Antônia, sabe o que acontece? Não foi eu que recebi a sua mensagem? Quem recebeu a sua mensagem? Cadê? Pagou, não tá aqui. Então, eu não li. Pois é, porque eu não achei. Não vi, será que vamos ver se mandar, se enviar esse negócio para algum lugar aqui? Vou dar uma procurada aqui, vamos ver se eu acho. Agora vou acessar um monte de arquivo aqui e sair dando uma de hacker aqui para ver se eu acho sua mensagem, Antônia. Antônia, não tem não. Eita, meu Deus do céu. Antônia, não li sua mensagem. Não tem, viu? Ó, não tem. Não sei onde tá não. Quem leu, apagou. E a mensagem não chegou aqui para mim, viu, Antônia? Ixi, rapaz, que coisa, hein, Antônia? Manda de novo aí. Você tem como? Tem como? Faz um copia e cola aí da mensagem que você mandou, Antônia. Por gentileza, tá? É que não... Não tem. Ah, agora sim, foi rápido aí o copia e cola, hein? Que é isso, Antônia? Deixa eu ler, então. Boa tarde, meu amigo Helder Naasson. Uma abençoada quinta-feira para você e para todos os ouvintes que estão sempre te ouvindo. É, ontem eu nem ouvi você falar a minha mensagem, né? Ontem, pois é. Chegou gente aqui, né? E por educação eu baixei o volume. Mas eu não vou mais fazer isso não. Viu? Quem chegar vai ter que ouvir junto. Conversa e ouve. Tem que ouvir o Helder falando aí. Um abração para você, Helder. Um abraço para o Marcelo Vascaíno e família. É a Antônia Campos de Aciara. Obrigado, Antônia, pelo carinho, pela consideração, viu? Super abraço para você, tá? Uma quinta-feira abençoada para você também, um final de quinta, uma noite abençoada.

0: Tudo de bom para você aí, Antônia Campos de Aciara. Obrigado pela sua participação aqui, viu? Aquele abraço. E que bom que você atendeu aí meu pedido e deu aquele Ctrl-C, Ctrl-V na mensagem para que eu pudesse lê-la, tá bom?
1: Cássio

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Tá aí tocando sucesso aqui na Serra Dourada. Uma excelente tarde pra você. Você acompanhou quem? Fred Fabrício, chamar meu talento. Maravilha. Bom, final de programa pra mim, hein? Tô indo embora. Deixando Miley Cyrus com Flowers. Depois do intervalo tem Nelly Rodrigues. Eu sou o Helder Naasson e vou abraçar aqui o Júlio César Corrêa de Tarumã, que tá feliz da vida, curtindo, tocando sucesso, curtiu Super Sequência, né, Júlio César? O tio Ed Brito Samuel, maravilha! Um abração pra você, tá? Até amanhã, Júlio. É isso aí, tá combinado. Obrigado pelo rádio ligado e pela sua participação aqui na Rede Serra Dourada. Maria Marques também, obrigado, Maria. Um abraço pra você. Antônia, até amanhã, viu? Obrigado pela sua participação. Antônia Campos, de Iaciara. Marcelão Vascaíno, grande Marcelo. Valeu, um abraço pra você. Uma excelente tarde, tudo de bom. Obrigado pela companhia até aqui, viu? Boca Fotógrafo de Iaciara também. Aquele abraço. Obrigado pela sua participação. Bom, amanhã eu volto. Amanhã por aqui eu estarei ao meio-dia com o esporte e às 14h com o Tocando Sucesso. Tchau, gente. E até lá, já já, edição de notícias. Direto da redação da TV Serra Dourada com as manchetes do jornal Serra Dourada para você. Tocando

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1: Oi, gente, no Jornal Serra Dourada de hoje você vai ver uma investigação que vem lá de Lusiânia. Uma ação que foi realizada pelo Grupo Especial de Investigações Criminais, com apoio da Polícia Técnico-Científica e da Vigilância Sanitária Municipal. Os agentes identificaram uma negociação considerada ilegal, envolvendo medicamentos de uso controlado. Segundo a polícia, o suspeito teria integrado 64 caixas de remédios ao

0: único usuário, totalizando quase 2 mil comprimidos. A ausência do receituário médico e as circunstâncias da transação levaram à confirmação da prática criminosa. O homem de 28 anos foi preso em flagrante pelos crimes de tráfico de drogas e comércio irregular de produtos medicinais. No local, alvo da operação, as equipes também encontraram canetas emagrecedoras proibidas pela Anvisa, anabolizantes de origem estrangeira e outros produtos sem autorização para ser comercializados. Além dos medicamentos, um simulacro de arma de fogo foi apreendido durante a busca no estabelecimento. A Polícia Civil informou que representou pela conversão da prisão preventiva, destacando o risco à saúde pública e a gravidade dos crimes investigados. Mais detalhes sobre esse caso você acompanha às 19h20 no Jornal Serra Dourada, na TV Serra Dourada SBT.
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Agora são 4:04, 4:04, tarde boa, tarde linda, tarde abençoada de quinta-feira, já é quinta-feira, hein? Dia 14 de maio de 2026, e vamos juntos por aqui até às 7, até às 6 com o nosso Tocando Sucesso. 6 horas tem o nosso trio sertanejo, às 6:15 tem as mais segunda edição, e você fica à vontade para participar, se interagir, deixar aquele beijo, aquele boa tarde, aquele feliz aniversário para quem hoje completa mais uma linda primavera. Mande seu recado, mande seu alô pelo WhatsApp da Rede Serra Dourada, 629-8480-8453. E aonde quer que você esteja ligado, sinta-se abraçado, seja em casa, na rua, no trabalho, nos ouvindo através da internet, na parabólica, tá no smartphone, no aplicativo, tá nos ouvindo pela primeira vez, seja bem-vindo. Você que nos acompanha todos os dias, valeu demais pelo carinho. Alusão para você, motorista, você que tá nas estradas da vida, dirigindo, vindo a gente, valeu pela carona, pelo carinho de todos os dias, que Deus te acompanhe sempre aí na sua jornada, nas estradas da vida, sempre com muita paz e com muita alegria. Alusão para você que está nas fazendas, assentamentos, zona rural, nos povoados, está nos sítios acompanhando a gente, está no descanso, bom descanso, está no trabalho, bom trabalho, nos ouvindo aí, né? Curtindo a programação em qualquer parte, em qualquer lugar. Agradeço a todos aí pelo carinho, né? Aonde quer que você esteja ouvindo, captando o nosso sinal, receba aí esse abraço, né, carinhoso aqui do amigão Nélio Rodrigues e de toda a equipe aqui da Rede Serra Dourada. E às 6 horas tem o nosso Trio Sertanejo, o quadro que é sucesso aqui em nossa programação, de segunda a sexta às 18 horas, sempre trazendo convidados especiais para cantar bonito na Serra Dourada. E hoje, quem vai cantar? Deixa eu ver aqui, né? Deixa eu confirmar aqui quem vai cantar hoje, hein? Será que é uma dupla? Será que é um cantor solo? Será que é um trio? Deixa eu olhar aqui, né? Quem que o Cidelcino preparou aqui no nosso trio sertanejo, né? Ah, rapaz, Cidelcino caprichou, hein? Que é isso, hein? Cidelcino, mais uma vez, nosso programador, caprichou aqui no trio. Então, hoje, o trio sertanejo tem a ver com essa história aqui, ó. São 3 dicas, hein? Vou passar 2 pra você agora e já eu passo a terceira, hein? A primeira dica é essa, hein? Vamos ver quem acerta, hein? Ontem o pessoal ficou pensando, ó, será que é? Será que não é, né? Será que é ele? Será que é ela? Será que é esse cantor? Será que é Sérgio Reis? Será que é Almir Sater? Será que é Daniel? Será que é Léo Magalhães? Ontem a galera ficou com essa dúvida, né? Mas hoje, vamos ver se você descobre de quem eu tô falando, hein? Presta bem atenção nas dicas aqui, ó. Já vai preparando aí pra você mandar a sua resposta, hein? A primeira dica é essa aqui, ó. Eles são considerados patrimônio da música sertaneja brasileira com uma história que atravessa décadas. São considerados patrimônio da música sertaneja com uma história que atravessa décadas. Essa é a primeira dica, hein? Primeira dica é essa aí, ó. São considerados patrimônio da música sertaneja brasileira com uma história marcante que atravessa décadas. E a segunda dica é essa aqui, ó. Eles se conheceram na década de 70, dando início à formação que para muitos é a melhor de todas. Se conheceram na década de 70, começaram ali os trabalhos e para muitos, a formação marcante foi a formação ali do começo da década de 70. E aí, quem são, hein? Já sabe de quem eu tô falando? Já descobriu aí que quem vai cantar hoje, hein? Que personagens estão aqui no trio sertanejo? A primeira dica é essa, hein? Eles são considerados patrimônio da música sertaneja brasileira, com uma história que atravessa décadas. Se conheceram na década de 70, dando início à formação que para muitos é a melhor da história. E já já tem a terceira dica, hein? Daqui a pouquinho tem a dica bônus aqui para você

tenta matar a charadinha, descobrir de quem eu tô falando, hein? Se você suspeita aí, né, de alguém, né, de alguém que você conhece, pode mandar a resposta pra mim aqui. Fala, Nelly, eu sei, rapaz, eu conheço aí a história que tem a ver aí com essas dicas. Então, manda a resposta pra mim aqui. Se tiver errada, né, você corrige, fala, ó, Nelly, eu me confundi aqui, rapaz, né, não é essa, né, nessa turma aí, não. Não é esse cantor, não é essa dupla, não é trio, eu não sei quem é, mas eu vou trocar. Aí pode trocar, né? Se você tiver convicção, responda aí, né? E deixa aí a sua resposta. Se apagar, perde a chance, hein? Tem aquela coisa também. Apagou, já era. Se mandou certo e apagou, e aí já era, né? Se você, né, quiser trocar, pode trocar. Você fica à vontade. O importante é deixar uma resposta só, né? Não pode deixar três, não, né? Se deixar três também, eu não considero, não. Tem que deixar uma e ter aí aquela convicção da sua resposta. Então fica à vontade. Deixa eu repetir aqui, ó. Eles são considerados patrimônio da música sertaneja brasileira, com uma história que atravessa décadas. Se conheceram na década de 70, onde começou a formação que os fãs mais celebram, né? Que os fãs mais gostam. Para muitos, né? Isso aí é questão de opinião. Mas os fãs consideram a formação ali dos anos 70 a formação mais marcante, né? E aí? Manda aí a sua resposta e diga para mim, hein? De quem eu tô falando? Manda aí. Agora tem o Zé Felipe, Ruim de Coração. Agora são 4h11.

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Agora são 4 horas e 16 minutos e você curtindo aqui o nosso Tocando Sucesso, o som do Mano Walter com Maiara e Maraíza. Zé Felipe cantou bonito aqui, Ruim de Coração. E você vai deixando sua alusão, aquele boa tarde, aquele feliz aniversário para quem hoje completa mais uma linda primavera. Só mandar mensagem participando aqui através do nosso WhatsApp 629-8480-8453 e responda para mim quem vai cantar no nosso trio de hoje, hein? A história de hoje é essa aqui, ó. Eles são considerados patrimônio da música sertaneja brasileira. Se conheceram na década de 70 e ali começou a formação que marcou a história, né? Que os fãs mais gostam. E um fato marcante na década de 80 obrigou a uma troca de vocalista. E aí, essa história tem a ver com quem, hein? Tem a ver com quem aí, na sua opinião? Será que é um cantor, cantora? Será que é um trio? Será que é uma dupla? E aí, na sua visão, nos seus conhecimentos aí, hein? No seu chute, né? Na sua convicção aí. De quem eu tô falando? Deixa eu repetir aqui. O pessoal fala, ó, eu não sei quem é, né? Tem uma galera falando que tá difícil, mas eu acho que não tá não, hein? Né? São dicas aí que dá pra você pescar, fazer a sua pesquisa e descobrir de quem eu tô falando. Então, eles são considerados patrimônio da música sertaneja brasileira. Se conheceram na década de 70 e ali começaram os trabalhos. E muita gente, né, fala que a formação original é a formação que eles mais gostam, né? Na pesquisa aí dos fãs. Uma história que atravessa décadas, são aí vários anos, né, de história. E um fato marcante na década de 80 obrigou a uma troca de vocalista. Um fato marcante na década de 80 obrigou a uma troca de vocalista. E aí, de quem eu tô falando? Você tem aí ideia? Suspeita aí de alguém? Manda ver, diga pra mim aí, de quem eu tô falando? Manda ver aí, se você fala assim, ó, você pensa aí, né? Será que o cara tá falando de quem, hein? Será que uma troca de vocalista? Quem foi que trocou de vocalista ali nos anos 80, né? O que que aconteceu que houve uma troca de vocalista? Mudaram ali o vocalista? E aí, de quem eu tô falando? Manda ver aí. Diga aí, se tiver errado, você troca, né? Tem uma galera que fala assim, não, eu vou ficar com essa resposta. Pode ficar também, né? O importante é você participar. Nossa amiga Laudilene tá participando. A Laudilene respondeu aqui. Será que essa história tem a ver com esse

Esses dois aqui, Laudilene, será? Laudilene deixou aqui, né? Tá suspeitando que tem. Então, um abraço, Laudilene, te agradeço pela companhia. Meu amigo Júlio César Corrêa, gente boa, gente fina, tá participando aqui também. Ele falou, Nélio Rodrigues, hoje no Trio Sertanejo, quem vai cantar? Será que são eles? Será, Júlio? Ele falou que é. Ele falou, ó, eu tô cravando que são esses aí. Será que são eles? Então, tá registrado aqui, Júlio. E ele manda abraço aqui pro Marcelão Vascaíno, Boca Fotógrafo, a mamãe Sinésia Nogueira, o Raimundo Flamenguista e a esposa Nilza. Valeu, grande Júlio. Aquele abraço, meu brother. Nossa amiga Antônia Campos está participando aqui também. Antônia sempre ligada, sempre ouvindo. Ela está deixando aqui um abração para todo mundo, né? Está curtindo aqui nosso Tocando Sucesso, desejando uma quinta-feira abençoada para mim, Nélio Rodrigues, para todos os ouvintes da Serra Dourada. E ela respondeu aqui, ó, hoje no Trio Sertanejo, quem vai cantar? Ah, não vem ainda não, né? Tá respondendo aí. Vou pular aqui, agora eu volto aqui na resposta da nossa amiga Antônia. A Rayane, grande abraço pra Rayane, que tá em Cocalzinho, né? Nossa amiga Rayane acompanhando a gente, tá em Cocalzinho, terra boa. Rayane Chaves, grande abraço pra você, Rayane. É, tem aqui também o Rafael de Souza, que tá em Rio Quente, hein? Grande abraço pra você, Rafael, deixou aqui uma resposta. Será que tem a ver essa história aqui? Meu amigo Rafael, será? Rafael falou que tem, né? Então, um abraço pra ele, os amigos aí de Rio Quente ouvindo a gente. Marcelão Vascaíno deixou a resposta aqui por áudio, né? Vou ouvir daqui a pouquinho. Grande Marcelão, gente boa, gente fina, torcedor do Vascão. Vascão passou de fase, hein? Vascão empatou aí 2-2, né? Com o Paysandu. Agora é só aguardar o adversário da próxima fase. De repente pode ser aí, né? O Flamengo, né? O Fluminense, pode ser um Cruzeiro, Juventude, né? Pode ser, de repente, aí um grande ou pode ser um mediano aí do futebol brasileiro. Valeu, meu amigo Marcelão. Te agradeço pela companhia. A nossa amiga Sheila de Souza, também tá ligada, tá em Cocalzinha. A Sheila respondeu aqui, né? Deixou uma resposta aqui. Será que tem a ver essa história com essa galera aqui, Sheila? Será? Segundo ela, tem, né? Então, tá registrada aqui, minha amiga Sheila, e alôzão pro Zé Bira, né? Zé Bira no Vale de Jequitinhonha, todo dia nos ouvindo, hein? Alô, Zé Bira, gente boa, gente fina. Será que o Zé Bira... Zé Bira que ontem matou a charada de primeira, né? E hoje, será que ele descobre aqui de quem eu tô falando? Presta bem atenção nas dicas aqui, ó. Vou repetir, hein? Eles são considerados patrimônio da música sertaneja brasileira, com uma história que atravessa décadas. Se conheceram na década de 70 e ali começaram os trabalhos e a formação que mais marcou a galera, né? Foi a formação ali do início dos anos 70. E um fato marcante na década de 80 obrigou a uma troca de vocalista, hein? Então, ali na década de 80, teve uma troca de vocalista. E aí, de quem eu tô falando? Manda ver aí, hein? Agora tem Zé Neto e Cristiano. Você vai ser...

Lagoa toca aqui na Serra Dourada. Modão aí, hein? E saudade. Mato Grosso e Matias, aos trancos e barrancos. Zenete e Cristiano, a música Pátio do Posto. E você curtindo aqui o nosso Tocando Sucesso. Muito obrigado pelo carinho. Descansando, trabalhando, nos ouvindo através do nosso aplicativo, do nosso site, curtindo através da Parabólica. Tá aí dirigindo? Muito obrigado pela carona, hein? Alusão pra você, motorista. Tá aí no caminhão, na carreta, no ônibus, na van, no veículo de trabalho, de passeio. Tá cruzando.

usando o Estadão de Goiás e ouvindo a Serra Dourada. Agradeço pela companhia, você que está ouvindo a rádio pela primeira vez, conhecendo aqui a Rede Serra Dourada, agradeço pelo carinho, né? Seja bem-vindo aqui à rádio, que é bom ouvir. Essa é a maior e melhor rede de rádio do Estadão de Goiás. Prazerão, sou Nélio Rodrigues e tô contigo aqui até às 7. E você, meu amigo que está no comércio, está aí ouvindo a gente, com o seu ambiente, aí na sua loja, no seu estabelecimento.

essa galera aqui, hein? Com essa turma. É, e aí a galera tá pensando assim, rapaz, quem é, hein? Será que é um cantor solo? É, um cantor solo não é, né? Essa história aqui não tem nada a ver com cantor solo. Ontem tivemos aí, quem foi ontem foi o Sérgio Reis, né? Cantor bonito aqui. E hoje não é cantor solo. Então, descarta aí cantor solo. E essa história tem a ver com quem aqui, ó? Presta bem atenção nas dicas, hein? Eles são considerados patrimônio da música sertaneja brasileira. Se conheceram na década de 70 e a formação ali da década de 70, para muitos, marcou, né, a história de muita gente, é a que mais mexe com o coração do pessoal. E um fato marcante na década de 80 obrigou a uma troca de vocalista, hein? Um fato marcante na década de 80 obrigou aí a uma troca de vocalista. E aí, você somando os pontinhos aí, você conclui que essa... As dicas aqui tem a ver com quem, hein? Tem a ver com quais personagens. Manda sua resposta e diga pra mim, hein? Por texto ou por áudio. E responda. Em 6 horas, eles vão cantar bonito aqui na programação. Tá chegando o intervalo e eu volto já. Agora 4h31.

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1: Estamos de volta na sua melhor sintonia. Essa é a sua. Serra Dourada, tocando sucesso na Serra Dourada. Nélio Rodrigues. Agora são 4 horas e 35 minutos. Tarde boa, tarde linda, tarde abençoada. De quinta-feira, hoje 14 de maio de 2026, e até às 7, tô por aqui, junto com você, você de lá e eu de cá, nessa parceria maravilhosa. E fica à vontade para você deixar aí o seu alusão, aquele boa tarde para quem é especial para você, através do nosso WhatsApp 629-8480-8453, e diga para mim quem vai cantar no Trio Sertanejo de hoje, hein? Hoje, as dicas têm a ver com quem? A primeira dica, hein? Se conheceram na década de 70 e começaram ali os trabalhos, né? E a história começou na década de 70 e para muitos ali foi a formação que marcou época. Eles são considerados patrimônio da música sertaneja brasileira, com uma história que atravessa décadas. E um fato marcante na década de 80 obrigou a uma troca de vocalista. Um fato marcante na década de 80 obrigou ali a uma troca de vocalista. De quem eu tô falando, hein? Manda ver aí. Fala, Nélio, eu sei, rapaz. Essa história aí já é manjada, né? Eu já sei quem é, eu conheço tudo. De repente, né? Você tá querendo aí colocar essas dicas para me confundir, mas eu já sei, já matei a charadinha, meu amigo Nélio Rodrigues. Então manda para mim aqui, hein? Manda a sua resposta aqui, vamos ver se tá certa. E tem gente com convicção aqui e depois, né, dá com os burros na água. E tem aquela turma que fica ali colocando 2, 3 nomes, mas tem que escolher um, hein? Coloca 3 ali e fala, ó, aí, né? Aí depois, né, no finalzinho aqui, aí ele vai e fala, eu vou nessa aqui, né? E tem aquela turma que apaga, né? A galera que apaga. Então, fica à vontade aí e dê a sua resposta, hein? Se apagar, já era, hein? Apagou, eu não considero mais, não. Pode estar certo, né? Que aí perdeu a chance. Então, diga pra mim quem vai cantar. 6 horas, eles vão subir ao palco aqui do nosso trio sertanejo aqui da Serra Dourada pra cantar bonito, hein? Então, começaram ali na década de 70... E eles são considerados patrimônio da música sertaneja brasileira. Um fato marcante na década de 80 obrigou a uma troca de vocalista. Tô falando de quem, meu amigo? Tô falando de quem, minha amiga? Manda aí a sua resposta, hein? Alusão pro nossa amiga Elzimar Martins, tá participando conosco, ela que tá em Itajá. Um abraço pra você, Elzimar. Ela respondeu aqui, né, Nélio Rodrigues? Hoje quem vai cantar são eles, hein? Será? Eles cantaram agorinha, hein? Acabaram de cantar aqui. Deixa eu ver quantos minutos aqui que eles acabaram de cantar aqui, ó. Cantaram agorinha, né? Será que eles vão cantar de novo aqui na Serra Dourada, minha amiga Elzimar? Será? Então vamos ver, né? Pode ser que seja. Se der, ele prega surpresas aqui, né? Às vezes ele coloca uma música aqui no meio, né? Pra confundir, né? Aí o pessoal pensa, ó, não é não, porque tocou agora. E depois, né? O cantor canta de novo aqui. Aí é por conta do Sidel, né? Nosso programador, né? Pra quem não sabe, o Sidel Sino, companheiro Sidel, é o programador aqui do nosso trio sertanejo. Então, um abraço, amiga Elzimar. Quem também tá nos ouvindo aqui é o nosso amigo Moisés Vieira. Grande abraço pra você, Moisés. Tá em Cocalzinho acompanhando a gente. O nosso amigo Nego da Paz, hein? Abração pra ele e os amigos aí no Bar da Paz, em Cocalzinho de Goiás, hein? Alô, Nego da Paz. Aquele abraço, hein? Muito obrigado pelo carinho. Nosso amigo Demi. Alô, Demi Pintor, hein? Tá em Caldas Novas. Alusão também pro Louro, né? Em Caldas Novas também, ligadão. Grande Louro. A Seonária, ela tá em Tumbiara nos ouvindo, hein? Abração pra você, Seonária. Nosso amigo Maurício tá em Salitre, no Ceará, ligadão. Grande Maurício. Abração pro Cleomar Moreira, no Moreiras Bar, no 12, aí nos ouvindo, hein? Alô, Cleomar Moreira. Zé de Vito Açougueiro, alusão pra ele, a esposa Tia Si e o filhão Leandro. A Aline Alves, ela tá aqui, ela falou, Nélio Rodrigues, tô aqui, hein, tô vindo, tô curtindo, grande abraço pra você, Aline. A nossa amiga Marcelina Palmeira, Aline que tá em Cocalzinho, né, diga-se de passagem, então abraço pra você, Aline. E a nossa amiga Marcelina Palmeira também tá em Cocalzinho, acompanhando a

a gente. Abração para ela, o esposo, o Assis, e o filhão, o grande Hugo Henrique. E o Nilo Motorista também tá ligado, né? Grande Nilo, né? Nilo companheirão, nosso amigo Rubens Lopes também nos ouvindo, tá em Aciara, quando tá em Aciara tá em Posse, mas tá sempre ligado. Betinho Flamenguista e a turma aí da Nelore Paraná, muito obrigado pelo carinho. Bel Lavadeira aí no trabalho também ligada, valeu Bel Lavadeira. Nossa amiga Dora, né? Valeu Dora, o Léo no Santa Luzia, essa turma gente fina aí de Aciara. Fica à vontade e dê o seu chute, hein? Quem vai cantar hoje, hein? Quem vai subir ao palco aqui para cantar três modas maravilhosas? Você tem ideia? Você que está ouvindo aí, você que de repente conhece, né, a história de alguém, de alguma dupla, né, de algum cantor, cantores, alguém que tem a ver com essas dicas aqui, manda para mim aqui, hein? Não fique tímido, não se acanhe e dê aí a sua resposta. Lucas Igor, cantando bonito aqui. 4h41.

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Agora faltando 13 para as 5. Som da Paula Fernandes, música bonita. Se o coração viajar, antes Lucas e Igor, Flash ao vivo. E aí, já descobriu quem vai cantar no nosso trio de hoje? Ainda não? Que é isso? Mas tá fácil demais, hein? Já tem uma galera aqui que acertou, né? Tem uma turma aqui que tá pensando assim, ó, será que é, será que não é? Tem uma galera que já colocou aqui outros nomes, né? Alguns nomes aqui não tem nada a ver, hein? Tem gente que colocou cantor solo. Cantor solo não tem nada a ver aqui, hein? Então manda ver a sua resposta e diga pra mim quem vai cantar no trio de hoje, hein? Trio Sertanejo, hoje com essa galera aqui, ó. Eles são considerados patrimônio da música sertaneja brasileira, com uma história que atravessa décadas, se conheceram na década de 70, um fato marcante na década de 80 obrigou a uma troca de vocalista, então um fato marcante que marcou realmente a história ali na década de 80 obrigou a uma troca de vocalista. Esse fato aí realmente foi algo, né, que entrou para a história da música sertaneja. E aí, de quem eu tô falando, hein? Tô falando de quem? Manda sua resposta, hein? E a formação original, né? A formação que o pessoal mais gosta, hein? Para muitos, né? Tem a galera que fala assim, ah, né? Eu gosto dessa formação, gosto dessa, né? Mas tem a turma que fala, ó, a formação ali dos anos 80 é a que eu mais gosto, a que eu mais acho legal, né? Então, fica à vontade e dê aí seu chute, hein? Se errar ou acertar, não tem problema algum. O importante é você participar aqui do nosso Tocando Sucesso. Quem tá participando aqui é a nossa amiga Diomar. Alô, Diomar. Diomar que tá em Minas Sul nos ouvindo, hein? Abração pro todo o pessoal de Minas Sul, para toda a turma aí nos acompanhando. E também a Diomar. Ela falou, Nélio Rodrigues, hoje Minas Sul celebra 50 anos, hein? 50 anos de emancipação. 50 anos.

0: anos de história, fundada em 1976, né? Nossa querida Minasul, terra boa, hein? Cidade maravilhosa. Então, parabéns aí a todos os amigos de Minasul, todos os ouvintes da Serra Dourada. E parabéns aí à nossa querida Minasul, que hoje completa 50 anos, hein? Meio século de história, a nossa querida Minasul. Então, parabéns, Minasul. E obrigado, minha amiga Diomar, pela participação, pela sintonia. Te agradeço aí pelo carinho de sempre. A Vânia Alves está em Corumbá de Goiás, está participando aqui. Ela deixou um áudio aqui pra gente, né? Vou ouvir já já, vou baixar no próximo bloco, eu passo. Valeu, minha amiga Vânia Alves, agradeço aí pela companhia. A Laís Xavier está em Aciara, ligada. Grande abraço, Laís Xavier. Agradeço aí pelo carinho de todos os dias. Nosso amigo Lio Vascaíno também ligadão, hein? Grande Lio, companheirão. Professor Leone também ligado. Nosso amigo Gesley. Alô, Gesley Flamenguista. Abração para você, meu brother. A nossa amiga, né, que todo dia tá nos ouvindo também, a Vera Rodrigues. Abração para você, Vera Rodrigues. Acompanhando aqui o nosso Tocando Sucesso. O Pedro Henrique, ele tá em Corumbá de Goiás, tá participando, hein? Abração pro Pedro Henrique, gente boa, né? Ligadão. A Michele Cristina está participando aqui também, está em Rio Quente. Grande abraço para você, Michele. A Marli também em Rio Quente nos ouvindo. Nossa amiga Marli, gente finíssima, né? Nos ouve todo dia. O Vanderlei, grande Vanderlei, também em Rio Quente ouvindo a gente. E a Sônia, Sônia de Souza, ela está em Itajá. Grande abraço para você, Sônia. O Felipe, né? O Felipe Marques está participando aqui também, está em Minas Sul. Grande abraço para você, Felipe. Muito obrigado a todo mundo pelo carinho. E deixa a sua resposta, hein? E quem tá ligado aqui é o nosso amigo Marcelão, né? Deixa o áudio pra gente aqui. Marcelão, gente boa, torcedor do Vascão. Vascão que empatou ontem 2x2 com o Papão da Curuzu, Paysandu, e passou de fase aí na Copa do Brasil. Alô, Marcelão!
1: Boa tarde, meu amigo.
0: Deixa eu tirar aqui o rapidinho aqui, né? Dois não vai, né? Tem que ser um aqui, né? Um X, hein, só. Vamos lá, Marcelão.
1: Boa tarde, meu amigo Nélio Rodrigues. Tudo bem?
0: Aqui beleza.
1: Quem fala é o Marcelo Vascaíno de Aciara. Passando para desejar uma boa tarde para minha esposa Laudilene, filhos Uana, Enzo Henrique, Marcelo Neto, Leandro José. Para meu amigo, bacana.
0: Grande para bacana.
1: O filho dele, Pichula, macaco no Lava Jato. Para minha amiga Antônia Campos, Bel Lavadeira, Marcinha Pinheiro, Zé Carlos Bintecu, Júlio César Correia, Maria Lara, seu pai Maria Ozan, e também Sargento Milagre, né, que eu não posso esquecer, Boca Fotógrafo, Cleomar Moreira. É isso aí, Nélio, a programação tá espetacular. E é essa aí que eu coloquei por último, hein, Nélio?
0: Será?
1: Chama que é pressão, aqui é Marcelo do Vascão. Vascão ganhou sub-20, né, ontem do Fluminense, mais tarde empatou, classificou na Copa do Brasil. E foi campeão da Libertadores no futebol de areia, Libertadores. É isso aí, Nélio. Tamo junto e misturado na melhor programação. E eu vou rezar pra dar Vasco e Flamengo.
0: Oh.
1: Vascão estouradão contra o Flamenguinho malvadinho na Copa do Brasil. Tomara que dá escoteira. Que nós vamos quebrar e vamos mudar a história em cima do Flamengo.
0: Oh.
1: Chama que é pressão, chama! Aqui é Marcelo do Vascão.
0: Grande Marcelão. Será que o Marcelão tá torcendo pra isso mesmo, rapaz, né? Pro sorteio cair Vasco e Flamengo. Tô achando que o Marcelão tá de onda, rapaz. E o Marcelão, você tem que ir, né? Tira o Flamengo. Deixa eu pegar o Flamengo lá na frente, rapaz, né? Já caminhando lá. É melhor pegar um time mais fraco e pegar o Juventude, né? Que é um time aí que, né, o Vasco pode ter aí mais possibilidade. Já de cara pegar o Flamengo. Que é isso, Marcelão? Esse desafio aí, eu se fosse torcedor do Vasco, pulava, né? Falava, tô fora, né? Pegar o Flamengo agora, pegar o Palmeiras de repente. É latada. Então, um abraço, meu amigo Marcelão Vascaíno. E agora tem um som aqui do Nando Moreno e Rio Negro Solimões, que a galera pediu. Então tá aí, ó. Rio Negro Solimões.

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1: Serra Dourada, a rádio que é bom ouvir. Você curtindo aqui o nosso Tocando Sucesso, o som do Fiduma e Jeca. Obrigado, moleque. Teve ainda Henrique Juliano, Matando Saudades. Quem ama sempre entende. E Nando Moreno, Rio Negro Solimões, Chapeludo. Vai deixando seu alusão, aquele boa tarde especial para quem você gosta, aquele feliz aniversário para quem hoje completa mais uma linda primavera. É só participar pelo nosso WhatsApp 629-8480-8453 e se interagir conosco nessa tarde linda, agradabilíssima de quinta-feira. Intervalo chegando e eu volto já já com muito mais aqui na Serra Dourada.
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Agora são 5 horas e 7 minutos, 5 e 7. Tarde boa, tarde linda. Hoje, quinta-feira, dia 14 de maio de 2026. E até às 6 tem aqui o nosso Tocando Sucesso. 6 horas, Trio Sertanejo. E às 6 e 15, as mais, segunda edição. Hoje o Trio Sertanejo. Quem vai cantar tem a ver com essas dicas aqui, ó. Eles são considerados patrimônio da música sertaneja brasileira. Se conheceram na década de 70 e, para muitos, a formação, a primeira formação, é a formação mais marcante. E um fato que aconteceu ali na década de 80 obrigou a uma troca de vocalista, hein? Um fato marcante na década de 80 obrigou uma troca de vocalista. E aí, de quem eu tô falando, hein? Deixa a sua resposta, manda aqui o seu abraço, seu alô e responda para mim quem vai cantar no trio de hoje, hein? Alôzão pro nosso amigo Gaspar da Patrola, hein? Alô, Gaspar da Patrola! Gente boa, gente fina, nos acompanhando em Cocalzinho. Abração pra ele e toda a família. O nosso amigo Gesley. O Gesley tá aqui, rapaz, nos ouvindo, hein? O Gesley falou, tô aqui ouvindo, curtindo a programação da Serra Dourada. E ele falou, Nélio Rodrigues, o Marcelão falou que quer pegar o Flamengo na próxima fase. Mas vamos com calma, Marcelão. Primeiramente, o Flamengo tem que passar, rapaz, né? O Flamengo tem um jogo difícil contra o Vitória hoje, hein? Jogão complicado lá no Barradão. Então, vamos esperar. Aí, quando o Flamengo passar, aí a gente resolve essa história. Mas é melhor, né? O Vasco não pegar o Flamengo. Senão vai cair do cavalo, segundo o Gesley. Então, um abraço, meu amigo Gesley. Tá nos ouvindo aí, Cocalzinho. Quem também tá ligadão conosco aqui é o nosso amigo o Zé Carlos Bittencourt, ele que tá embrumado na Bahia, hein? Grande Zé Carlos Bittencourt, gente boa toda vida, hein? Companheirão aqui da Serra Dourada. Lucileide Amorim, a conterrânea aí do nosso amigo Zé Carlos Bittencourt, também tá nos ouvindo no restaurante Amorim. Grande abraço, Lucileide Amorim, gente boa toda vida. E quem também tá nos ouvindo é nosso amigo Cici Pintor, né? Abração pro Cici Pintor que tá em Aciara, nosso amigo Falcão, né? Falcão tá sumido da galera aqui, né? Abraço aí pro Falcão. O nosso amigo, né, gente fina, o Robson Lopes aí no Salão WR, grande Robson Lopes.

0: muito obrigado pela sintonia. Abração pra ele no Salão WR, sempre ligado. O Cleomar Moreira tá aqui também. Grande Cleomar Moreira, companheirão, deixa o áudio aqui pra gente. Alô, Cleomar Moreira.
1: Alô, Léo Rodrigo. Boa tarde.
0: Boa tarde.
1: Aqui é o Cleomar Moreira aqui de Aceara. Tô sintonizado aqui, curtindo aí o programa da tarde com o Nélio
0: Rodrigo. Valeu, Cleomar Moreira.
1: Um especial pra galera lá do povoado Trombas, Coqueiro, Sabonete, pessoal do Cupim. Pessoal do povoado em Poeira, pessoal do povoado Extrema, Água Quente, Claretiana, pessoal do Guarani de Goiás, pessoal também lá do Prata 1, Prata 2, curtindo a gente, curtindo a Serra Dourada. Obrigado aí, falou, Nélio Rodrigo, manda um alô também pra Marcelo, vascaíno aí, que ele agora tá lembrando de mim, viu, Nélio?
0: É, todo dia.
1: Tá mandando alô pra mim, obrigadão, viu, Marcelo vascaíno. Um abraço pra você e sua família.
0: Valeu, grande Cleomar Moreira, hein? Muito obrigado aí pelo carinho. Cleomar Moreira, gente finíssima, né? Acompanhando a gente, curtindo aqui o nosso Tocando Sucesso. Recebendo aí o abração do amigo Nélio Rodrigues e sempre aí, né? Um abraço do Marcelão Vascaíno. E alôzão pro Olavo Marques, ele que tá na fazenda Umarama, no Mato Grosso, nos ouvindo todo dia. Grande Olavo, agradeço pela companhia. Cadê o nome dela aqui? A Daiane que tá em Cocalzinho. Daiane Gomes, ela respondeu aqui, falou: eu acho que quem vai cantar hoje, será que é? Será que tem essa? Será que é essa turma aqui, Daiane? Muito obrigado pela sintonia. Vamos ver, né? A Laudilene, ela trocou, falou: vou mudar, vou agora. Será que é? Ela trocou aqui, né? Será que a Laudilene tá certa? Laudilene, aquele abraço, vamos ver, daqui a pouquinho tem aqui essa turma cantando, né? E o nosso amigo Valdivino, grande abraço pro Valdivino e o Vanderli, que nos ouvem todo dia, né? O Vanderli em Itaberaí, o Valdivino aqui em Goiânia, no Garavelo. Valeu, Valdivino, te agradeço aí pela sintonia de sempre, meu amigo. E vamos de música, agora tem ele aqui, né? A galera gosta, e eu gosto também muito dessa música, hein? Júlio César também gosta, hein? É o som do Panda, eu te seguro.

0: Serra Dourada, a rádio que é bom ouvir, você curtindo aqui, nós tocando sucesso, o som do Rio Negro, Solimões, La Bela Luna, teve ainda o Leonardo cantando bonito com Eduardo Costa, Como Eu Chorei, Elis Just, a música Insônia da Madrugada, Panda cantou aqui também a música Eu Te Seguro, e vamos juntos, hein, até às 7 horas da noite, até às 6 com nós tocando sucesso, às 6 horas tem o nosso trio sertanejo, você fica à vontade para participar e dizer para mim quem vai cantar, e daqui a pouquinho eles vão subir ao palco aqui, cantar bonito, e quem tá ouvindo e participando é o professor Leone. Alô, professor Leone, seja bem-vindo aqui no nosso Tocando Sucesso, meu amigo.
1: Alô, Nélio Rodrigues.
0: Opa, tarde. Um forte tarde. Abraço
1: a você, a todos os amigos ouvintes da Serra Dourada, especialmente ao Coelho, Antônio Xangai, Joaquim Portela, o Roquinho, José Lio de Melo, Silveira, o Elcio do Facinho, o Carlitão da Pedreira, o Dito de Moura, o Barbinha, o Joãozinho Três Tiros. Todos os amigos do Bar do Roquinho, um forte abraço também, uma boa tarde.
0: Então, um abraço para a turma aí no Bar do Roquinho, acompanhando a gente, hein? Valeu, meu amigo professor Leone, agradeço pela companhia, nos ouvindo em Cocalzinho de Goiás, e a turma aí no Bar do Roquinho, no 12, acompanhando aqui o nosso Tocando Sucesso. Muito obrigado pelo carinho. A nossa amiga Vânia Alves está por aqui também, participando. Grande abraço para você, minha amiga Vânia, seja bem-vinda.
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3: Boa tarde.

0: tarde,
1: boa meu tarde. Amigo.
0: Aqui é a Vânia de Corumbá. Tenha uma tarde abençoada aí.
1: Oh, valeu, obrigado.
0: E manda pra nós o modão. Manda aí.
1: Só o modão. Cavalo,
0: sabe que eu choro. Manda aí pra nós.
1: Opa,
0: aí.
1: Agorinha, hein?
0: Nós tá aqui ouvindo. E o Flaviano tomou um, tá no 12.
1: É, grande Flaviano, hein?
0: Flaviano
1: já tá aí, né? Já tá com as rodas calibradas.
0: Ele liga o som no 12 mesmo.
1: Grande Flaviano, hein? Flaviano de gente boa, né? Nosso ouvinte aí. Que a Vânia Alves nos apresentou, ele que gosta muito do Boteco, aqui do nosso Tocando Sucesso, do Trio Sertanejo, tá lá com o rádio no 12, hein? A vizinhança toda tá ouvindo a Serra Dourada através do Flaviano. Valeu, Flaviano! Abração pra você e pra vizinhança toda aí, né? Valeu, minha amiga Vânia, pela sua participação, pela sintonia aqui no nosso Tocando Sucesso. E quem também tá ligado aqui, falou, né, todo dia eu tô ouvindo, hein? Gosto demais da Serra Dourada. É o nosso amigo Caio, tá em Conceição da Barra. Grande Caio, agradeço pela companhia. Dalila Guedes também nos ouvindo, hein? Alô, Dalila Guedes, a turma aí na Top Car. Abração pra Dalila, que tá sempre aí acompanhando a rádio. Lucileide Amorim tá aqui também. Ela falou, né, hoje tem Mengão, hein? Mengão Malvadão e o Vitória, né? Jogo lá no Barradão, jogo complicado, hein? Jogo difícil, mas a Lucileide tá confiante. E ela manda abraço pro Zé Carlos Bittencourt, conterrâneo, que tá nos ouvindo em Brumado, na Bahia, né? Grande Zé Carlos Bittencourt. Valeu, minha amiga, a Lucileide Amorim. E hoje tem os seguintes jogos, hein? 18 horas, daqui a pouquinho tem Chapecoense e Botafogo, 19 horas, Confiança e Grêmio. Às também 19 horas aqui em Goiânia, Atlético Goianiense, o Charaz aí, Atlético Goianiense, Atlético Paranaense. Às 19h30, Corinthians e Barra. Às 20 horas, CRB e Fortaleza. E às 21h30, tem Vitória e Flamengo, né? O jogo que a galera tá esperando, né? Tanto a galera que torce pro Flamengo, como aquela galera que torce contra. Então, esse é o jogo. E o Marcelão falou que quer o Flamengo na outra fase, hein? Você tá doido, hein, Marcelão? Você tá doido, rapaz? Já estão classificados aí, né? Pra outra fase, o Juventude, o Santos, Palmeiras, o Atlético Mineiro, o Mirassol, Vasco, Cruzeiro, Paysandu, essa turma aí, né? Então vamos ver quem vai passar. E agora tem o Léo Magalhães cantando bonito, hein? A fila anda!

0: Se a moda é boa, toca aqui na Serra Dourada, em modão aí, né? Com João Mineiro e Marciano. Ainda ontem chorei de saudade, hein? Ei, modão, e lembrou, sabe o quê? 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
0: 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Só moda boa, são 4 horas de muita moda de qualidade aqui na rádio, que é bom ouvir. 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É a hora certa, agora 5h34.

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Agora são 5 horas e 39 minutos. Tarde boa, tarde linda, né? Finalzinho de tarde aí de quinta-feira, dia 14 de maio de 2026. Muito obrigado a todo mundo pelo carinho. Alôzão para você, motorista. Tá aí dirigindo, valeu pela carona. Tá no caminhão, na carreta, no ônibus, na van, no veículo de trabalho, de passeio. Tá cruzando o Estadão de Goiás, ouvindo na Serra Dourada. Valeu demais, né? Abração para todos os motoristas aí. E que Deus, né, abençoe muito essa categoria, sempre com muita paz, com muita alegria. Te conduza, né? Sempre ao seu destino e com muita segurança, sempre com a bênção de Deus. E você que está no seu estabelecimento comercial nos ouvindo, muito obrigado pelo seu ambiente, está ouvindo a rádio pela primeira vez, conhecendo aqui a Serra Dourada, agradeço pela sintonia, pelo carinho. Você que nos ouve todo dia, agradeço pela companhia de sempre. Você nas chácaras, assentamentos, zona rural, sítios, povoados, muito obrigado. Você que nos ouve através do nosso aplicativo, através do nosso site www.redeserradourada.com.br, muito obrigado aí de coração. Você que está na parabólica, está descansando, trabalhando, indo trabalhar, retornando, agradeço a todo mundo aí pelo carinho. E vamos até às 7 horas da noite, daqui a pouquinho tem trio sertanejo. E hoje, quem canta bonito aqui tem a ver com essa história, hein? Eles são considerados patrimônio da música sertaneja brasileira, com uma história que atravessa décadas. Se conheceram na década de 70. Ali começou a história desse pessoal que são considerados patrimônio da música sertaneja brasileira e a formação mais

0: muito marcante, segundo muitos, é a formação ali dos anos 70, né? Pra muita gente, né? Tem pessoa que fala, ah, eu gosto daquela formação, daquela, mas tem a turma aí que gosta da formação ali dos anos 70. E um fato marcante na carreira, né, desse pessoal aqui que vai cantar no nosso trio, foi na década de 80, que obrigou a uma troca de vocalista, né? Houve um fato lá muito marcante, e aí obrigou a uma troca de vocalista. E aí, de quem eu tô falando, hein? Será que você consegue descobrir de quem eu tô falando? Várias pessoas aqui já descobriram, né? Tem uma galera que colocou aqui outros cantores, né? E a galera que acertou. Então daqui a pouquinho vão cantar bonito aqui no nosso trio sertanejo, daqui a alguns minutos. E o Zé Bira tá aqui, rapaz. Zé Bira, gente boa. Ele apareceu aqui na Serra Dourada, direto aí do Norte Minas, no Vale de Jequitinhonha, Minas Novas. Grande Zé Bira, seja bem-vindo aqui, meu amigo.
1: Boa tarde, né, Zé
0: Bira? Boa tarde.
1: Do Vale de Jequitinhonha, passando a desejar a você uma ótima tarde. Você,
0: valeu, obrigado.
1: Da Serra Dourada. E fazer um convite para todos os ouvintes da Serra Dourada para participar da minha live. Eu, Zé Bira, arroba Zé Bira Cantor, na plataforma TikTok. E convida a me seguir. Venha comigo. Beleza. Às 21 horas.
0: Arroba Zé Bira Cantor, né? Então o Zé Bira já vai fazer uma live às 21 horas no TikTok. Então você que quer conhecer o Zé Bira, né? O Zé Bira que é cantor, um cara que tem aí, né, um grande talento, gente boa, conhece muito de música. E hoje tem a live do Zé Bira, 21 horas, hein? Arroba Zé Bira Cantor. Então abração, Zé Bira. E a Marcinha tá aqui, a Marcinha apareceu. Ela falou, né, ele vai aparecer, né? Tô aqui na área, a Marcinha tá chique hoje, ó. Que é isso, Marcinha, ó? Ó o vestido da Marcinha, hein? Que é isso, a Marcinha hoje é ela. A Marcinha resolveu, né, colocar um vestidão chique no último e apareceu aqui na Serra Dourada. Esse vestido aqui, Marcinha, deixa eu te falar. Esse vestido, né, você tem que usar no nosso boteco, né? Porque no Boteco Serra Dourada, você com um vestidão desse aqui vai arrasar, hein? Tenho certeza absoluta, hein? Você tem que usar esse vestido no Boteco Serra Dourada. A próxima vez, Marcinha, né, que você aparecer, você já fala assim, ó, eu apareci aqui no boteco com esse vestidão. Aí a Marcinha tá arrasando, hein? Parabéns, Marcinha, grande abraço. Nossa amiga Marcinha Pinheiro, torcedora do Mengão. E hoje tem um Mengão, Mengão da Marcinha, vai jogar contra o Vitória lá no Barradão, lá na Bahia, né? Terra boa! E quem tá aqui também é o Valdson, né? O Valdson Vieira, grande Valdson, tá em Cocalzinho, hein? Nosso amigo Valdson acompanhando a gente em Cocalzinho. Alôzão para nossa amiga Renildes. A Renildes também com a calzinha nos ovos todo dia, né? Abração para Renildes. O Andir Pintor, tá participando aqui também. Não sei qual a cidade dele, mas tá ligado. Falou, tô aqui ouvindo. Então, um abraço para você, Andir Pintor. A Fabiane também tá ligada, tá em Rio Quente. A Fabiane Gomes, valeu, minha amiga Fabiane Gomes. E tem aqui também, rapaz, ele tá aqui, eu falou, tô aqui ouvindo, hein, é o Santos Corretor Voz de Ouro, hein, Santos, agora quem dá bola é o Santos, né, Santos Corretor Voz de Ouro, tá no Jardim Ingá, região de Lusiânia. A nossa amiga Alessandra Rosa também tá nos ouvindo, hein, alô Alessandra Rosa, aquele abraço, hein, tá na Fazenda Cedro, junto com o esposo Edinaldo, os filhos a Julie e o Lucas Gabriel. E vamos de música, hein, agora tem a música aqui, né, que a galera gosta, nossa amiga Vânia. É o som aí do Guilherme Silva, Meu Cavalo Sabe.

Se a moda é boa, toca aqui na Serra Dourada. O som aí do Daniel com Altair Alexandre, Hoje Eu Sei. E fica à vontade para você participar. Daqui a pouquinho, 6 horas, tem o nosso trio sertanejo com essa galera que vai cantar bonito aqui, ó. Eles são considerados patrimônio da música sertaneja brasileira. Se conheceram na década de 70 e a formação inicial, para muitos, é a mais marcante da história. Um fato, né, que aconteceu ali na década de 80, deixou aí realmente, né, marcado a história, e teve ali uma troca de vocalista, hein? Mudaram ali o vocalista por algum tempo. E aí, consegue descobrir de quem eu tô falando? Vamos cantar daqui a pouquinho, hein? 6 horas aqui no nosso trio sertanejo. Agora tem Christian Ralph, Saudade, Palavras ao Vento. 8 faltando para as 6.

0: É o Tocando Sucesso aqui na Serra Dourada. Agora faltando 2 para as 6. Amado Batista, Pode Chorar. Antes, Christian Ralph, Palavras ao Vento. E você, já descobriu quem vai cantar no nosso trio de hoje? Daqui a pouquinho, hein? Trio Sertanejo. E você vai... Você que tá aí do outro lado, né? Vai se surpreender com quem vai cantar hoje, hein? O pessoal respondeu aqui, né? Muita gente colocou alguns cantores, mas você vai se surpreender. Tá chegando a piada. E, na sequência, o Trio Sertanejo aqui na Serra Dourada com essa galera aqui, né? Eles que têm uma longa história, história de décadas. Começaram ali no comecinho da década de 70. A formação original, para muitos, é a mais marcante. E um fato, né, que marcou muito a carreira desses músicos foi ali na década de 80, algo, né, que aconteceu e obrigou uma troca de vocalista. Quem são eles, hein? Vão cantar agora! Amor.
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0: Trio Sertanejo. Muito bem, no ar aqui o nosso Trio Sertanejo, o quadro que é sucesso em nossa programação de segunda a sexta às 18 horas, sempre trazendo convidados especiais para cantar bonito aqui na Serra Dourada. Antes, porém, deixa eu mandar um abraço para nossa amiga Sinira, né? A Sinira que está em Itajá nos ouvindo. Alusão também aqui especial para a Suelaine França, que está em Itaguaçu. Valeu, Suelaine. Nosso amigo Kennedy Esmeraldino, também ligadão. Valeu, Kennedy, ele que está em Rio Verde, curtindo a rádio através do aplicativo da Serra Dourada. Agradeço a todo mundo aí pelo carinho, pela sintonia de sempre. E vamos lá com o nosso trio sertanejo hoje, com essa maravilhosa, com esses músicos que marcaram época, né? Eles que são considerados patrimônio da música sertaneja.

0: Sertaneja brasileira, com história que dura há décadas. Se conheceram ali na década de 70, começaram ali em 1973, dando início à formação que, para muitos, é a melhor, né? A mais marcante. E um fato que aconteceu ali no ano de 1982 obrigou a uma troca de vocalista. E aí, de quem eu tô falando, hein? Você tem ideia aí de quem eu tô falando? Não são dois, e são três. Então, o trio de hoje é um trio, e é o trio Parada Dura, hein? Creone, Mangabinha e Barreirito, hein? Toda a história começou com ele, né? Mangabinha, que participou de uma dupla, né? Foi convidado ali, né? Por uma dupla, fez ali um trabalho, aí a dupla deixou, né? Saiu fora, seguiu ali cantando em dupla, aí o Mangabinha ficou sozinho. E aí quem que ele convidou? Barreirito e Creone, né? Pra formarem um trio, o trio Parada Dura, que começou em 1973, hein? Se conheceram ali na década de 70. A história marcante aí, né? Desse trio que já dura décadas, estão aí na nona formação, né? Não deixaram a peteca cair, estão aí já na nona formação do trio Parada Dura. E a primeira formação, para os fãs, é a mais marcante, né? Mangabinha, o fundador do trio Parada Dura, Creone e Barreirito. E em 1982 aconteceu aquele acidente, né? Aquele fatídico acidente ali de avião, que acabou, né? Deixando ali o Barreirito, né? Com problemas físicos. Aí o Barreirito, irmão do Barreirito, assumiu ali o vocal do trio Parada Dura, e depois o Barreirito voltou, depois acabou saindo, seguiu carreira solo. Então, são os homenageados de hoje, hein? E quem acertou aqui, a primeira a acertar, foi nossa amiga Antônia, hein? A Antônia foi a primeira a acertar, mandou a mensagem às 4h07, parabéns Antônia, foi a primeira colocada. Marcelão Vascaíno mandou a mensagem às 4h30, também acertou. E a Laudilene mandou a mensagem às 4h55, também acertou, hein? O trio Parada Dura, Antônia, Marcelão e Laudilene acertaram, né? O trio Parada Dura, então, são os convidados aqui do nosso trio sertanejo. Então vamos lá, hein? Vamos cantar bonito aqui na Serra Dourada.
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Se a moda é boa, já sabe, né? Toca aqui na Serra Dourada, em dose tripla. Aí fica muito melhor, né? Uma é boa. Duas é bom demais. E três, aí não tem jeito, né? Aí é dose tripla de modão caprichado aqui no nosso trio sertanejo. Cantaram aí trio Parada Dura, Creone, Barreirito, Mangabinha. Cantaram aí as Andorinhas, Luz da Minha Vida e Sincero Amor, hein? Que trio maravilhoso. Não, fala a verdade, hein? Esse trio de hoje é pra tirar o chapéu, hein? Parabéns ao nosso companheirão Cid Elcino, que caprichou no nosso trio sertanejo dessa quinta-feira. E deixa eu mandar aqui um abraço especial pro nosso amigo Rogério. Rogério, que tá nos ouvindo em Brasília, tá curtindo a Serra Dourada. Ele que é... tá em Brasília, mas é de Aciara, né? Tá mandando aqui um abração pros amigos aí no povoado Água Quente. Então, um abração pra você, meu amigo Rogério. Tá sintonizado em Brasília, na melhor do estadão de Goiás, aqui na Serra Dourada. E mandando um abração pros amigos aí no povoado Água Quente, em Aciara. Valeu, meu amigo Rogério. Rogério aí, acompanhando a Serra Dourada. Ele que trabalha, né? Aí como serralheiro, né? Um abração pro Rogério, na Serralheria Lopes, em Brasília. Grande abraço, Rogério. E parabéns aí pro nosso amigo Antônio, né? Que acertou aqui de primeira. Marcelão Vascaíno também acertou, Laudilene. Esse trio acertou o trio de hoje, hein? E amanhã tem mais, a partir das 18 horas aqui na Rede Serra Dourada, trazendo mais convidados para cantar bonito aqui no nosso trio sertanejo. Intervalo e já já as mais segunda edição.

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1: 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Agora são 6h18, tá começando aqui as mais segunda edição, a contagem regressiva das melhores da Rede Serra Dourada, nessa noite linda de quinta-feira, dia 14 de maio de 2026, e até às 7 tem.
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3: Número 12.
1: Natan e Zé Felipe, homem é homem, moleque é moleque.
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Serra Dourada, a rádio que é bom ouvir. Agora são 6h30 e você curtindo as mais. E o som aí do Guilherme Santiago, Zezé e Luciano, Pra Não Lembrar de Mim. Abração pra você que tá curtindo aqui a nossa programação.

0: em jogo no estádio Antônio Ascioli. No confronto de ida, em Curitiba, empate 0-0. Hoje, em caso de uma nova igualdade, teremos a decisão da vaga nas cobranças de pênalti. Quem vencer estará, portanto, na próxima fase da competição nacional. Às 19h também tem o Confiança recebendo o Grêmio, em partida que vai acontecer na Arena Batistão, em Aracaju. Na ida, vitória por 2-0 do Grêmio em Porto Alegre. Hoje também, 19h30, tem o Corinthians em campo, enfrentando o Barra de Santa Catarina. Na primeira partida, que aconteceu no estádio do Avaí, no estádio da Ressacada, em Florianópolis, o Corinthians venceu por 1-0 a equipe do Barra. Ainda com jogos de hoje, 20h, CRB e Fortaleza. No confronto de ida, em partida que aconteceu em Fortaleza, deu o Fortaleza vitória por 2-1. Ainda com os confrontos de hoje da Copa do Brasil, 21h30, Vitória e Flamengo se enfrentam em Salvador, no estádio Barradão. No primeiro confronto, no Maracanã, o Flamengo venceu por 2-1. 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
1: Serra Dourada, agora são 6h33.
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2: Um aplicativo criado pela Assembleia Legislativa de Goiás agora é finalista de um dos principais prêmios de gestão pública do país. O aplicativo Deputados Aqui foi reconhecido nacionalmente por aproximar a população do trabalho dos deputados e deputadas estaduais. Pelo celular, o cidadão pode acompanhar sessões, projetos de lei, discursos, vídeos e até interagir com propostas. Além disso, até o nosso futebol entrou nessa história. As transmissões do Campeonato Goiano ajudaram muita gente a conhecer o aplicativo e descobrir outros serviços disponíveis na plataforma. Um reconhecimento nacional que mostra como tecnologia, transparência e participação popular também caminham juntas na Assembleia Legislativa de Goiás.
3: Deputados e

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0: Serra Dourada, a rádio que é bom ouvir. Agora faltando 15 para as 7. Aí o som do Gustavo Lima, Vagabundo. Aonde quer que você esteja ouvindo, sinta-se abraçado, agradeço pelo carinho. Alôzão para você que está nos ouvindo através do aplicativo, do nosso site www.redeserradourada.com.br. Você que está na Parabólica, valeu demais. Motorista, muito obrigado pela carona. Está no comércio acompanhando a Serra Dourada. Muito obrigado pelo som ambiente aqui na rádio, que é bom ouvir. Aonde quer que você esteja captando o nosso sinal, sinta-se abraçado, hein? Valeu pelo carinho. E agora tem a música 5.
1: Número 5.
0: Ed Brito e Samuel. Música linda, hein? Romance Rosa.

Juliano, não é o lugar, é a pessoa. Música 2 aqui das Mais. E muito obrigado pelo carinho, você que está nos ouvindo através do nosso aplicativo, através do nosso site, curtindo através da Parabólica. Você, meu amigo, que está aí no seu trabalho, bom trabalho. Você que está nesse momento no seu descanso, bom descanso, está em trabalhar para a sua jornada, né? Ganhar o pão de cada dia. Então, bom trabalho para você. Você tem aí uma jornada, né, de trabalho aí com muita paz, uma jornada abençoada. E você que está nos ouvindo pela primeira vez, conhecendo a Serra Dourada, seja bem-vindo. Essa é a Serra Dourada, a maior e melhor rede de rádio do estado de Goiás. A rádio que é bom ouvir, a rádio que tem aí realmente uma grande audiência nesse estadão maravilhoso, que é a rádio que é apaixonada por esse estado, né? Apaixonada por Goiás. Muito obrigado pelo carinho. Tá chegando aqui a número 1, que é o som do Panda, Eu Te Seguro. Na sequência, Voz do Brasil, 8 horas, tem muito mais aqui na Serra Dourada. Sou Délio Rodrigues, estou indo nessa. Volto amanhã às 4 no nosso Tocando Sucesso e às 6h15, mais uma edição das Mais. Beijo no coração, fiquem todos com Deus e até amanhã às 4. Tchau! Posição.

0: Brasília, 19 horas. Em Brasília, 19 horas. Em Brasília, 19 horas. Em Brasília, 19 horas. Em Brasília, 19 horas.
1: 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As notícias do governo federal.
2: Pela primeira vez na vida, o Gilvaldo dos Santos, de 51 anos, que está desempregado, vai morar em uma casa própria. Ele recebeu, nesta quinta-feira, pelas mãos do presidente Lula, as chaves do novo apartamento.
3: Eu estou muito feliz por esse empreendimento. A minha vida não foi fácil, como todos vocês aqui. É isso que eu venho agradecer, esse empreendimento, Minha Casa Minha Vida, e a todos que estão aqui, o respeito, a dedicação. Obrigado por essa oportunidade.
2: Gilvaldo vai morar em uma das 384 unidades habitacionais do programa Minha Casa Minha Vida, que foram entregues em Camaçari, na Bahia, onde serão beneficiadas mais de 1.500 pessoas. As moradias fazem parte dos residenciais Verdes Horizontes 1 e 2. Cada condomínio possui 192 apartamentos com dois quartos, sala, cozinha, banheiro e varanda, e ainda contam com espaços coletivos, como academia, parque infantil, quadra esportiva e biblioteca, áreas importantes para o desenvolvimento das crianças, como destacou o presidente Lula.
4: E é por isso que nós fazemos biblioteca agora, em cada conjunto habitacional. Nós temos que fazer essas crianças brincar, de ler, de estudar, de saber das coisas boas e não ficar perambulando por falta de lugar de lazer, que também nos conjuntos tem que ter. Essa meninada tem que ter parque para brincar, tem que ter espaço para jogar.
2: Os apartamentos foram construídos com investimento superior a 65 milhões de reais por meio do novo PAC e do Fundo de Arrendamento Residencial. O ministro das Cidades, Vladimir Lima, destacou que mais unidades habitacionais do programa Minha Casa Minha Vida devem ser contratadas ainda neste ano.
5: Nós contratamos mais de 2 milhões de moradias com um ano e um mês de antecedência. Não fica por aí, vamos aumentar isso. Vamos fazer 3 milhões de moradias até dezembro de 2026.
2: Os condomínios fazem parte de um conjunto de empreendimentos habitacionais em andamento em Camaçari. São 1.800 novas moradias previstas para o município. A entrega ocorre em um momento de redução histórica do déficit habitacional no país, que atingiu, em 2024, o menor índice já registrado, segundo dados do Ministério das Cidades e da Fundação João Pinheiro. As regiões Norte e Nordeste tiveram a maior taxa de redução. Reportagem Márcia Fernandes.
0: E as famílias que já possuem imóveis e querem fazer melhorias na moradia devem ficar atentas.
6: Já estão valendo as novas regras do Reforma Casa Brasil.
0: Podem participar famílias com renda de até R$13 mil por mês.
7: Do campo para a mesa dos brasileiros e para o mundo, o Brasil segue consolidando a posição de potência agrícola.
8: As novas condições do programa Reforma Casa Brasil já estão em vigor. As mudanças foram aprovadas pelo Conselho Monetário Nacional, o CMN, regulamentadas pelo Ministério das Cidades e já estão disponíveis para contratação via Caixa Econômica Federal. Entre as principais mudanças estão o aumento do limite de renda familiar, que passou de R$ 9.600 para R$ 13.000 por mês, e a redução da taxa de juros para 0,99% ao mês, considerando os encargos totais da operação. O prazo para pagamento também aumentou de 5 para 6 anos. Além disso, o valor máximo do financiamento agora pode chegar a R$50 mil. O programa faz parte do Minha Casa Minha Vida e é voltado para famílias que já possuem imóvel, mas precisam realizar melhorias na moradia. O crédito pode ser usado em reformas estruturais, troca de telhado, instalações elétricas e hidráulicas, ampliação de cômodos e obras de acessibilidade. As famílias interessadas já podem consultar as condições e iniciar o processo de contratação pelos canais da

0: Caixa. Saiba mais sobre o Reforma Casa Brasil em gov.br/cidades. Dilson Santa Fé, para a Voz do Brasil.
1: O Brasil avança na produção nacional de fertilizantes.
2: Eles melhoram a vida de quem planta, levando segurança alimentar ao restante do país.
1: Hoje, o presidente Lula visitou uma fábrica na Bahia que está retomando as atividades com o investimento da Petrobras.
3: Depois de anos parada, a fábrica de fertilizantes nitrogenados da Petrobras, em Camaçari, na Bahia, retomou a produção em janeiro e já opera com 90% da capacidade. A Petrobras investiu 100 milhões de reais na retomada das atividades. Durante a reabertura da fábrica, o presidente Lula destacou que o Brasil precisa ter independência na produção desses insumos.
4: O Brasil é um país agrícola. O Brasil é o segundo maior produtor de alimento, tem hora que é o terceiro. E o Brasil precisa de fertilizante. E o Brasil não pode ser importador de 90% do fertilizante que a nossa agricultura precisa. O Brasil precisa ser dono do seu nariz e produzir fertilizantes.
3: A fábrica tem capacidade para produzir 1.300 toneladas de ureia e 1.300 toneladas de amônia por dia. Volume que atende 5% da demanda nacional de fertilizantes nitrogenados. Segundo a presidente da Petrobras, Magda Chambriá, até 2028, com o funcionamento de mais 3 fábricas, a produção deve crescer ainda mais no país.
5: Com a fábrica de Mato Grosso, com a fábrica do Paraná, com a fábrica de Sergipe e com a fábrica da Bahia, nós vamos produzir 35% do fertilizante nitrogenado que o Brasil precisa.
3: Os fertilizantes são usados principalmente em plantações de milho, café, trigo, algodão e cana-de-açúcar. Eles aumentam a produtividade no campo, o que leva a alimentos mais baratos na mesa do consumidor. Com maior produção nacional, o Brasil reduz a dependência da importação de fertilizantes, diminuindo custos para produtores rurais. Em momentos de crise internacional, o abastecimento interno também fica menos vulnerável. O ministro da Agricultura e Pecuária, André de Paula, destacou a importância dos fertilizantes num cenário de crescimento do setor agrícola.
6: No ano passado, o agro cresceu 11,7%. Então, quando nós fazemos um esforço como esse, ampliamos a nossa capacidade de produzir, o agro nos surpreende, cresce tanto que a gente já precisa de produzir ainda mais.
3: Segundo a Petrobras, cerca de 3.600 empregos diretos e indiretos foram gerados com a retomada da fábrica. De Camaçari, na Bahia, Luana Karen.
2: Pois é, a safra brasileira de grãos deve bater mais um recorde neste ano, com estimativa de 358 milhões de toneladas, segundo a Conab, a Companhia Nacional de Abastecimento.
1: Isso significa um aumento superior a 2% em relação à safra passada.
2: O IBGE também projeta uma safra recorde, com destaque para a produção de café.
7: Do campo para a mesa dos brasileiros e para o mundo, o Brasil segue consolidando a posição de potência agrícola global. Os números mais recentes do Instituto Brasileiro de Geografia e Estatística e da Companhia Nacional de Abastecimento mostram que a safra de grãos deve bater novos recordes em 2026. Pelos dados do IBGE, a produção de cereais, leguminosas e oleaginosas deve chegar a 348 milhões e 700 mil toneladas. Já o levantamento da Conab é ainda mais otimista e projeta 358 milhões de toneladas. Segundo o presidente da Conab, Silvio Porto, a soja deve alcançar mais um recorde histórico, com produção de 180 milhões de toneladas. O milho também mantém números robustos, com mais de 138 milhões de toneladas, ajudando o país a manter posição de destaque entre os maiores produtores de alimentos do planeta.
8: Nós fizemos ajustes em relação à área de soja no estado do Paraná, nós conseguimos então fazer esse ajuste em relação a ultrapassar 180 milhões de toneladas. E no milho, é um ajuste principalmente de produtividade, principalmente porque o estado do Mato Grosso está com uma perspectiva de termos uma excelente produtividade.
7: O café também aparece com perspectiva histórica, superando 66 milhões de sacas, destaca Carlos Alfredo Guedes, gerente da agricultura do IBGE.
9: São 4 milhões de toneladas de café, é um crescimento de 14,9% em relação ao ano anterior, com um crescimento de 20%.

0: 20% da espécie arábica e de 6% da espécie canefa. As condições climáticas estão muito boas para o desenvolvimento das lavouras esse ano e, além disso, os preços também estão bem favoráveis nos últimos anos, né?
1: O Centro-Oeste continua liderando o mapa da produção agrícola brasileira, responsável por metade de toda a safra nacional. Mato Grosso segue como o maior produtor de grãos do país. Reportagem Pablo Mundim.
2: Agricultores familiares que produzem alimentos frescos e saudáveis chegam a quem mais precisa.
3: Assim funciona o PAA, Programa de Aquisição de Alimentos. O governo compra a produção dos pequenos agricultores, garantindo renda para eles, e distribui esses alimentos para instituições públicas que atendem pessoas em situação de vulnerabilidade.
2: Desde o início do programa, o PAA já beneficiou 47 mil associações.
4: Em Tapauá, no Amazonas, o sustento das famílias vem das águas. Com mais de 20 mil habitantes, a economia da cidade é influenciada pela pesca e agricultura de várzea. A Ana Paula Reis Lima lidera a Associação Indígena Povos das Águas, na terra indígena Paricá. Ela conta que o manejo do pirarucu tem mudado a vida das famílias da região, que só neste ano comercializaram 17 toneladas do peixe para a CONAB, por meio do Programa de Aquisição de Alimentos.
5: Foi muito boa, né, a gente ter acessado essa política, né, ter chegado até a gente, porque ela valoriza e dá autonomia ao povo.
4: Pelo PAA, o governo compra a produção da agricultura familiar e destina para entidades sociais e instituições públicas que atendem pessoas em situação de vulnerabilidade. Agora, a pesca produzida pela associação que a Ana Paula pertence vai garantir uma refeição de qualidade para quem não teria acesso.
5: A gente se sente feliz pela gente ter entregado um produto de qualidade, um produto da região, né? E de ver esse produto tá chegando na mesa das pessoas que às vezes nem tem as condições de comprar um produto, né, de qualidade, e de atender as próprias pessoas do município, da região.
4: Neste ano, o Ministério do Desenvolvimento e Assistência Social, Família e Combate à Fome destinou 450 milhões para a Companhia Nacional de Abastecimento executar o programa de aquisição de alimentos. Mas, de acordo com o presidente da CONAB, Silvio Porto, nos últimos 3 anos, os valores reservados ao programa superam 3 bilhões de reais.
6: Nesses 3 anos, já foram mais de 3,6 bilhões de reais que o MDS destinou para a CONAB. Esse programa, ele foi muito relevante para a promoção do direito humano à alimentação, assegurando transferência de renda para essas famílias que produzem alimentos, comida de verdade, e fazendo com que a população em situação de insegurança alimentar seja atendida pelo PAA.
4: O PAA foi criado em 2003 com o objetivo de promover o acesso à alimentação e incentivar a agricultura familiar. Dados da CONAB apontam que desde a criação do programa até 2024, cerca de 9 mil organizações produtoras da agricultura familiar foram contratadas por meio do programa, beneficiando 47 mil instituições em todo o país. Reportagem Graziele Bezerra.
3: Representantes do governo brasileiro e da União Europeia se reuniram nesta quarta-feira para discutir as restrições da Europa à carne brasileira.
2: Uma decisão do Bloco Europeu retira o Brasil da lista de países autorizados a exportar produtos de origem animal a partir de setembro.
3: Ficou definido que nos próximos 10 dias, o governo brasileiro vai enviar informações complementares sobre o uso de antimicrobianos na cadeia de produtos. De proteína animal.
2: A União Europeia também informou que cada produto, como carnes, ovos e mel, será analisado separadamente.
3: O ministro da Agricultura, André de Paula, disse que o Brasil enviará todas as respostas no prazo.
2: E lembrou que o Brasil tem sólido sistema de defesa agropecuária.
3: Atlas dos remanescentes florestais da Mata Atlântica registrou o menor índice de desmatamento do bioma em 40 anos.
2: De acordo com o INPE, o Instituto Nacional de Pesquisas Espaciais e a Fundação SOS Mata Atlântica, o desmatamento caiu de 14.366 hectares em 2024 para 8.668 hectares em 2025, o que representa uma queda de 40%.
3: Para a pesquisadora do INPE, Silvana Amaral, o resultado é uma conjunção de ações para conter o desmatamento.
7: E a gente atribui isso a um conjunto de medidas que foram tomadas tanto da sociedade civil quanto das políticas públicas, né, voltadas para a contenção do desmatamento. E eu acho que existe também um aumento

0: consciência, sabe, das pessoas na conservação dessas áreas de Mata Atlântica. Tem várias iniciativas de produção de mudas, distribuição de mudas, de regeneração induzida para contenção do desmatamento.
1: Pelas redes sociais, o vice-presidente Geraldo Alckmin disse que o resultado reflete o compromisso do Brasil com a preservação ambiental e que mostra o retorno da fiscalização e o combate sério ao desmatamento em todas as regiões do país.
2: Atualmente, o país conta com cerca de 24% da cobertura original da Mata Atlântica. Desse total, cerca de 12% correspondem às chamadas florestas maduras, que são monitoradas pelo Atlas.
1: Cooperativas e associações de agricultura familiar que atuam no Cerrado podem inscrever projetos voltados para a produção de alimentos no edital Cerrado Mais Cooperativo.
2: Os projetos devem incluir ações de beneficiamento e comercialização e ter valor mínimo de R$5 milhões, abordando empreendimentos coletivos no bioma.
1: A iniciativa é uma parceria entre o Ministério do Desenvolvimento Agrário e Agricultura Familiar e o BNDES, o Banco Nacional de Desenvolvimento Econômico e Social.
2: A chamada prioriza a inclusão produtiva de mulheres, jovens, extrativistas e povos e comunidades tradicionais.
1: As inscrições podem ser realizadas até o dia 31 de julho e os detalhes da chamada pública estão disponíveis em bnds.gov.br.
2: Após as secas históricas registradas em 2023 e 2024 na Amazônia, o governo do Brasil antecipa ações para enfrentar o período.
1: As iniciativas querem evitar prejuízos ao transporte de passageiros, ao abastecimento de cidades e ao fluxo de cargas na região norte.
3: O governo do Brasil antecipou medidas para reduzir os impactos de uma possível nova estiagem na Amazônia este ano. Entre as ações previstas, incluem o planejamento de dragagens, manutenção de hidrovias, reforço na sinalização náutica e monitoramento contínuo das condições de navegabilidade. O objetivo é preservar o transporte de passageiros, garantir o abastecimento das cidades e manter o fluxo de cargas na região norte. A iniciativa foi motivada pelas secas históricas de 2023 e 2024, que afetaram diretamente no abastecimento e na mobilidade na região norte, como nos municípios de Manacapuru, Tabatinga, Itacoatiara e Parintins. Além dos impactos logísticos, a estiagem provocou isolamento de comunidades ribeirinhas e indígenas e aumentou os desafios de abastecimento em municípios dependentes do transporte hidroviário. Nos últimos anos, rios como Amazonas e o Solimões registraram níveis críticos, comprometendo a navegação e afetando diretamente a mobilidade e o abastecimento de municípios da região. Diante desse cenário, o Ministério de Portos e Aeroportos e o Departamento Nacional de Infraestrutura de Transportes passaram a estruturar ações permanentes para períodos de seca. As ações incluem acompanhamento técnico contínuo das cotas dos rios, definição antecipada de trechos prioritários para dragagem e articulação com operadores logísticos da região norte. Thaisa Vitória para a Voz do Brasil.
2: Forma simples do governo contratar serviços de microempreendedores individuais.
1: Pela plataforma Contrata Mais Brasil, é possível encontrar serviços como pequenos reparos e jardinagem.
2: E agora a ferramenta ampliou o número de atividades disponíveis, de 47 para 107.
1: Com essa ampliação, o Ministério da Gestão e da Inovação em Serviços Públicos espera alcançar mais de 1 milhão de profissionais.
4: O pernambucano Gutenberg da Silva Ferreira é microempreendedor individual desde 2021. Ele conta que durante um tempo prestava serviços de elétrica, encanamento e pequenas obras para complementar a renda da família, enquanto mantinha um trabalho fixo. A mudança começou em 2025, quando Gutenberg se cadastrou na plataforma Contrata Mais Brasil do governo federal e começou a ter acesso a mais oportunidades de contratação. Com o aumento dos serviços, ele relembra como viu seu faturamento dar uma guinada.
5: O ano passado faturei 60 mil, só através da plataforma. Aumentei minha renda, consegui ter mais tempo com a família.
4: Desde 2025, microempreendedores individuais, fornecedores de alimentos, incluindo agricultores familiares, cooperativas e empresas de todos os tamanhos, podem oferecer seus serviços diretamente ao governo por meio da plataforma

0: Forma Contrata Mais Brasil. O funcionamento é simples. O órgão público abre um chamado com a necessidade de serviço ou de aquisição de alimentos e os fornecedores cadastrados podem enviar suas propostas com o preço pelo qual realizariam o trabalho. No final do prazo, o órgão escolhe a melhor proposta e fecha a contratação. O modelo tem dado tão certo que em abril o Ministério da Gestão e da Inovação e Serviços Públicos ampliou de 45 para 107, o número de atividades que integram as categorias de serviços disponíveis no Contrata Mais Brasil. Com a mudança, a medida deve alcançar mais de 1 milhão de MEIs no país, segundo o secretário de Gestão e Inovação, Roberto Pojo.
1: A gente aumentou mais 60 serviços. Você imagina, né? 107 serviços, a gente pode contratar, acho que praticamente tudo que é necessário ali para o ente público. Com essa ampliação, a gente olhando a base de cadastros de MEIs no Brasil, a gente alcança o potencial de 1,3 milhões de profissionais.
0: Em pouco mais de um ano, o Contrata Mais Brasil já movimentou mais de 20 milhões de reais em recursos públicos e gerou mais de 6.500 oportunidades, de acordo com dados do governo. Para se cadastrar, basta acessar o site gov.br/contrata-mais-brasil. Reportagem Gabriela Noronha.
2: Começa amanhã o pagamento do quarto lote do abono salarial, que beneficiará mais de 4 milhões de trabalhadores dos setores público e privado.
3: Vão receber o benefício os nascidos nos meses de maio e junho, inscrito no PIS ou PASEP há pelo menos 5 anos.
2: E aqueles que receberam até R$ 2.766 por mês e trabalharam pelo menos 30 dias com carteira assinada.
4: Trabalhadores nascidos em maio e junho começam a receber nesta sexta-feira, dia 15, o quarto lote do abono salarial do PIS/PASEP. Segundo o Ministério do Trabalho e Emprego, mais de 4 milhões e meio de pessoas têm direito ao benefício neste lote, totalizando a liberação de 5 bilhões e 700 milhões de reais. Em 2026, o calendário de pagamento do abono salarial referente ao ano base de 2024 iniciou os pagamentos em 16 de fevereiro. Os valores vão ficar disponíveis aos trabalhadores até o fim do calendário. O pagamento será feito pela Caixa Econômica Federal para trabalhadores da iniciativa privada e pelo Banco do Brasil para servidores públicos. Tem direito ao abono quem está inscrito no PIS ou PASEP há pelo menos 5 anos, recebeu até R$ 2.766 por mês, em média, no ano base, e trabalhou pelo menos 30 dias com carteira assinada. O pagamento do PIS vai ser feito prioritariamente em conta da Caixa ou pelo aplicativo Caixa Tem. Já o PASEP será pago em conta bancária via PIX, TED ou presencialmente nas agências do Banco do Brasil. As consultas podem ser feitas pela Carteira de Trabalho Digital no portal gov.br, pelo telefone 158 ou nas Superintendências Regionais do Trabalho. Lucília Araújo para a Voz do Brasil.
3: Essas foram as notícias do Governo do Brasil.
2: Uma realização da Secretaria de Comunicação Social da Presidência da República.
3: Com a produção da Empresa Brasil de Comunicação.
2: Fique agora com as notícias do Poder Judiciário e do Congresso Nacional. Boa noite.
3: Boa noite para você e até amanhã.
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7: STF valida lei sobre igualdade salarial entre homens e mulheres.
8: STJ decide que é incabível mandado de injunção para pedir autorização de plantio doméstico de cannabis.
7: Tribunal Regional Eleitoral de São Paulo busca voluntários com conhecimento em Libras para as eleições deste ano.
8: Boa noite, eu sou Marcela Luiza.
7: E eu sou Arthur Filho.
8: O Supremo Tribunal Federal, por unanimidade, decidiu que é constitucional a lei que cria mecanismos para garantir igualdade salarial entre homens e mulheres.
7: O plenário declarou constitucional a Lei número 14.611 de 2023 e julgou improcedentes as ações que questionavam a norma.

0: Marcelo Della Libera.
1: Por unanimidade, o Supremo Tribunal Federal validou a lei que obriga empresas com mais de 100 funcionários a adotar medidas para promover a igualdade salarial entre homens e mulheres que exercem a mesma função. Entre outros pontos, a norma obriga a divulgação de critérios remuneratórios em relatórios de transparência que devem ser enviados ao Ministério do Trabalho e Emprego sob pena de multa. Uma vez constatada a desigualdade salarial, eles devem elaborar um plano de ação para mitigá-la, com metas e prazos.
2: Não cabe mandado de injunção com o objetivo de obter autorização para importação e cultivo doméstico da cannabis sativa à pessoa física.
0: A decisão é do STJ, Fátima Uchoa.
3: Mandado de injunção é uma ação usada quando a falta de norma impede o exercício de direitos previstos na Constituição. Um homem ajuizou ação desse tipo contra o Ministério da Saúde e a Anvisa, alegando omissão na regulamentação do tema. Mas a Corte Especial do STJ avaliou que, ainda que se reconheça a lacuna normativa sobre o tema, o mandado de injunção não permite que o Judiciário substitua os poderes legislativo e executivo para decidir sobre a possibilidade de cultivo individual da planta. E, segundo o relator ministro Og Fernandes, o ordenamento jurídico brasileiro não reconhece, no nível constitucional, direito ao cultivo particular de plantas que estão sujeitas a controle especial.
2: Justiça do Trabalho deve julgar ação contra a União sobre combate ao trabalho escravo.
0: O processo questiona a falta de recursos para a fiscalização. Larissa Batista.
4: Na ação, o Ministério Público do Trabalho alegava que, desde 2017, a União deixou de destinar recursos para o Grupo Especial de Fiscalização Móvel, responsável pelas operações de combate ao trabalho análogo à escravidão em todo o território nacional. Para o Tribunal Superior do Trabalho, é dever da Corte garantir o cumprimento das normas de proteção ao trabalhador e dos direitos fundamentais no ambiente de trabalho, mesmo que não exista vínculo formal. Por isso, a Justiça do Trabalho é competente para julgar o caso.
2: O Tribunal Regional Eleitoral de São Paulo lançou uma nova campanha.
0: O intuito é chamar voluntários que saibam língua brasileira de sinais a Libras para ajudar nas eleições de 2026. Estevão Furtado.
5: O tema é Traduz a Cidadania em Libras. Seja apoio Libras nas eleições de 2026. A ação busca facilitar o voto de pessoas surdas ou com deficiência auditiva. As inscrições vão até 1º de junho pelo formulário disponível na área Mesários no site do Tribunal. Quem participar vai receber e orientar eleitores, mostrar onde fica a sessão eleitoral e tirar dúvidas no dia da votação. Além de ajudar a democracia, os voluntários recebem R$ 65,00 por dia trabalhado de auxílio alimentação. Tem direito à folga em dobro pelos dias trabalhados, sem desconto no salário e podem usar as horas como atividade complementar na faculdade.
2: Justiça condena homem por apologia ao nazismo em rede social no Rio Grande do Sul.
0: A denúncia foi apresentada pelo Ministério Público Federal. Vanessa Pereira.
6: O cidadão foi denunciado à Justiça Federal Gaúcha pelo envio de uma mensagem com exaltação ao nazismo em um grupo aberto da plataforma Telegram, onde celebrava a memória de Adolf Hitler. O réu foi condenado à pena privativa de liberdade, que foi substituída por prestação de serviços à comunidade ou entidades públicas, além do pagamento de multa. Ainda cabe recurso da decisão.
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2: Uma boa noite.
0: Boa noite a você.
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8: Está no ar o Jornal do Senado.
9: Eu sou Paula Groba.
10: E eu sou Ricardo Nakaoka.
9: E estes são os destaques de hoje do Jornal do Senado, que começa agora.
10: Combustíveis mais baratos. Chega ao Congresso MP para reduzir preço da gasolina e do diesel.
9: Comissão vai votar proposta que destina 30 bilhões a produtores rurais afetados por eventos climáticos.
10: MP que zera

0: Acha sobre compras internacionais de até 50 dólares, divide opiniões no Senado.
1: Boa noite.
2: Boa noite.
1: Já está no Congresso Nacional a medida provisória que pode reduzir o preço da gasolina e do diesel para o consumidor final.
0: Editada como resposta à alta do petróleo no mercado internacional em meio ao conflito no Oriente Médio, a MP já está em vigor. Mas para se tornar lei definitivamente, a proposta ainda precisa ser aprovada pelo Congresso. Reportagem de Alexandre Campos.
3: Segundo o governo, a medida no caso da gasolina representará uma redução de até 89 centavos por litro. Em relação ao diesel, 35 centavos.

0: repassado aos consumidores. Líder do governo no Senado, Jax Wagner, do PT da Bahia, lembrou que a MP pode impedir uma alta generalizada nos preços.
1: O presidente tem que reagir para evitar que, inclusive, se comprometa a economia nacional, provocando uma inflação acima daquilo que a gente já tem da meta que está colocada.
0: Para os senadores Alci Lucas, do PL do Distrito Federal, a medida provisória será válida se houver fiscalização.
2: Só tem que ver agora o controle disso, né? Tem que controlar para ver se realmente, na bomba, se o consumidor vai sentir isso.
0: A subvenção terá vigência de 2 meses e poderá ser prorrogada por ato do Executivo.
3: A Comissão de Educação voltou a debater o projeto que proíbe a venda, publicidade e distribuição de alimentos ultraprocessados no ambiente escolar.
4: Entidades da indústria alimentícia afirmaram que o projeto ainda precisa de mais discussões, mas especialistas reforçaram que alimentos ricos em açúcar, gordura e sal contribuem para a obesidade, cáries e outros problemas de saúde. Repórter Rodrigo Rezende.
5: O projeto do senador Jax Wagner, do PT da Bahia, proíbe a distribuição e a comercialização no ambiente escolar de alimentos ultraprocessados, preparações e bebidas com altos teores de calorias, gordura saturada, gordura trans, açúcar livre e sal. Bruna dos Santos Nunes, coordenadora de atenção à saúde dos adolescentes e jovens do Ministério da Saúde, defendeu a proposta.
6: Essa proposta legislativa é um instrumento que é bastante importante para a promoção da saúde, para contribuir com a saúde desses escolares, que valorizem a cultura alimentar local e que derivem de práticas que sejam ambientalmente sustentáveis.
5: Já o presidente executivo da Associação Brasileira da Indústria de Alimentos, João Dornelas, afirmou que o tema precisa de muita discussão, principalmente em relação aos conceitos presentes no projeto, caso da nomenclatura ultraprocessados.
7: É importante ressaltar que os alimentos industrializados, todos eles são altamente regulados, passam por controle rigoroso de qualidade. Quando eu escuto falar sobre comida de verdade, o que eu ouço de fato é um julgamento moral disfarçado de critério técnico.
5: A senadora doutora Eudócia, do PSDB de Alagoas, ressaltou que a questão do conceito não pode maquiar os problemas que os alimentos possam causar e lamentou o excesso de açúcar, sal e gorduras saturadas em diversos produtos consumidos pelos estudantes.
3: O senador Hamilton Mourão, do Republicanos do Rio Grande do Sul, criticou as ações do governo nas áreas de segurança pública e economia. Segundo ele, o programa Brasil contra o Crime Organizado, com previsão de investimentos de 11 bilhões de reais, representa uma reação tardia ao avanço das facções criminosas.
4: Mourão também afirmou que o governo age com foco eleitoral e defendeu ações permanentes no combate ao crime organizado.
8: O que vemos agora é uma reação tardia, feita às pressas, há poucos meses do calendário eleitoral, porque perceberam que nada fizeram e nem a narrativa na segurança pública conseguiram manter.
3: E o líder do governo no Senado, Jax Wagner, repercutiu em plenário a divulgação de uma gravação entre o senador Flávio Bolsonaro e o empresário Daniel Vorcaro, dono do Banco Master.
4: Em resposta, o vice-líder do PL, senadores Alci Lucas, saiu em defesa de Flávio Bolsonaro. Pelas redes sociais, o senador afirmou que a conversa com Vorcaro teve como objetivo buscar recursos para um filme sobre o ex-presidente Jair Bolsonaro. Os detalhes com o repórter Márcio Maturana.
9: Repercutiu no plenário do Senado a divulgação de áudios do senador Flávio Bolsonaro, do PL do Rio de Janeiro, pedindo mais dinheiro a Daniel Vorcaro, dono do Banco Master, para financiar um filme sobre seu pai, o ex-presidente Jair Bolsonaro. O senador Jax Wagner, do PT da Bahia, disse que a gravação revela uma relação próxima entre os dois.
10: O senador Flávio Bolsonaro, em diálogos muito particulares, solicitando 140 milhões de reais para terminar o filme sobre o ex-presidente seu pai. Eu não estou dizendo que tem dolo aqui, mas demonstra que ele tinha uma relação, senão não estaria ligando para ele, dizendo: tamo junto sempre.
9: Isalci Lucas, do Distrito Federal, é vice-líder do PL e fez uma parte defendendo Flávio Bolsonaro.
11: O pedido de patrocínio é uma coisa que, se o cara patrocinava tudo, não quer dizer que houve, por parte do pedido, que houve corrupção. Muito pelo contrário, houve um pedido, como a gente recebe todo dia pedidos de patrocínio e também de emendas para determinados eventos. Então é só para colocar isso muito claro à posição do PL.
9: Flávio falou nas redes sociais sobre o pedido de dinheiro.
12: Eu conheci Daniel Vorcaro em dezembro de 2024. Não tinha mais governo Bolsonaro, não tinha absolutamente nenhuma acusação contra ele. O que acontece é que, com o passar do tempo, ele simplesmente parou de honrar com as parcelas

0: do contrato, sim, tinha um contrato, que ao ele não pagar essas parcelas, tinha uma grande chance de o filme sequer ser veiculado, o filme sequer ser concluído.
1: Flávio Bolsonaro diz que é fundamental instalar uma CPI para investigar o Banco Master.
2: Produtores rurais prejudicados por enchentes, secas e outros eventos climáticos extremos poderão receber um apoio de 30 bilhões de reais.
3: A proposta que busca amenizar os prejuízos no campo deve ser votada na próxima terça-feira pela Comissão de Assuntos Econômicos. Os detalhes na reportagem de Maurício De Sante.
4: O projeto prevê o uso de recursos do Fundo Social do Pré-Sal para a renegociação de dívidas de produtores rurais que tiveram prejuízos nas safras em razão do clima, caso de enchente, geada e secas. O objetivo final é garantir juros baixos e prazos de 10 anos para quem comprovadamente perdeu mais de 30% da produção. O limite da ajuda aos produtores será de 30 bilhões de reais, como explicou o relator, senador Renan Calheiros, do MDB de Alagoas.
5: Com tetos de 10 milhões por beneficiário e de 50 milhões por associação ou cooperativa, com prazo de 10 anos, com 3 anos de carência e taxas de juros de 3,5% ao ano para o Programa Nacional de Fortalecimento da Agricultura Familiar, 5,5% ao ano para o Programa Nacional de Apoio ao Médio Produtor Rural e 7,5% ao ano para os demais produtores.
4: Um pedido de vista adiou a votação da proposta para a terça-feira da semana que vem, dia 19, data em que também deve acontecer a votação no plenário.
2: E o governo decidiu zerar o imposto sobre compras internacionais de até 50 dólares, a chamada taxa das blusinhas.
3: A medida provisória que acaba com a cobrança já chegou ao Congresso Nacional e agora será analisada por deputados e senadores. No Senado, a decisão do governo dividiu opiniões entre parlamentares. A reportagem é de Marcela Diniz.
6: Na época de sua criação, a equipe econômica do governo Lula argumentou que a tributação de 20% nas compras de pequeno valor protegeria o varejo nacional. Para o líder do governo no Senado, senador Jax Wagner, do PT da Bahia, a medida provisória é fruto de reavaliação interna, que considerou maior o prejuízo das famílias consumidoras do que a arrecadação com a taxa das blusinhas.
7: Na minha opinião, pela avaliação que o governo fez, a arrecadação não foi tão significativa quanto se imaginava e prejuízo, principalmente para as famílias mais humildes do ponto de vista financeiro, ou seja, que não tem tanto poder aquisitivo, foi muito grande.
6: O senador Efraim Filho, do União da Paraíba, aponta prejuízo à produção nacional e defende emenda de compensação.
8: Quem sabe a gente pode fazer uma emenda na medida provisória para que a mesma condição que está sendo dada para as compras internacionais seja dada também às empresas nacionais, às empresas brasileiras.
6: A MP que permite o fim da taxa das blusinhas será analisada primeiramente por uma comissão formada por deputados e senadores.
3: Com edição de Paula Groba e trabalhos técnicos de João Lira, o Jornal do Senado fica por aqui. Acompanhe agora as notícias da Câmara dos Deputados. Boa noite.
2: Boa noite e até amanhã.
9: Jornal Câmara dos Deputados. Câmara aprova marco legal para o transporte público coletivo urbano.
10: Plenário cria regime especial de tributação para entidades desportivas.
9: Deputados modernizam a lei das sociedades anônimas do futebol.
10: Boa noite. O plenário da Câmara aprovou projeto que deixa claro que as sociedades anônimas de futebol não respondem por dívidas antigas dos clubes. O repórter Marcelo Larche explica a nova lei.
11: A Câmara dos Deputados aprovou o projeto que muda as regras das chamadas Sociedades Anônimas do Futebol, conhecidas como SAFs. Esse modelo foi criado em 2021 para permitir que clubes de futebol se transformassem em empresas com entrada de investidores e gestão mais profissional. O projeto foi apresentado pelo senador Rodrigo Pacheco, do PSD de Minas Gerais, também autor da lei original que deu origem às SAFs. Uma das principais alterações é deixar claras as responsabilidades do clube original e da empresa criada. A SAF não responde automaticamente pelas dívidas antigas do clube, a não ser quando isso for definido em contrato. Ao mesmo tempo, o projeto cria mecanismos para ajudar no pagamento dessas dívidas. Parte das receitas da SAF, como uma parcela do faturamento e dos lucros, deverá ser destinada ao clube original para quitar débitos anteriores. O texto também traz mudanças na gestão dessas empresas. Passa a ser obrigatória a presença de membros independentes nos conselhos e aumenta a exigência de transparência com divulgação de

0: Atas das reuniões e da lista de acionistas. Outra medida é a exigência de que administradores estrangeiros tenham um representante legal no Brasil, responsável por responder a processos na justiça. O projeto ainda prevê que as SAFs desenvolvam programas sociais e educacionais em parceria com escolas públicas, usando o futebol como ferramenta de formação. Mas o trecho que exime as SAFs de se responsabilizarem pelas dívidas dos clubes, com exceção daquelas acordadas entre as duas partes, foi criticado pelo deputado Bongás, do PT do Rio Grande do Sul.
1: Diz o seguinte: a sociedade anônima de futebol não responde às obrigações, exceto quando as obrigações que lhe forem expressamente transferidas. Então, se um clube anterior não transferiu expressamente a situação de delito que tinha em relação a um jogador de futebol, por exemplo, que não foi feito o seu pagamento devido, a SAF não tem responsabilidade com isso. Mas isso nós não podemos aceitar.
0: Relator da proposta, o deputado Fred Costa, do PRD de Minas Gerais, afirmou que as mudanças fortalecem o modelo das SAFs e ajudam a atrair investimentos para o futebol brasileiro. Ele disse que responsabilizar as sociedades anônimas por dívidas antigas dos clubes é um risco para o investimento nas empresas esportivas.
2: Se um clube mal gerido tiver mais uma vez dívidas de milhões e milhões administrando-se um clube de lazer, por exemplo, a SAF vai ter que se responsabilizar? Isso é uma tremenda aberração. Isso é uma insegurança jurídica descabida, onde ninguém vai querer investir no futebol.
0: O projeto que atualiza as regras das sociedades anônimas do futebol, depois de aprovado pela Câmara e pelo Senado, seguiu para a sanção presidencial e já pode virar lei. Da Rádio Câmara de Brasília, com informações de Daniele Lessa, Marcelo Larcher.
3: Esporte. Os deputados também aprovaram um regime tributário especial para clubes esportivos sem fins lucrativos. A repórter Daniela Lessa acompanhou a votação.
4: A Câmara dos Deputados aprovou o projeto que cria um regime tributário especial para associações esportivas sem fins lucrativos, como clubes que mantêm equipes de futebol, vôlei, natação e outras modalidades. O projeto foi apresentado pelo deputado Roberto Duarte, do Republicanos do Acre, e cria o chamado RETAD, um sistema simplificado para o pagamento de tributos federais, estaduais e municipais. O novo regime será opcional e valerá para entidades esportivas certificadas ligadas aos movimentos olímpico, paralímpico, clubístico e educacional. Os clubes poderão recolher vários tributos em um único pagamento mensal, com cobrança de 5% sobre a receita bruta. Esse percentual reúne impostos federais, a nova contribuição sobre bens e serviços, a CBS, e o imposto sobre bens e serviços, o IBS, criado pela reforma tributária. Entre as receitas que não entram no cálculo dos tributos estão doações, recursos de loterias, patrocínios incentivados e contribuições pagas por associados. Na prática, o projeto cria para os clubes associativos um modelo parecido com o já existente para as SAFs, as Sociedades Anônimas do Futebol. As SAFs funcionam como empresas, enquanto muitos clubes tradicionais continuam organizados como associações sem fins lucrativos. Segundo o relator da proposta, deputado Dr. Luizinho, do PP do Rio de Janeiro, a reforma tributária poderá aumentar a carga de impostos desses clubes tradicionais, criando diferença de tratamento entre os dois modelos. Ele destacou também que os clubes poderão reduzir parte do imposto devido caso invistam em modalidades olímpicas e paralímpicas além do futebol, desde que mantenham pelo menos 6 modalidades esportivas diferentes.
5: Se a dedução fica condicionada à comprovação de investimento contínuo e da participação regular em competições oficiais de âmbito nacional ou internacional, de no mínimo 6 modalidades olímpicas ou paralímpicas distintas do futebol.
4: O deputado Luiz Lima, do Novo do Rio de Janeiro, defendeu a proposta, destacando a importância dos clubes na formação do esporte brasileiro.
6: Se a gente vê o Grêmio Náutico União, se a gente vê o Corinthians, o Pinheiros, se a gente vê o Sport Recife, se a gente vê os clubes aqui de Brasília, são eles que levam os atletas olímpicos, são eles que fazem as equipes esportivas. Então esse projeto é muito oportuno, porque eu vou repetir, no Brasil, a base esportiva é realizada nos clubes.
4: O projeto que cria um regime tributário especial para associações esportivas sem fins lucrativos seguiu para análise no Senado. Da Rádio Câmara de Brasília, Daniele Lessa.
3: Segurança Pública.
7: Márcio Gerri, do

0: PCdoB do Maranhão defende o programa Brasil contra o Crime Organizado lançado pelo governo federal. Ele explica que o plano prevê ações integradas entre os entes federados, inteligência policial e combate ao financiamento do crime.
1: O deputado sustenta que o fortalecimento das instituições de segurança é essencial para reduzir a violência e conter a influência do crime organizado. Márcio Gerri ressalta ainda a importância da cooperação entre os três poderes para fortalecer o enfrentamento às facções criminosas.
0: Na opinião de Sargento Gonçalves, do PL do Rio Grande do Norte, o programa do governo de combate ao crime organizado não é eficaz porque prioriza medidas de desencarceramento. Ele acrescenta que a flexibilização de punições enfraquece a atuação das forças de segurança.
1: Sargento Gonçalves também questiona o investimento de 11 bilhões de reais na área, ao afirmar que parte dos recursos viria de empréstimos do BNDES e de fundos já existentes. Para ele, a crise de violência no Rio Grande do Norte reflete falhas nas políticas de segurança adotadas pelo PT.
0: Já Benedita da Silva, do PT do Rio de Janeiro, celebra o lançamento do programa Brasil contra o Crime Organizado e defende os investimentos do governo federal na segurança. Ela ressalta que a iniciativa prevê recursos e ações articuladas para enfrentar as facções criminosas.
1: A deputada observa que o programa foi construído em diálogo com governadores e autoridades da segurança pública. Benedita da Silva entende que o fortalecimento das polícias e o combate ao suporte financeiro das organizações criminosas podem contribuir para reduzir a violência no país.
0: Luiz Carlos Raul, do Podemos do Paraná, questiona a demora do governo federal para lançar um programa de combate ao crime organizado. O deputado ainda alerta que a maior parte dos investimentos consiste em empréstimos que deverão ser pagos pelos estados.
1: Na opinião de Luiz Carlos Raule, o governo prioriza estratégias eleitorais em vez de soluções estruturantes para o futuro do país. O parlamentar responsabiliza gestões petistas pelo aumento da violência e pelo endividamento da população.
0: Heloísa Helena, da Rede do Rio de Janeiro, defende mais investimentos em políticas sociais e ações de prevenção à violência em áreas vulneráveis. Ela observa que a ausência de políticas públicas permanentes facilita o recrutamento de crianças e jovens pelo crime organizado.
1: Para Heloísa Helena, nenhum governo brasileiro investiu de forma adequada no fortalecimento das polícias e em políticas sociais eficazes. A parlamentar acredita que a vulnerabilidade social favorece a cooptação de jovens pelo narcotráfico.
0: Fernando Rodolfo, do PRD de Pernambuco, assinala o início dos trabalhos da Comissão Externa sobre a Exploração Sexual Infantil durante a campanha do Maio Laranja. O deputado aponta o aumento dos registros de estupro de vulnerável como sinal de falhas no sistema de proteção.
1: Fernando Rodolfo cita casos recentes de violência sexual contra crianças para defender uma atuação mais firme do parlamento. Ele explica que a comissão temporária vai apurar denúncias e promover audiências públicas para sugerir medidas de enfrentamento à exploração sexual e ao tráfico infantil.
2: Transportes.
0: A Câmara aprovou um marco legal para o transporte público coletivo urbano. O repórter Antônio Vital acompanhou a votação.
3: A Câmara dos Deputados aprovou o projeto que cria uma rede única e integrada de transporte público coletivo, envolvendo o governo federal, estados e municípios. O projeto, que já passou pelo Senado, cria um marco legal do transporte público coletivo urbano, com inovações como gestão compartilhada, previsão de recursos no orçamento para cobrir os custos de gratuidades e tarifas reduzidas, metas de universalização e transição energética, além de transparência sobre custos e fiscalização. De acordo com o relator da proposta, deputado José Priante, do MDB do Pará, a integração física, operacional e tarifária é essencial para o aumento da oferta e para a melhoria da qualidade do serviço prestado à população. O projeto também separa a tarifa cobrada do passageiro da remuneração da empresa de ônibus, que ficará vinculada ao cumprimento de metas de desempenho e qualidade. A medida pretende evitar que o usuário arque com custos que não estão relacionados diretamente com a prestação do serviço. Da mesma forma, ao prever que gratuidades e descontos devem ser cobertos por recursos do orçamento, a medida impede a transferência desses custos aos demais passageiros. O projeto inicial chegou a prever regras para a criação de tributos locais para financiar o transporte, mas esse trecho foi retirado depois de críticas de diversos partidos, como o Missão e o Novo. Para o deputado Gilson Marques, do Novo de Santa Catarina, criar uma legislação única para o transporte coletivo urbano de todas as cidades não vai melhorar o sistema atual. Já o deputado Kim Kataguiri, do Missão de São Paulo, disse que o projeto não facilita a entrada de novas empresas de ônibus no setor e

0: dificulta a operação de empresas de transporte por aplicativo ao exigir o regime de permissão no lugar da modalidade de autorização, mais simples, em vigor hoje.
1: O texto acaba com esse regime e exige, no mínimo, um regime de permissão que hoje não está sendo exigido pela NTT para esse transporte, principalmente por meio de aplicativos de ônibus interestaduais. Na minha avaliação, esse é um modelo que ajuda a quebrar um transporte que hoje é menos previsível, tem uma tarifa mais cara e tem ônibus de menor qualidade do que hoje são prestados por aplicativos.
0: O texto inclui diretrizes de sustentabilidade, como a redução dos impactos ambientais do transporte e o incentivo à modernização da frota com tecnologias mais limpas. O projeto foi defendido pela maioria do plenário. Para o deputado Hildo Rocha, do MDB do Maranhão, a proposta prevê repressão ao transporte ilegal, moderniza o sistema e favorece os municípios.
2: Nós temos que reconhecer que o transporte público em quase todas as cidades é um verdadeiro caos. Ônibus velho, ônibus sucateado, não tem horário de saída nem de chegada, não tem respeito aos usuários. Mas tudo isso porque há, de fato, uma falta de interesse por parte dos municípios de bancar o déficit que existe, o déficit tarifário.
0: O projeto que institui o marco legal do transporte público coletivo urbano seguiu para a sanção presidencial e pode virar lei. Rádio Câmara de Brasília, com informações de Daniele Lessa, Antônio Vital.
3: Desenvolvimento Regional.
4: De acordo com Jorge Araújo, do PP, o governo da Bahia enfrenta dificuldades nas áreas de segurança pública, saúde e infraestrutura. Segundo o parlamentar, o aumento da violência na capital e no interior ampliou a sensação de insegurança no estado.
5: Jorge Araújo também acusa o governo da Bahia de fazer promessas sem apresentar resultados concretos. O deputado cita problemas na regulação da saúde, critica as condições da BR-324 e questiona o andamento das obras da ponte Salvador-Itaparica.
3: Política.
4: Jorge Sola, do PT da Bahia, denuncia o que considera uso político da decisão técnica da Anvisa sobre o recolhimento de lotes de detergente fabricados por uma empresa de doadores da campanha de Jair Bolsonaro em 2022. Ele pede o fim dos ataques a órgãos de fiscalização.
5: Para Jorge Sola, o discurso de perseguição política e o incentivo ao uso de produtos interditados ignoram riscos à saúde, demonstram irresponsabilidade da oposição com a vida dos brasileiros e visam apenas encobrir denúncias de corrupção e falhas em privatizações.
3: Justiça.
4: Érica Cocai, do PT do Distrito Federal, associa integrantes do campo bolsonarista ao caso do Banco Master e defende o aprofundamento das investigações sobre irregularidades financeiras. Segundo ela, documentos e diálogos divulgados pela imprensa apontam relações políticas e econômicas entre investigados e aliados do ex-presidente.
5: Érica Cocai também critica o financiamento de campanhas e operações financeiras envolvendo agentes públicos e privados ligados ao Banco Master. A deputada cobra a punição dos envolvidos no que ela classifica como um dos maiores escândalos financeiros do país.
4: Padre João, do PT de Minas Gerais, apoia a decisão do STF de suspender a lei da dosimetria e critica iniciativas para alterar a legislação. Para ele, é inaceitável que mudanças aprovadas pelo Congresso possam beneficiar condenados por crimes graves e investigados por tentativa de golpe de Estado.
5: O deputado também elogia a atuação do governo federal na área de segurança pública e defende mais participação da União no setor. Padre João pede ainda mais emendas parlamentares e apoio das prefeituras para a compra de equipamentos policiais para o estado de Minas Gerais.
3: Turismo.
4: Os deputados aprovaram dedução do imposto de renda para doações ao setor de turismo. A repórter Maria Neves explica quais são os limites.
6: Aprovado na Comissão de Constituição e Justiça da Câmara dos Deputados, projeto que permite deduzir do imposto de renda doações e patrocínios para incentivar o turismo, seguiu para análise do Senado. Pela proposta, tanto pessoas físicas quanto empresas poderão descontar do tributo devido até 100% do valor doado e até 75% do investimento em patrocínio a atividades turísticas. Autor da proposta, o deputado Felipe Carreiras, do PL.

0: SB de Pernambuco argumenta que o turismo representa uma atividade relevante para a economia porque permite a entrada de capitais de forma mais rápida que outras formas de investimento. Além disso, ressalta que o setor tem potencial para a criação e manutenção de empregos, geração de renda e indução do desenvolvimento regional. Felipe Carreiras explica como o projeto, se for aprovado também pelo Senado e entrar em vigor, poderá beneficiar o setor de turismo.
1: No mundo é o setor que mais gera emprego e agora o setor turístico poderá fazer a reforma em equipamentos turísticos, publicidade institucional de regiões de interesse turístico, poderá patrocinar festas e eventos de atividades turísticas, poderá patrocinar feiras, convenções, promoção de programas para propiciar a detecção de desenvolvimento de novos potenciais turísticos, capacitação de mão de obra de interesse turístico e obras de infraestrutura turística, ou seja, toda a cadeia produtiva do setor será beneficiada com essa lei histórica.
0: Ainda de acordo com o texto aprovado, as doações serão limitadas a 1% do imposto de renda devido no ano. Além disso, as pessoas jurídicas não poderão descontar doações e patrocínios ao turismo na apuração do lucro real. O projeto ainda proíbe incentivos a atividades desenvolvidas pelo próprio contribuinte doador e o uso dos recursos recebidos para pagamento de gastos com o pessoal ou de encargos sociais. Quem receber doações ou patrocínios que podem ser deduzidos do imposto de renda deverá comunicar os valores arrecadados aos Ministérios do Turismo e da Economia. Também ficarão obrigados a apresentar demonstrações financeiras anuais certificadas por auditores independentes e comparecer do Conselho Fiscal. Da Rádio Câmara de Brasília, Maria Neves.
2: Eduardo Bismarck, do PV, comemora a realização do 10º Salão do Turismo, que aconteceu de 7 a 9 de maio, no Centro de Eventos do Ceará, em Fortaleza. O deputado lembra que essa é a primeira vez que o Nordeste recebe o evento.
3: Eduardo Bismarck ressalta o potencial da região no turismo, com geração de emprego e oportunidades que impactam diretamente no comércio local. Ele também aponta que o evento fortalece a circulação de recursos na economia ao reunir empresas, trabalhadores, visitantes e representantes do setor.
2: Termina aqui o Jornal Câmara dos Deputados com trabalhos técnicos de Everson Urani e apresentação de José Carlos Andrade e Luciana Vieira. Uma boa noite para você.
3: Uma ótima noite. A Voz do Brasil volta amanhã.
4: 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Boa noite.

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1: Olá, apaixonados por pets! Você sabia que na Alemanha é obrigatório passear com os cães todos os dias? Segundo as normas descritas na Lei dos Cães, não basta apenas uma voltinha rápida. Os animais devem passar pelo menos uma hora fora de casa a cada uma dessas saídas. Parte da sociedade acredita ser um exagero e afirma que passeios de 15 minutos são mais do que suficientes para manter o animal ativo e saudável. Para muitas pessoas, os cães fazem parte do núcleo familiar e costumam ficar junto com os tutores grande parte do dia. Isso é ótimo, uma vez que esses animais costumam ser mais bem cuidados e, consequentemente, acabam passeando bem mais. Apesar disso, existem quase 10 milhões de cães na Alemanha que não se exercitam como deveriam. Por isso, o governo do país decidiu tornar obrigatório o hábito de passear com esses animais diariamente a partir de 2021. Até a próxima dica!
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